0: No ensino médio, o IDEB passou de 4,3 para 4,5. Os dados indicam a evolução da aprendizagem e a estrutura da rede de ensino, que atende mais de 30 milhões de estudantes em todo o território nacional. Para o ministro da Educação, Leonardo Barchini, os resultados apontam qual deve ser a prioridade daqui para frente.
1: Toda a estratégia do Ministério da Educação, que é demanda do Plano Nacional de Educação aprovado em abril deste ano, é que a gente tenha um foco especial na aprendizagem.
0: Já o SAEB, o Sistema de Avaliação da Educação Básica, é aplicado a cada 2 anos para medir o desempenho de estudantes da educação básica por meio de testes e questionários. Em uma escala que vai de 0 a 500, no 5º ano do ensino fundamental, a nota em português passou de 207 para 215 pontos. Em matemática, de 218 para 227. Já no 3º ano do ensino médio, em português, o resultado foi de 269 para 272. Em matemática, de 263 para 268. Em 2025, foram avaliados quase 6 milhões de alunos em mais de 70 mil escolas. Reportagem Jéssica Gonçalves.
2: Estudantes que participam do processo seletivo do ProUni, o Programa Universidade para Todos, podem conferir o resultado da segunda chamada.
3: O prazo para os pré-selecionados comprovarem as informações da inscrição começou hoje e vai até sexta-feira da próxima semana, dia 14.
2: A documentação exigida para essa comprovação deve ser apresentada diretamente na instituição de ensino superior para a qual o estudante foi pré-selecionado.
3: O resultado pode ser acessado pelo portal Acesso Único ao Ensino Superior, em acessounico.mec.
2: O Ministério da Educação chama professores e especialistas de todas as regiões do Brasil para participar do Banco de Avaliadores do Programa Nacional do Livro e do Material Didático.
3: O programa é responsável pela distribuição de livros para estudantes e professores da rede pública de ensino. As obras são renovadas a cada 4 anos.
2: Confira na reportagem de Luciana Colares de Holanda.
4: Professores e especialistas de todo o país podem participar da escolha dos livros que vão para as salas de aula da rede pública de ensino. Estão abertas as inscrições para o Banco de Avaliadores do Programa Nacional do Livro e do Material Didático, o PNLD. Os selecionados vão avaliar as obras inscritas nos editais do PNLD Atos Finais, voltado às obras didáticas, e do PNLD Literário Equidade, destinado às obras literárias. Nessa etapa da seleção, terão prioridade professores de língua portuguesa, matemática, história, geografia, ciências, arte, educação física e língua estrangeira, pedagogos e profissionais formados em letras, com foco em literatura e formação de leitores, também terão preferência. De acordo com Anita Stefani, diretora de apoio à gestão educacional da Secretaria de Educação Básica do MEC, hoje são cerca de 20 mil profissionais cadastrados. O banco é atualizado constantemente e os avaliadores são capacitados para atuar na avaliação das obras.
5: Essa capacitação busca garantir que todos os participantes utilizem os mesmos referenciais durante a análise e utilizem, né, de uma forma correta as fichas de avaliação, contribuindo para a qualidade técnica.
4: A participação no Banco de Avaliadores do PNLD é voluntária e gratuita. E a diretora de apoio à gestão educacional, Anita Stefani, explica que os profissionais selecionados no processo de avaliação pedagógica têm acesso a diferentes oportunidades de aprimoramento e reconhecimento.
5: Ao avaliarem as obras, eles estão também se formando como analistas de materiais didáticos e críticos em conteúdos, seja para a elaboração de materiais para os seus estudantes, quanto para a aplicação dessas obras didáticas na sala de aula.
4: Para se inscrever, basta acessar a página da Plataforma de Avaliação Pedagógica do PNLD no endereço pnld-avaliação.mec.gov.br e preencher as informações de perfil profissional. É preciso ter diploma de licenciatura plena ou de magistério reconhecido pelo Ministério da Educação e concluir um curso obrigatório disponível na própria plataforma. Reportagem Luciana Colares de Holanda.
3: E atenção para os prazos do Exame Nacional de Desempenho de Estudantes, o ENAD 2026.
2: Os inscritos para os cursos de bacharelado e tecnologia que tiveram o pedido de atendimento especializado negado podem recorrer da decisão até sexta-feira, dia 7 de agosto.
3: O recurso deve ser enviado pelo sistema ENAD, com a documentação que comprove a necessidade de atendimento, conforme as regras do edital. O resultado da análise será divulgado em 14 de agosto.
2: O atendimento especializado é destinado aos participantes que necessitam de recursos específicos para realizar o exame.
3: As provas do ENAD 2026 para os cursos de bacharelado e tecnologia serão aplicadas no dia 29 de novembro.
2: O Serviço Geológico do Brasil faz o monitoramento das bacias hidrográficas brasileiras. Isso quer dizer que ele monitora a subida e descida dos principais rios do país.
3: O trabalho ajuda na agricultura, previne situações trágicas relacionadas a enchentes e orienta prefeituras em situações de seca, por exemplo.
2: Este ano, o Serviço Geológico do Brasil também faz parte do grupo de órgãos federais que está atuando no painel do El Niño e vem acompanhando e divulgando boletins sobre os impactos do fenômeno climático.
3: Sobre tudo isso, nós conversamos mais cedo com a chefe do Departamento de Hidrologia do SGB, Andréa Germano. Acompanhe. Doutora Andréa, bem-vinda à Voz do Brasil. É um prazer ter a senhora conosco aqui. Vamos falar então de El Niño, né? O Serviço Geológico do Brasil divulgou algumas previsões para as principais bacias hidrográficas do país para os próximos 3 meses. E aí eu queria começar então falando por região, começando aí pela região norte e, né, Amazônia. Os principais rios, pelo que eu já dei uma olhadinha, ainda estão nos níveis normais, mas já em situação de vazante. O que a gente pode esperar para os próximos 3 meses?
6: Muito obrigada pelo espaço. O Serviço Geológico do Brasil agradece. O Serviço Geológico do Brasil é uma empresa ligada ao Ministério de Minas e Energia. E realmente a gente faz esse acompanhamento dos rios e monitoramento dos rios há 57 anos. Cobertura de toda a rede hidrometeorológica nacional e monitoramento de níveis de rios e volume de chuvas. A região norte hoje está nesse período, como você falou, já de vazante, né? Na sua normalidade, em todos os rios, na sua normalidade. E assim, o que preocupa é esse atraso do início das chuvas. Isso pode prejudicar aí a vazante, no caso, não ser mais crítica, né? Então, assim, esse atraso do período de chuvas realmente é hoje a nossa preocupação. Mas, por enquanto, na sua normalidade. A gente faz simulações, né, para caso não chova, caso chova. Então, a gente vai tendo esse acompanhamento diariamente num cenário de 3 meses para poder também ter providências, a Defesa Civil tomar providências logísticas para as ações do norte.
3: Quer dizer assim, se a gente já está com os rios em vazante e as chuvas atrasaram, a gente pode ter uma baixa mais acentuada, é isso?
6: Exatamente, essa é a grande preocupação.
2: E no Nordeste há um alerta sobre os níveis dos reservatórios, né?
6: Exatamente. O SGB, ele acompanha junto com a Agência Nacional de Águas os reservatórios, né, através do sistema de acompanhamento dos reservatórios do Nordeste, também dos 9 estados do Nordeste, também em Minas Gerais. Mas a situação hoje, 5 de agosto, é de normalidade também, 50%, 51% da sua capacidade, né? Então a gente está mantendo esse percentual desde abril. Então ainda não é uma preocupação a região Nordeste.
3: Muito bem, então vamos falar agora de Sul, onde o El Niño talvez seja a região onde talvez a gente já esteja sentindo essa questão do El Niño de maneira mais intensa, né, mais acentuada. Já há problemas de cheias e transbordamentos. Como é que deve ser o próximo trimestre por lá, onde o alerta é maior?
6: E como você falou, né, a previsão de chuvas acima da média do El Niño pode levar muitos os rios, já materializado agora no mês de julho. Tivemos muitas inundações. Para você ter uma ideia, mês de julho no sul, na região do Rio Grande do Sul, em média chover 130 milímetros, a gente teve localidades com 430 milímetros, provocando então grandes impactos aí de inundação. E a preocupação geralmente é essa, de o solo já está muito úmido e ainda esse aumento das chuvas na região sul poder causar mais impactos de inundações na região sul.
2: Agora, no Cerrado e Pantanal, André, onde já costumamos ter seca nesse período, o que esperar para as bacias desses biomas?
6: Então, no Cerrado, na região sudeste, em termos de chuva, os modelos meteorológicos, que é nosso serviço geológico, a gente não trabalha com meteorologia, né? A gente usa a meteorologia para poder explicar a hidrologia. Mas os modelos de meteorologia estão muito discrepantes, vamos dizer assim. O que a gente entende agora nesse momento, não dá para falar do cenário de chuva, mas nesse momento que realmente as temperaturas já estão muito elevadas, aí sim a preocupação é mais para a questão de incêndios florestais, então monitoramento de rios, ainda estamos na normalidade para
7: tudo indicando ainda que Cerrado e Pantanal, em termos de águas, devem ficar ainda dentro da normalidade.
6: É, estamos já desde 2020, assim, com uma tendência de depreciação da capacidade dos rios na região do Pantanal, principalmente. Então, assim, na normalidade, já não digo que a gente já não vem vivendo muito tempo isso. Então, mas não vai ser mais crítico ou menos crítico este ano especificamente.
7: É, quando a gente fala, então, de mudanças climáticas, é disso que a gente fala, né? A gente vai observando uma mudança no comportamento natural, no comportamento da natureza ao longo do tempo, né? Não é só no trimestre, não é só no ano. Como a senhora disse, já vem desde 2020.
6: Perfeito, né? A gente não tem mais um Pantanal, uma região alagada há muitos anos. Então, isso realmente é mudanças climáticas, não só o efeito de El Niño também, né? Então, isso é uma mudança climática que a gente vem evidenciando, principalmente nessa região.
2: Agora, doutora Andréia, como é que funciona esse monitoramento do Serviço Geológico do Brasil? Conta para o nosso ouvinte um pouco mais sobre como é esse trabalho.
6: O Serviço Geológico é o grande parceiro no campo e no escritório para fazer esse monitoramento, né? Além desse trabalho contínuo de monitoramento, de saber essas séries hidrológicas de longo período que nós monitoramos, né? A gente tem um serviço desde a década de 80, daí de realizar previsões hidrológicas, não só o momento atual, mas essas previsões hidrológicas, né, futuras. Começamos aí com bacias como o Pantanal, o Amazonas e o Rio Doce, que são bacias mais lentas, mas depois dos booms, dos desastres, como a gente chama aí nos anos de 2011, 2012, 2013, a gente começou a fazer sistemas de previsão hidrológica em bacias mais rápidas e também com o advento também do todo um monitoramento automático, muito mais especializado, né? Então, assim, o que a gente faz? Além desse monitoramento do campo, a gente no escritório recebe essas informações automáticas que vêm por satélites, né? Então, de hora em hora a gente está recebendo o nível dos rios, a quantidade de chuva e rodamos modelos matemáticos, hidráulicos, hidrológicos para fazer essas previsões. Aí você vai me dizer, então a gente consegue saber com muita antecedência se vai inundar? Depende da região hidrográfica, depende da resposta da bacia hidrográfica. Então, se há localidades que a gente consegue fazer essa previsão com 75 dias de antecedência, mas outras localidades, em bacias mais de alta declividade, com uma menor área de drenagem, com até 4 horas de antecedência. Mas o que permite, no caso de inundações, retirar as famílias, então, assim, permite a gente salva vidas com esse monitoramento e com esse sistema de previsão hidrológica.
2: Muito bem, nós conversamos com Andréia Germano, chefe do Departamento de Hidrologia do Serviço Geológico do Brasil. Muito obrigado por sua entrevista aqui à Voz do Brasil.
6: Muito obrigada a vocês. Até logo. Tchau, tchau.
3: A segurança no abastecimento de água passa também pela recuperação do meio ambiente.
2: Está aberta uma chamada pública para apoiar projetos de restauração ecológica e soluções voltadas à proteção de mananciais que abastecem grandes centros urbanos.
3: A chamada foi feita pelo Banco Nacional de Desenvolvimento Econômico e Social e deverá prever investimentos de 15 milhões e 20 milhões de reais com prazo de execução de até 48 meses.
2: As ações devem ter foco em restauração ecológica e em soluções baseadas na natureza, para combater a escassez de água nas regiões metropolitanas, como explica o superintendente da área de meio ambiente do BNDES, Nabil Kadri.
8: As propostas enviadas devem incluir ações de restauração ecológico-produtiva utilizando vegetação nativa, em áreas estratégicas para a proteção dos recursos hídricos, incluindo nascentes, margens de rios e outras áreas relevantes para a conservação dos mananciais.
3: Os projetos deverão contemplar regiões do Distrito Federal e entorno, São Paulo, Rio de Janeiro, Ceará, Mato Grosso, Rondônia e Acre.
2: Mariana Dias Vilas Boas, pesquisadora do Serviço Geológico do Brasil, fala sobre a importância da recuperação e preservação de mananciais que abastecem grandes cidades.
9: Com a ampliação da vegetação, a gente vai ter uma maior taxa de infiltração, esses aquíferos vão ter mais água, vai chegar mais água também nos rios através desses afloramentos das nascentes. Então, os projetos de recuperação, eles são projetos importantíssimos e têm uma relação direta com a segurança hídrica nas grandes cidades. E reduz consequências de inundação, eu aumento a recarga dos aquíferos.
3: A chamada pública está aberta até o dia 9 de setembro e pode ser consultada no site do BNDES.
2: O Brasil assumiu a presidência pro tempore da Aliança para a Segurança, a Justiça e o Desenvolvimento.
3: A entidade reúne países da América Latina e Caribe.
2: Na reunião de cúpula em Brasília, o Banco Interamericano de Desenvolvimento anunciou $4 bilhões para as ações integradas de combate ao crime organizado na região.
10: A América Latina concentra 8% da população mundial e é responsável por um terço dos homicídios ocorridos no mundo, de acordo com dados da Polícia Internacional. Esses números levaram à criação da Aliança para a Segurança, a Justiça e o Desenvolvimento, composta por 23 países e 14 instituições, como a Interpol. Um encontro em Brasília discute estratégias de prevenção e combate ao crime organizado na América Latina e Caribe. No primeiro ano de atuação da Aliança no combate ao crime organizado, foram destinados $1 bilhão e 400 milhões, o que corresponde a 60% dos recursos previstos para os 3 primeiros anos da iniciativa. A alta demanda dos países membros levou o Banco Interamericano a reavaliar os recursos destinados ao programa, elevando o montante para $4 bilhões. O ministro da Justiça do Brasil, Wellington Lima Silva, fala sobre a importância da aliança.
11: Nós estamos absolutamente convencidos da necessidade de intensificar essa interlocução com organismos multilaterais, em estabelecer tantas quantas sejam as tratativas, as interlocuções necessárias para aperfeiçoar e aprimorar essa estratégia.
10: Um protocolo também foi assinado para o repasse de R$5 bilhões ao Brasil, que assumiu a presidência pro tempore da Aliança pelos próximos 12 meses. Reportagem Cleide Lopes.
3: O Comitê de Política Monetária, o Copom, reduziu a taxa Selic, que é a taxa básica de juros da economia, de 14,25% para 14% ao ano.
2: Em comunicado divulgado hoje, o Copom afirmou que o cenário internacional ainda exige cautela por causa das incertezas sobre os conflitos no Oriente Médio.
3: A taxa Selic influencia outras taxas de juros no país, como as taxas de empréstimos, financiamentos e aplicações financeiras.
2: E essas foram as notícias do Governo Federal.
3: Uma realização da Secretaria de Comunicação Social da Presidência da República.
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3: Fique agora com o Minuto do TCU. Em seguida, as notícias do Poder Judiciário e do Congresso Nacional. Boa noite.
2: Boa noite e até amanhã.
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13: 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Você vai ouvir agora notícias do Poder Judiciário.
15: Supremo Tribunal Federal começa a julgar se proibição a jogos de azar é compatível com a Constituição de 1988.
16: Presidente Lula sanciona projeto de lei que regulamenta relevância para admissão do recurso especial no STJ.
15: Acordo firmado entre Tribunal Superior Eleitoral e Advocacia Geral da União prevê boas práticas sobre o uso da inteligência artificial nas eleições deste ano.
16: Boa noite, eu sou Marcela Luiza.
15: E eu sou Walter Lima.
16: O plenário do Supremo Tribunal Federal começou a analisar na sessão de hoje se a proibição a jogos de azar é compatível com a Constituição. Após as sustentações orais, o relator do caso, o ministro Luiz Fux, começou a votar.
15: Desde 1941, a Lei de Contravenções Penais proíbe a organização e exploração de jogos de azar, punindo os infratores com prisão simples, multa e outras penalidades previstas em lei. Isso inclui o jogo do bicho e as máquinas caça-níqueis.
16: Os ministros analisam se essa proibição, criada há mais de 80 anos, ainda é compatível com a Constituição Federal de 1988, ou se ela ficou ultrapassada.
15: Na prática, o Supremo vai decidir se a exploração de jogos de azar deve continuar proibida e punida pela legislação penal brasileira ou se essa proibição é incompatível com a Constituição.
16: A decisão, porém, não tratará da regulamentação de cassinos ou da exploração comercial dos jogos, temas que devem ser abordados em outras ações que tramitam na Corte.
15: O julgamento vai continuar na sessão plenária de amanhã.
16: O presidente da República, Luiz Inácio Lula da Silva, sancionou o projeto de lei que regulamenta a relevância para a admissão do recurso especial no Superior Tribunal de Justiça.
15: O projeto foi convertido na Lei 15.484 de 2026. Fátima Uchoa.
17: Com a relevância, segundo o presidente do STJ, ministro Herman Benjamin, o tribunal poderá concentrar esforços nos recursos que tratam de temas com maior impacto para a sociedade.
18: Não é de uma lei para atender interesses do Superior Tribunal de Justiça, mas da celeridade, da qualidade e da efetividade da prestação jurisdicional.
17: A nova lei deve tornar a prestação jurisdicional mais eficiente e permitir que o STJ concentre a atuação em casos com maior impacto jurídico, econômico, político ou social, que sejam importantes para uniformizar a interpretação da legislação federal, sem limitar o acesso dos brasileiros à justiça.
16: Tribunal Superior Eleitoral e Advocacia Geral da União assinam um acordo de boas práticas sobre uso da inteligência artificial nas eleições 2026.
15: O principal produto da parceria é o lançamento de um guia de boas práticas sobre o uso de IA no processo eleitoral. Fábio Ruas.
19: O documento vai servir como um manual de conduta com diretrizes técnicas detalhadas para partidos, candidatos, plataformas digitais, órgãos públicos e para a sociedade civil. O acordo ainda prevê a realização de cursos, seminários, workshops e eventos relacionados ao uso da inteligência artificial nas eleições, entre outras medidas.
16: Tribunal Superior do Trabalho mantém entendimento sobre desconto de dias parados em greves de longa duração.
15: Com a decisão, empresas vão poder descontar metade dos dias e trabalhadores vão ter de compensar a outra metade. Marla Lacerda.
20: A sessão de dissídios coletivos do TST autorizou duas empresas de Indaiatuba, no interior de São Paulo, a descontar metade dos 36 dias da greve realizada pelos empregados. Nessas situações, a Justiça do Trabalho admite, como regra adotada pela jurisprudência da Corte, a compensação da outra metade dos dias de paralisação. Esse entendimento, ele busca equilibrar o direito de greve com os efeitos da suspensão do contrato de trabalho durante o movimento. Para os ministros, o desconto integral dos dias parados pode gerar prejuízos econômicos excessivos aos trabalhadores.
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16: Uma boa noite.
15: E até amanhã.
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21: Eu sou Paula Groba.
22: E eu sou Humberto Pinheiro.
21: E estes são os destaques de hoje do Jornal do Senado, que começa agora.
22: Senado pode tornar hediondos e inafiançáveis crimes de pedofilia.
21: Pessoas com deficiência poderão ser consideradas idosas aos 50 anos.
22: Fim da aposentadoria compulsória como punição avança no CNJ e no Senado.
21: Boa noite.
22: Boa noite.
21: Crimes sexuais contra crianças e adolescentes podem passar a receber a punição mais rigorosa prevista na legislação brasileira.
22: O plenário do Senado pode votar o projeto que torna hediondos e inafiançáveis os crimes de pedofilia e outras violências sexuais contra crianças, adolescentes e pessoas vulneráveis. A reportagem é de Bruno Lourenço.
23: Projeto de lei aprovado na Comissão de Constituição e Justiça inclui no rol dos crimes hediondos condutas como a corrupção de menores, a satisfação de lascívia, caracterizada pela prática de atos libidinosos na presença de criança ou adolescente, a divulgação de cena de estupro de vulnerável e o compartilhamento de pornografia. A matéria também classifica como hediondos os crimes previstos no Estatuto da Criança e do Adolescente ligados ao tráfico internacional de crianças e à pornografia infantil, como defendeu a relatora, senadora Elisiane Gama, do Maranhão.
24: Nosso relatório é pela aprovação do projeto de lei com a redação corrupção de menores, satisfação de lascívia mediante presença de criança ou adolescente, favorecimento da prostituição ou de outra forma de exploração sexual de crianças e adolescentes ou de vulnerável, divulgação de cena de estupro ou de cena de estupro de vulnerável, de cena de sexo ou de pornografia.
23: O senador Everton, do PDT do Maranhão, apresentou proposta semelhante e pediu que as duas matérias sejam analisadas em conjunto pelo plenário.
25: Em que eu propus o aumento da pena dos crimes cometidos contra a dignidade sexual quando praticados na presença física ou virtual de crianças, adolescentes e também cônjuge, companheiro ou parente de vítima, consanguíneo ou afim, em linha reta ou colateral até o quarto grau.
23: A CCJ aprovou um pedido de urgência para votação no plenário.
21: E a Comissão de Relações Exteriores iniciou as discussões sobre as barreiras da União Europeia à carne brasileira.
22: O grupo de trabalho que trata do acordo do bloco europeu com o Mercosul ouviu integrantes do governo e do setor privado. Repórter Pedro Pincer.
26: A partir de 3 de setembro, passam a valer novas regras da União Europeia sobre o uso de antimicrobianos na produção animal. O bloco exige que o Brasil consiga comprovar que a carne exportada não foi produzida a partir de animais submetidos ao uso de antimicrobianos proibidos pelas autoridades europeias. De acordo com o presidente da comissão, senador Nelsinho Trade, do PSD de Mato Grosso do Sul, é preciso ouvir os setores que podem ser afetados pelas normas e buscar soluções em conjunto com o governo e a iniciativa privada.
27: Setores que, porventura, venham a se sentir prejudicados, nos acionam, que nós iremos promover debates dessa natureza.
26: O chefe da missão do Brasil junto à União Europeia, embaixador Pedro Miguel da Costa e Silva, afirmou que o país terá de comprovar, por meio de auditorias, que consegue separar os produtos destinados ao mercado europeu e garantir que eles atendam às exigências do bloco. Representantes do setor privado afirmaram que o Brasil já dispõe da tecnologia necessária para fazer esse controle.
21: Aguarda votação no plenário um projeto que reduz para 50 anos a idade em que uma pessoa com deficiência seja considerada idosa.
22: O impacto do envelhecimento é maior para esse grupo de pessoas consideradas vulneráveis. Segundo a Organização Mundial da Saúde, pessoas com deficiência apresentam maior risco de desenvolver doenças crônicas, pior estado de saúde e, em alguns casos, podem morrer até 20 anos antes da população sem deficiência. Repórter Patrícia Oliveira.
28: O projeto que considera
0: considera idosa uma pessoa com deficiência já a partir dos 50 anos, estende para esses indivíduos os mesmos direitos e a proteção garantidos às pessoas da terceira idade. A condição de idoso deverá ser definida por avaliação individual, médica, psicológica e social. Como destacou o relator do projeto na Comissão de Assuntos Sociais, senador Flávio Arnes, do PSB do Paraná.
4: Conforme a deficiência, podemos observar reduções na expectativa de vida que variam até algumas décadas para baixo. Se compararmos com a média da população, estamos longe de um patamar de igualdade.
0: Para o senador Paulo Paim, do PT do Rio Grande do Sul, relator na Comissão de Direitos Humanos, a proposta viabiliza a aplicação de conceitos de envelhecimento ativo específicos para pessoas com deficiência.
5: Minimizando os possíveis impactos negativos do avanço da idade em um grupo social especialmente vulnerável.
0: O projeto que altera o Estatuto do Idoso já foi aprovado também na Câmara dos Deputados e está pronto para votação no plenário do Senado.
21: E a aposentadoria compulsória de magistrados pode deixar de ser uma punição prevista na Constituição. Depois de o Conselho Nacional de Justiça oficializar o fim dessa penalidade no âmbito administrativo, o Senado pode analisar uma proposta que muda a Constituição sobre o mesmo tema.
22: A relatora, senadora Elisiane Gama, do Maranhão, afirmou que a decisão corrige uma distorção histórica. Repórter Pedro Pincer.
26: O Conselho Nacional de Justiça aprovou por unanimidade a proposta de resolução que acaba com a aposentadoria compulsória como a sanção disciplinar mais grave a juízes. A resolução aprovada segue entendimento da primeira turma do Supremo Tribunal Federal e também prevê a possibilidade da demissão como uma das hipóteses de punição. E o plenário do Senado pode votar uma proposta de emenda à Constituição que prevê o fim da aposentadoria compulsória como punição aos magistrados, promotores e procuradores e militares. De autoria do então senador Flávio Dino, atualmente ministro do Supremo Tribunal Federal, o texto foi aprovado pela Comissão de Constituição e Justiça em abril. A relatora, senadora Elisiane Gama, do Maranhão, afirmou que a decisão corrige uma distorção histórica.
6: É inadmissível o que a gente viveu ao longo da história do Brasil com esse tipo de prêmio para quem comete um crime, de que nós não podemos permitir castas de servidores públicos com privilégios.
26: Pelas novas regras, nos casos mais graves, o magistrado poderá ser colocado em disponibilidade com proposta de perda do cargo. Nessa hipótese, será imediatamente afastado das funções e passará a receber remuneração proporcional ao tempo de contribuição até a decisão definitiva do STF sobre a eventual perda do cargo.
21: Você sabia que nas eleições os votos em branco e nulos não são transferidos para nenhum candidato e não podem cancelar uma eleição?
22: Na prática, quem escolhe uma dessas opções deixa a decisão para os demais eleitores. Conheça mais sobre esses dois tipos de votos com a repórter Marcela Cunha.
7: Voto em branco vai para quem está na frente? E uma maioria de votos nulos pode cancelar a eleição? A resposta para as duas perguntas é não. Para votar em branco, o eleitor aperta a tecla branco e confirma. O voto nulo acontece quando é digitado um número que não corresponde a nenhum candidato ou partido. Nos dois casos, o voto é excluído da contagem que define o resultado. Não é transferido, não beneficia nenhum candidato e não é somado ao vencedor. O consultor legislativo do Senado, Gilberto Guerzoni, explica como essas duas situações aparecem na urna.
8: Mas a gente já viu que reduziu bastante o número de votos em branco, né? Já que a urna eletrônica abre uma tela. O eleitor tem que fazer alguma coisa de forma ativa ali, né? Ou ele propositalmente coloca um voto inexistente e confirma, o que leva à anulação do voto, ou ele tem que apertar a tecla de voto em branco.
7: Além de expressar uma decisão consciente, o voto nulo também pode ser resultado de um erro na digitação. Em 2026, serão 6 votos para deputado federal, deputado estadual ou distrital, 2 senadores, governador e presidente da República. Por isso, a recomendação da Justiça Eleitoral é levar uma colinha de papel.
21: E ao participar da abertura da exposição O Caminho do Voto, promovida pelo Tribunal Superior Eleitoral, o presidente do Senado, Davi Alcolumbre, afirmou que o processo eleitoral brasileiro está entre os mais confiáveis do mundo. Ele também elogiou a decisão do presidente do TSE, ministro Nunes Marques, de levar a mostra ao Congresso Nacional.
22: A exposição, aberta à visitação no anexo 1 do Senado, apresenta as etapas do sistema eletrônico de votação, do desenvolvimento das urnas à totalização dos votos e integra a programação da Semana Nacional do Sistema Eletrônico de Votação.
2: As pessoas que visitarem a exposição sairão daqui conhecendo melhor o percurso do seu voto e o papel que ele desempenha na construção do nosso país. Um Brasil comprometido com a democracia, com as eleições livres e diretas, com a alternância de poder e com a transparência no processo eleitoral.
22: Edição de Paula Groba e trabalhos técnicos de João Lira, o Jornal do Senado fica por aqui. Acompanhe agora as notícias da Câmara dos Deputados. Boa noite.
21: Boa noite e até amanhã.
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9: Câmara reforça a indenização por dano moral à vítima de violência doméstica.
10: Proposta facilita acesso de motoristas a postos de combustível nas estradas.
9: Projeto busca garantir saúde ginecológica de meninas a partir dos 10 anos.
10: Boa noite. Os deputados analisam proposta que visa assegurar a saúde ginecológica de meninas a partir dos 10 anos de idade no SUS. O projeto está em regime de urgência e pode ser incluído na pauta de votações do plenário a qualquer momento, como informa o repórter Antônio Vital.
11: Está pronto para ser votado no plenário da Câmara, projeto que torna a regra a primeira consulta ginecológica das meninas a partir de 10 anos de idade no SUS, o Sistema Único de Saúde. O projeto foi apresentado pelas deputadas Adriana Ventura, do Novo de São Paulo, e Grace Elias, do PL de Minas Gerais, com o objetivo de permitir que as meninas e suas famílias recebam orientações preventivas e adequadas sobre temas como vacinação contra o HPV, cuidados de higiene íntima, preparação emocional para a primeira menstruação e informações sobre métodos contraceptivos. A vacina contra o HPV é recomendada a partir dos 9 anos de idade. A proposta obriga o Ministério da Saúde a elaborar um protocolo para o atendimento ginecológico dessa faixa etária. As meninas deverão ser encaminhadas à primeira consulta quando houver sinais de proximidade da menarca, como é chamada a primeira menstruação. Além disso, determina que as secretarias estaduais e municipais de saúde providenciem a formação contínua dos profissionais da área, especialmente ginecologistas, para que estejam preparados para atender as meninas. O texto também estabelece que a consulta será acompanhada por um responsável e, quando necessário, uma equipe multidisciplinar, que poderá incluir psicólogos e enfermeiros. De acordo com a deputada Adriana Ventura, uma das autoras da proposta, o objetivo é reduzir a incidência de gravidez precoce na adolescência, evitar doenças sexualmente transmissíveis e contribuir para a prática de hábitos saudáveis.
12: Tanto a vacinação como a HPV, que é recomendada a partir dos 9 anos, cuidado de higiene íntima, preparação emocional para essa fase da primeira menstruação e demais, bem como informação sobre métodos contraceptivos. Isso é importante para prevenir gravidez precoce e outras complicações de saúde. Ele é muito simples, mas a gente acredita que ele pode provocar mudanças profundas na orientação das meninas brasileiras.
11: O projeto que torna a regra a primeira consulta ginecológica das meninas a partir de 10 anos de idade no SUS ganhou regime de urgência e pode ser votado a qualquer momento no plenário da Câmara, sem passar pela análise das comissões permanentes da Casa. Da Rádio Câmara, de Brasília, Antônio Vital.
3: Educação.
9: Jorge Sola, do PT da Bahia, defende projeto de sua autoria que regulamenta as escolas de saúde pública do SUS. A matéria já aprovada na Câmara e em tramitação no Senado reconhece instituições estaduais e municipais que formam profissionais, organizam estágios e apoiam residências.
14: Essa rede de escolas de saúde pública precisa e merece o seu reconhecimento, a sua regulamentação, para que dê, primeiro, mais visibilidade, mais estabilidade e maior capacidade de ampliar o orçamento destinado à formação de recursos humanos, ampliar o empoderamento dessas escolas para o ordenamento das práticas e dos estágios. Muitas vezes você tem a necessidade de organizar as vagas nos hospitais públicos, nos hospitais da rede do SUS, para a formação profissional e até, né, definir políticas públicas que visem estimular a formação de profissionais que ainda temos uma carência.
10: Jorge Sola assinala ainda que as escolas têm papel central na organização dos processos seletivos para residências médicas e na formação de especialistas em áreas com carência no país. Para ele, a falta de um marco legal e de uma estrutura de articulação nacional limita o potencial das instituições.
9: Professora Luciane Cavalcante, do PSOL de São Paulo, é autora do projeto que isenta do imposto de renda professores e demais profissionais da educação básica e superior. Ela explica que a medida busca valorizar a categoria e ampliar os investimentos na educação.
10: A deputada afirma que o Brasil investe pouco em educação, paga baixos salários aos docentes e que muitos municípios não cumprem o piso nacional do magistério. Professora Luciane Cavalcante argumenta ainda que, assim como outros setores recebem incentivos fiscais, os profissionais da educação devem ser priorizados.
1: Esse projeto, ele visa colocar no centro do orçamento público e do financiamento das políticas públicas os profissionais da educação. Quase 30% de todo o rendimento dos profissionais da educação ficam retidos na fonte com o pagamento do imposto de renda. Os profissionais da educação já trabalham em várias escolas para poder complementar a sua renda.

0: A repórter Maria Neves traz mais informações sobre o texto que já foi encaminhado para análise dos senadores.
1: Uma das autoras do projeto, a deputada Érica Cocai, do PT do Distrito Federal, explica que atualmente a lei que regulamenta a atuação dos psicólogos não prevê limite de jornada de trabalho. Com isso, eles ficam submetidos a 44 horas semanais. De acordo com a deputada, a categoria é a única entre os profissionais que lidam com a saúde e atenção psicossocial que não tem jornada de 30 horas.
2: Profissionais de psicologia têm o direito a uma jornada de trabalho que possibilite que ele tenha tempo para o seu aprimoramento acadêmico, mas ao mesmo tempo tempo para que possa cuidar da sua própria existência. Por isso, 30 horas para a psicologia é uma necessidade, não apenas dos psicólogos e psicólogas, mas uma necessidade do país que precisa desses profissionais atuando em todos os espaços.
1: A deputada Natália Bonavides, do PT do Rio Grande do Norte, também assina a proposta. Ao apresentar o texto, as autoras argumentaram que a redução da jornada de trabalho vai contribuir para a preservação da qualidade de vida e o adequado exercício da atividade profissional, que demanda elevado desgaste emocional e mental. O texto beneficia os profissionais com contrato de trabalho no setor privado. Para psicólogos que trabalham em empresas públicas, como seletistas, a nova jornada dependerá de dotação orçamentária e de autorização na Lei de Diretrizes Orçamentárias. Da Rádio Câmara de Brasília, Maria Neves.
3: Economia.
4: Marcelo Crivella, do Republicanos do Rio de Janeiro, aponta como positivos os resultados de emenda à Constituição que estende a imunidade de IPTU a templos religiosos instalados em imóveis alugados. Ele explica que a regra passou a valer em 2023.
5: Em 2022, ela foi promulgada, essa emenda à Constituição, em fevereiro de 2022. Como o IPTU incidia 1º de janeiro, ela passou a ter efeito apenas em 2023. O que significa ela? Antes dessa emenda, tinha a imunidade de IPTU apenas os templos próprios, aqueles que foram construídos pelos fiéis. Mas nós sabemos, pelo censo do IBGE 2022, que dos 580 mil templos religiosos, católicos, espíritas, evangélicos, 400 mil funcionam em imóveis alugados e eles não tinham a imunidade do IPTU. Com a emenda constitucional 116, passaram a ter.
0: Marcelo Crivella orienta igrejas, creches, asilos e orfanatos a procurarem as prefeituras caso tenham efetuado o pagamento do IPTU entre 2023 e 2026. Ele alerta que a cobrança é indevida nos casos amparados pela emenda, com possibilidade de restituição dos valores.
4: Bandeira de Melo, do PV do Rio de Janeiro, é um dos autores de projeto que cria um modelo próprio de funcionamento para as cooperativas solidárias. O texto define essas organizações como sociedades sem fins lucrativos, com regras de autogestão e articulação com a Política Nacional de Economia Solidária.
0: Bandeira de Melo informa que a proposta busca reduzir a burocracia para iniciativas da economia solidária, com prioridade para grupos economicamente frágeis. O projeto também prevê estímulo à participação das cooperativas solidárias em compras públicas, licitações e ações de desenvolvimento comunitário.
3: Desenvolvimento Regional.
4: Paulo Soares, do Podemos de São Paulo, apresentou o projeto que cria um programa para incentivar a universalização da coleta e tratamento de esgoto. Ele explica que a iniciativa também institui um fundo de assistência para socorrer municípios sem condições financeiras de investir no saneamento básico.
6: Uma defesa da sustentabilidade e da compensação ambiental. Em que sentido? Aquele município que está cumprindo com todos os seus deveres na questão de saneamento, nas questões ambientais todas, ele ser recompensado por um fundo. E esse fundo também, ao mesmo tempo, socorrer os municípios que não têm condições financeiras de avançar no saneamento básico. Essa é uma gestão que envolve meio ambiente, envolve saúde pública.
0: Paulo Soares pede urgência na aprovação da matéria, ressaltando que o saneamento ainda apresenta desigualdades profundas entre regiões do país. O congressista esclarece que os recursos do fundo virão de penalidades, de fiscalização e de apoio.

0: Aportes Internacionais de Fomento.
1: Turismo.
2: Projeto de lei apresentado por Domingos Neto, do PSD do Ceará, visa facilitar o acesso de micro e pequenas empresas de turismo a financiamentos públicos. A proposta prioriza empreendimentos localizados fora das regiões metropolitanas.
0: O texto de Domingos Neto permite o uso de fundos garantidores e seguros de crédito em substituição ou complemento às garantias tradicionais. Para ele, a medida amplia o acesso aos recursos do Fungetur e dos fundos constitucionais para modernizar e fortalecer o turismo regional.
1: Transportes.
2: Avança na Câmara a proposta que busca facilitar o acesso de motoristas a postos de combustível nas estradas. A repórter Silvia Munhato tem os detalhes.
3: A Comissão de Viação e Transportes da Câmara dos Deputados aprovou o projeto que busca melhorar o acesso dos motoristas aos postos de combustíveis e rodovias sob concessão pública. A proposta inicial do deputado Capitão Augusto, do PL de São Paulo, dava 180 dias de prazo para que as concessionárias elaborassem planos de adequação das rodovias, evitando retornos muito distantes. O relator, deputado Zé Trovão, do PL de Santa Catarina, afirma que o problema é real.
4: E esse motorista, às vezes, ele tem que caminhar 5, 6 quilômetros para frente, fazer um retorno e voltar. O que nós estamos determinando hoje é o seguinte: olha, nós vamos criar acessos mais claros e mais fáceis para esses motoristas, para que o cara não corra o risco, às vezes está na reserva, está chegando no final do seu combustível, vai fazer um retorno, ou um retorno que não está bem sinalizado, ou um retorno perigoso e acabar acontecendo um acidente.
3: Mas o deputado modificou o texto para atribuir à Agência Nacional de Transportes Terrestres a tarefa de tratar do problema no âmbito de sua atuação normativa e contratual. A proposta, que pretende facilitar o acesso do motorista aos postos de combustíveis em rodovias sob concessão, será analisada agora pela Comissão de Finanças e Tributação. Da Rádio Câmara de Brasília, Silvia Munhato.
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1: Segurança Pública.
0: Bibo Nunes, do PL do Rio Grande do Sul, é autor de projeto que amplia as punições para quem picha bens públicos ou privados. O parlamentar destaca que o texto prevê a suspensão da carteira de habilitação e das linhas telefônicas do infrator.
6: Nós temos que acabar com a pichação. Só suja a cidade. Tem que ser punido. É punindo que se gera respeito. Os pichadores, eles têm uma competição para ver quem é o louco mor, quem é o que consegue pichar e estragar o monumento que mais chame a atenção da sociedade. Então, esse projeto é para dar penalidade, punir quem presta esse desserviço ao Brasil, que é a pichação. E que nós, brasileiros, possamos ter nossas cidades, os nossos monumentos respeitados.
2: O congressista observa que a pichação causa, além dos danos materiais, prejuízos ao turismo. Bibo Nunes acrescenta que o projeto inclui a cobrança do ressarcimento pela restauração do bem pichado, com responsabilização do autor ou dos responsáveis legais em caso de menor de idade.
0: Alexandre Lente, do União de São Paulo, propõe substituir a prisão em regime fechado pela prisão domiciliar para quem deixar de pagar pensão alimentícia. O projeto do deputado também permite monitoramento eletrônico e saída para o trabalho remunerado.
2: Alexandre Leite explica que a prisão em regime fechado ficaria restrita a casos excepcionais, quando houver ocultação de bens ou má-fé do devedor. Ele argumenta que a medida busca aumentar as chances de pagamento da pensão sem impedir o exercício da atividade profissional.
1: Justiça.
0: Os deputados aprovaram nova regra sobre indenização por dano moral à vítima de violência doméstica. Entenda na reportagem de Paula Bittar.
7: A Comissão de Constituição e Justiça da Câmara dos Deputados aprovou uma proposta que reforça na lei o direito de indenização por dano moral nos casos de violência doméstica e familiar contra a mulher, desde que haja pedido expresso da acusação ou da parte ofendida. A reparação será fixada pelo juiz, inclusive criminal. A relatora na comissão, deputada Lídice da Mata, do PSB da Bahia, destacou a importância de garantir a indenização a essas mulheres.
8: Ela é uma vítima da violência e isso é conhecido pela sociedade e impacta sobre sua imagem na sociedade. E, portanto, ele garante o direito dessas mulheres a uma indenização por danos morais. A violência deixa as marcas que vão muito além das agressões físicas. Elas provocam sofrimento, ela compromete a saúde mental, ela afasta as mulheres do seu trabalho, ela deixa a mulher em situação de trauma. E, por isso mesmo, é essencial que a legislação assegure também o direito à reparação desses danos.
7: Segundo Lídice da Mata, a proposta tem inegável relevância, pois ao inserir a possibilidade expressa de reparação civil por dano moral decorrente de violência doméstica, fortalece a proteção dos direitos fundamentais à dignidade da pessoa humana, à integridade física, psíquica e moral e à igualdade de gênero, assegurando à vítima um instrumento adicional de reparação no âmbito civil. A proposta que estabelece o direito de indenização por dano moral nos casos de violência doméstica e familiar contra a mulher já pode seguir ao Senado, a menos que haja recurso para votação pelo plenário da Câmara. Da Rádio Câmara, de Brasília, Paula Bittar.
1: Consumidor.
2: Tarcísio Mota, do PSOL do Rio de Janeiro, é coautor de projeto que regulamenta a publicidade das apostas online. A iniciativa trata a atividade como tema de saúde pública e de defesa do consumidor, com o objetivo de restringir a propaganda das chamadas bets.
9: Do mesmo jeito que nós temos hoje regulações muito rígidas sobre propaganda, por exemplo, para as drogas legalizadas, como tabaco ou álcool, é preciso ter regras muito rígidas para as propagandas dessas casas de aposta online. Por exemplo, é inadmissível que elas continuem a financiar times de futebol, financiar campeonatos de futebol, que são, inclusive, a origem de grande parte dessas apostas. É inadmissível que, no meio da transmissão de um jogo de futebol, você tenha propaganda dessas casas de aposta como se fossem simples informações jornalísticas.
0: Segundo Tarcísio Mota, o projeto cria medidas preventivas para reduzir o endividamento e os impactos do vício sobre as famílias. O parlamentar também defende regras mais rígidas, com foco na proteção da saúde mental e dos direitos dos consumidores.
2: Projeto de Raimond, do PT do Rio de Janeiro, proíbe a veiculação de propagandas de apostas online em emissoras de rádio e televisão. De acordo com o deputado, a medida busca reduzir a exposição da população às chamadas bets em veículos que operam por concessão pública.
10: Então, o que a gente queria, na verdade, é que as bets não existissem no nosso país. Nós lutamos contra elas. Mas enquanto a gente não consegue abolir as bets no Brasil, e nós haveremos de abolir um dia, nós queremos proibir que elas sejam divulgadas, publicizadas nos meios de comunicação de televisão e rádio.
0: Raimond explica que o objetivo é minimizar os impactos das apostas sobre a saúde mental, o orçamento das famílias e o endividamento da população. Ele acredita que reduzir o alcance desse tipo de atividade protege os consumidores mais vulneráveis.
2: Termina agora o Jornal Câmara dos Deputados, produzido pela Rádio Câmara, com trabalhos técnicos de Everson Urani e apresentação de Val Monteiro e Luciana Vieira. Uma boa noite para você.
0: A Voz do Brasil volta amanhã. Boa noite.
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1: Sim!
0: Opa! 10:04, chegamos por aqui para mais uma edição do Pijama na Atlântida. A identificação nesta noite de quarta é agora. P-I-J-A-M-A Show! Pijama Show na Atlântida com Everton Ruin, or Simple the Best, Mr. P de Pijama. Vamos cumprir o nosso papel, assim a gente já faz. Quando chega às 19 com o Mr. P na rede, claro, programados às 5 da tarde, eu e Porã, Porã e eu, mas com canções, com músicas, aí a partir das 19. E aí temos essa breve interrupção entre 21 e 22 da Voz do Brasil, e agora tudo outra vez. Assim é a noite na Rede Atlântida, de segunda a quinta, porque na quinta não, na sexta não temos o pijama. Vamos lá. Sugestões, arroba Everton Cunha P no Instagram e pelo WhatsApp 489-9188-1009. Uma boa noite e vamos com a primeira. Tudo começa assim como Metallica, Nothing Else Matters.

0: Muito bem, encerramos a primeira meia hora do Pijama aqui na Atlântida. Manifestos e pedidos, aproveite aí durante o intervalo, faça o seu pedido. Por favor, arroba Everton Cunha P no Instagram. Ou pelo WhatsApp aqui da Atlântida Floripa, 489-9188-1009. Daqui a pouco a gente volta, depois do intervalo, com mais canções. Na noite da Atlântida, Pijama Show.
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0: Tudo de volta, é o Pijama na Atlântida, outra sequência até às 11, agora a gente vai até às 11 nessa noite de quarta-feira. Boa noite, boa noite, boa noite.

Opa! Sim. Aí está. Pijama Show na Atlântida.

0: Opa, vamos muito bem nessa primeira hora. Intervalo e segue a noite.
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Pijama Show. Muito bem, nesta noite de quarta-feira, a identificação oficial e tradicional do programa que está no ar para toda a Santa Catarina. Ou para o mundo em qualquer parte que você possa estar ouvindo. Ao toque do cuco, a identificação. Opa! Sim. Opa! Pijama Show. Pijama Show na Atlântida com Everton Cunha, Simple the Best, Mr. Piri Pijama. Vai ali no Instagram, por favor. Não se trata apenas de me seguir, mas também aproveitar o direct ali e me mandar pedidos, entendeu? Para que eu possa montar essa próxima hora dessa noite da quarta-feira de uma forma que contemple os anseios de todos nós. Queremos saber também o seu gosto musical. Claro que se está aqui é porque temos afinidade, mas sabe-se lá se eu estou pensando em alguma e você ainda não, e vice-versa, você pode estar querendo uma música que eu ainda não sei. Então, por favor, ok? Ficamos assim combinados e vamos com uma nova sequência por aqui, só de clássicas, na Atlântida, com o Pijama.

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1: Ok, a meia hora das 11 até agora. Muito bem, intervalo aqui na Atlântida e já voltamos.
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на Атлантида Пижама Шоу. Agora surge a meia hora final do Pijama na Atlântida. Vamos até a meia-noite. Vamos nos deliciar com as classes.

0: Opa!
1: Sim. Aí está. Pijama Show na Atlântida.

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1: E por hoje ficamos assim, nesta noite de quarta-feira. Encerramos o pijama, encerramos a programação de 24 horas da Rede Atlântida. Boa sequência, boa madrugada e uma boa quinta-feira. Saudações, voltamos amanhã. Aí está.
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2: É, galera, não tem o que fazer. Ele voltou.
3: Não, champanhe agora não. Obrigado.
2: Ele voltou, gente. Bom dia, bom dia. Alô, galera da Atlântida, melhor vibe do FM. Alô pra você que tá aí do outro lado do rádio e escutou a gente começando esse cafezão. Dá tempo de trocar de estação. Mentira, brincadeira, tá? A gente tá aqui de novo, de pé na patrola, em dupla. Eu e Mati, Mati e eu, depois de férias que, pra quem ficou, pareceram longas, longuíssimas. E pra você, não sei, passou rápido? Bom
3: Nossa,
2: dia!
3: Nossa, Ju, eu tô com a pele tão boa, tô tão feliz e te olho assim, você tá com um olhar
2: acabada.
3: Um pouco cansado. Aconteceu alguma coisa nessa minha ausência? Porque,
2: não.
3: De verdade, eu não acompanhei, fiquei super em off.
2: A gente sabe, eu reclamei ontem, eu falei, nossa, nem pra postar um story falando se tá aqui na Lua, na China, fazendo um revirado de feijão, não sei.
3: Então, assim, ó,
2: todo mundo curioso, todo mundo perguntando, eu não sabia nada.
3: Vou resumir as minhas férias. Os 10 últimos dias foram destinados para... Vamos comigo. Varrei embaixo da cama, tira cisco, né? Que é aquela poeira que fica embaixo da cama. Limpei as paredes do quarto porque estavam mofadas. Ah. Organizei guarda-roupa.
2: Sim.
3: Organizamos a pia. Joguei fora os temperos vencidos, os remédios. Então, assim, foi um período onde eu gastei realmente para cuidar de mim.
2: E
3: entendeu?
2: Do seu lar. Gostei.
3: Porque eu não tinha 300 pila pra atravessar a rua e comer um X, mas tudo bem.
2: Faz parte, gente. Eu também, logo, em breve, muito em breve, eu vou precisar também dar uma escapada, porque as minhas férias venceram, galera. É isso, né? E o RH tá cobrando que eu tenho que sair. E eu também vou ficar de boa esse ano. Acho que eu nunca tirei férias assim pra ficar de boa. Primeira vez também.
3: Faxinão, entendeu? Mas de qualquer forma, tô de volta.
2: Que bom, é isso
3: super
2: aí, bem-vindo.
3: Bom dia pra nossa querida audiência. Não sei se ficaram com saudades, eu particularmente fiquei. E todavia tô aqui prontíssimo pra gente retomar. E Ju, a gente já tá na finaleira do ano. Isso é importantíssimo.
2: Calma, peraí. O ansioso chegou. Nós estamos no dia 6 de agosto.
3: Gente, já é final de ano.
2: Não,
3: passou
2: calma.
3: Metade do ano, já é final do ano. E daqui a pouquinho a gente já tá em setembro. Então é o seguinte, vamos
2: Manda,
3: que vamos,
2: bora.
3: Que a quinta-feira tá um. E sabe por que eu decidi voltar na quinta-feira?
2: Por quê?
3: Pra já chegar dizendo assim, ai, que bom que amanhã é sexta, entendeu?
2: Escolheu bem, então, né?
3: Tipo assim, amanhã já é sexta,
2: que
3: então
2: bom.
3: Já tô pronto.
2: É isso, gente. De volta, então, aí a dupla dinâmica, como vocês chamam, né? E é isso. Boas-vindas pro Mati Grabowski. Sim, fez falta. Sim, a gente sente falta, mesmo que a gente não queira admitir. Mas tudo bem.
3: Mas eu sei que vocês me amam muito ou pouco.
2: Tá, fica no meio termo
3: tá,
2: ali,
3: tudo
2: né?
3: Tudo bem, depois eu vou conversar com a Sophie ao vivo também.
2: Ela mandou muito bem, tá? Nossa, ela aprendeu a fazer muita coisa, ela tá voando, a guria minha, nossa.
3: Cada dia mais uma coisinha que eu posso dizer, deixa que a Sophie faça.
2: Folgado. Vamos lá, 7:08 da manhã, gente, no oferecimento do Beto Carreiro Road, o melhor parque temático da América Latina, com Macro Pampa Atacadista, o seu lugar de grandes economias. 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
3: Boa, gente. Mas...
2: vamos lá, isso aí.
3: Então, gente, seguindo por aqui, agora eu tenho os destaques do programa de hoje. O cafezão tá no ar nessa quinta-feira, trazendo, sabe, aquela energia boa aí para você começar o dia. E detalhe, tá? Inicio, então, falando do Verdão. Chapecoense lutou, mas se despediu da Copa do Brasil ontem ao perder para o Cruzeiro por 2-0 no Mineirão. Agora o foco volta para a Série A, a gente vai trazer detalhes. Nas ruas, atenção para você motorista. O INMET emitiu alerta de tempestades na região hoje, com máxima de 21 graus. Então já leve o guarda-chuva e paciência, já que o DENIT e o governo do estado notificaram empresas por atrasos nas obras da SC-283 e também dos alagamentos lá no acesso na BR-480. Ju, para fechar, o IBGE iniciou um trabalho bem bacana aqui na cidade, tem a ver com uma pesquisa especial e daqui a pouquinho eu trago todos os detalhes. Então, bora!
2: Bora!
3: Vista o seu melhor sorriso e se joga na quinta-feira.
2: Tava faltando, né, essa frase. Mas é isso, gente. 7:09. Claro que o Alô da Audiência já tá on, né? Lembrando que hoje você pode participar à vontade. Amanhã vai ter os sorteios, tá? Prometidos pro fim da semana. Ontem a gente lançou uma promo nova. Tem que atualizar o Matheus das coisas,
3: tava
2: gente.
3: Eu tava fora mesmo.
2: Tem bastante coisa aí, mas enfim. Vou começar com o Alô da Débora. Bom dia, bom dia. Toca pra nós, Julie. Aquelas boas. Quinta-feira do Charlie Brown. Já programei aqui, muito boa mesmo. João Maurício escreveu, bom dia, Ju e Matheus. Ótima quinta a todos. E se der, toca pra nós Whiskey in the Jar do Metallica.
3: Pensei,
2: boa.
3: Pensei que era o Whiskey a Gogô do Roupa Nova. Daí a gente ia deixar fora essa.
2: Ai, bom dia, gente boa. Tudo bem? Que soninho, hein? Será que tem um espaço pra um Cranberries? Com certeza, hein? Beijinhos, boa quinta da Clary. Tava sumida. O Rodrigo, bom dia, minha dupla preferida. Uma excelente quinta-feira. Manda um Led Zeppelin. Boa pedida. Marcelo de Valgas, quero ouvir Venga Boys. Vou ficar devendo, Marcelo. Esse aí a gente tocou na zoeira, né? Mas não tenho aqui disponível. Mas tocaria, se pudesse.
3: Eu também.
2: Ana Paula mandou um áudio. Bom dia.
4: Bom dia, Ju e Matheus.
3: Oi.
4: Aqui é o Bernardo, é o filho da Ana. Eu queria que vocês tocassem a música da Adenalizou, do Vitor Clay.
3: Opa! Começou o dia com
4: Adenalizou. Adenalizou o meu coração. Menina bonita, quando eu toquei na tua mão,
3: acho que dá,
4: adenalizou.
3: Né,
2: que fofo, meu Deus do céu. Com um pedido assim, cantando, não tem como não tocar, né?
3: Eu gosto do Vitor Clay, acho que dá pra encaixar assim.
2: Dá, daqui a pouco a gente encaixa. Quem mais? O Romário.
5: Opa, bom dia, quintou, né? Bom dia, Ju, bom dia, Matheus. Agora sim, falando em tempero, como a gente tava falando, né? Agora sim, teve a pitadinha de sal que faltava num cafezão, não que... Que não tivesse bom, tava muito ótimo, viu? A Ju super manda bem. A Ju, as estagiárias aí.
2: Elas foram
5: então, tá,
2: bem,
5: uma
2: verdade.
5: Boa quinta-feira a todos, tudo de bom a todos.
2: Obrigada, Romário, tudo de bom pra você também. Bom dia, Ju, Matheus e Sophie. Seja bem-vindo novamente, Matheus.
3: A Sophie, nesse momento, enrolada num coberdrom, dormindo e
2: querida,
3: ganhando bom dia.
2: Mas pra ela chegar aqui às 9, ela já deve estar de pé, com certeza, viu? Ele mandou assim, ó, bem-vindo novamente, Mati, podia tocar uma do Armandinho. Boa quinta-feira, já sinto o gostinho do sextou. O Rafael. Ó, Matheus, a fama que tu tem é a fama que você criou mesmo,
3: qual?
2: Tá? Bom dia, dupla. Pelo jeito, as férias foram boas pro Matheus. Ele chegou no horário.
3: Hoje sim, gente. Acordei às 5 da manhã. E assim, eu tava empolgado. Sabe quando criança tem aquela...
2: A primeiro dia de aula.
3: Isso. Assim, quero chegar e mostrar meus materiais. É mais ou menos essa
2: e
3: lógica.
2: Cadê os teus materiais?
3: Não,
2: que eu não
3: o material sou eu mesmo, entendeu? Porque eu vim preparado.
2: Uma jaqueta de couro hoje
3: não
2: mesmo.
3: É uma jaqueta, é uma camisa que tem mangas.
2: Desculpe.
3: Tem um nome específico, depois eu
2: tá
3: vou
2: bom.
3: Te contar.
2: Tá bom. Vamos pra música agora, 7:12 da manhã, gente. Cafezão tá no ar,
3: adoro
2: bom dia.
3: Adoro esse som, adoro.
2: Dreams.

0: Estamos de volta, galera. Atendendo alguns pedidos aí da audiência, tô organizando a playlist ainda, botando a fofoca em dia com o Matheus no off, né? Sabe como é?
1: Meu Deus, a nossa língua já tá dando chicote. Tá lá embaixo já. Passaram em cima da língua lá na frente da delegacia regional. Tão grande, de tanto fuxico que a gente tá fazendo.
0: Não é tanto assim, não. Calma, agora é 7h19. 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
1: Boa, gente, vamos lá então pro primeiro bloco, vamos falar de previsão do tempo.
0: Bora.
1: Porque o pessoal já tá saindo de casa pra dar aquela organizada, muita gente já tem recebido os alertas por parte da Defesa Civil lá no SMS do aviso. Então, gente, é o seguinte, em resumo, hoje a região norte e o noroeste do Rio Grande do Sul estão sob um alerta severo. Tá? É o alerta laranja, inclusive, de tempestade, que inclui granizo, vento forte, aquela coisa toda que a gente já está acostumado. O detalhe, Ju, é que essa área de cobertura, mesmo que geograficamente esteja acentuada na altura do Rio Grande do Sul, ela pega em cheio a nossa região aqui no oeste. Então hoje nós temos a previsão, a gente inicia o dia com a previsão aí de pelo menos, gente, 50 a 100 milímetros de chuva aqui para nossa região, tá? E o detalhe, tá? Tem ventania, a gente imagina aí que essa ventania possa gerar alguns transtornos, então o pessoal já tem que ficar meio que em alerta e ir observando o tempo com o passar das horas. Nesse instante, a gente já tem muitas nuvens carregadas e já tá assim meio que tipo o anúncio do céu que vai chover.
0: Sim.
1: Então a gente tá realmente na expectativa pra previsão do tempo, que hoje não é nada positiva, tá? Inclusive com alerta severo pra queda de granizo, ventania e uma chuva bem volumosa.
0: Pois é, Matheus. Mais uma vez a gente tem que começar o dia com esses alertas preocupantes e torcendo pra que não se concretizem, né? Mas, infelizmente, é isso que estão alertando os principais órgãos aí da meteorologia, então o nosso dever é compartilhar com vocês. E eu, pelo menos na minha família, a gente sempre diz assim, quando esquenta muito rápido, vem muita chuva. E de ontem pra cá, de fim da tarde pra hoje, esquentou bastante, né? Agora, saindo de casa, botei um casaco só pra compor a roupa mesmo, porque tá quente, né?
1: Uhum.
0: Não tá sentindo aquele vento gelado. Quer dizer, é sinal, pelo menos a gente interpreta como bastante chuva, né? Então, vamos sair de casa aí sabendo disso,
1: gente. Se aparecer correição, piazada, é certo que vem chuva.
0: Correição?
1: Isso, correição.
0: Eu não sei o que
1: não
0: que é.
1: Sabe o que, não que é correição? Pessoal que tá nos ouvindo, alô, alô, galera. Expliquem pra Juliana o que é correição e qual é a relatividade que tem com dia de chuva, período de chuva.
0: Alguém sabe?
1: Ah, vão saber com certeza.
0: Nossa, eu já ouvi
1: isso. Se aparecer o sapo na porta de casa, também de conta que vai chover. Eu morava num porão, meu Deus, vivia cheio de sapo. O sapo era tão gordo que parecia uma chaleira. Pede aí pro pessoal mandar pra gente se sabe o que é correição ou não.
0: Tá, mandem.
1: Porque faz muito tempo que eu não vejo correição.
0: Tá, peraí, será que as pessoas sabem o que é?
1: Acho que a galera pode até ouvir uma musiquinha.
0: Mandaram aqui um print. Foram pesquisar, viu?
1: Ah, tá.
0: Formigas de correição. É isso?
1: Isso, gente. Quando vai chover, as formigas fazem correição, que é aquela... Eu diria que é uma romaria de formigas, né?
0: Porque, é uma fila.
1: É muita formiga junto, mais do que uma fila. É um grupo de uma mancha, realmente, de muita formiga, que elas estão prevendo que a chuva vai chegar no determinado lugar que elas moram e que elas precisam fugir da chuva fazendo o ninho no local mais alto. É correição o nome disso.
0: Ah, o Marcos disse que correição é um tipo de formiga, inclusive.
1: Isso, pode ser que tenha outro tipo de formiga. Mas tem uma que elas vão assim, ó. Meu Deus, aquilo lá, se pega uma criança.
0: Ó, o Anderson, que foi quem mandou o print, disse que tinha correição lá no condomínio essa semana.
1: Ó, então.
0: E o print foi pra mandar em imagem mesmo, né? Ontem ainda tinha algumas pela calçada. Meu, gente, agora sim eu me liguei. Correição, então.
1: Em alguns casos, a tal da correição, ela realmente faz uma mancha muito, muito curiosa. Bastante formigas.
0: Ok, gente, tá aí. Curiosidades, né? Eu não fazia ideia o que era uma correição. Agora, quando eu observar na minha calçada...
1: Então, se já apareceu correição... Mas é bastante. Se já apareceu correição lá no prédio do nosso amigo, significa que a chuva vem.
0: Chuva vem, gente. Ó, o Santin diz, correição são formigas que se mudam de um lugar para o outro fugindo da chuva. Toca aí um LS Jack.
1: E o Mati Grabowski, cultura!
0: Vamos ouvir aqui, tem áudios.
2: Bom dia, Matheus. Bom dia, Ju.
0: Bom dia.
2: A correição, quando ela entra na casa, correição é significado de dinheiro, né?
1: Ô, glórias!
2: Que ela traz dinheiro pra família.
0: Que entre lá em casa, então.
2: Toda vez que vinha, a gente ficava animado, já que...
1: Meu Deus, eu fiz errado.
2: Parecia a correção e ia vir dinheiro.
0: Sidney mandou esse áudio, hein? Pois é,
1: ó,
0: gente.
1: O pecado que eu fazia, entrava a correição. Eu morava num porão, mais uma vez, reforço. Morava no porão, era mais fácil. Entrava a correição, eu ia com o SBP.
0: Tacava SBP nos bichinhos,
1: mandava,
0: que dó.
1: Mandava as formigas embora e o dinheiro também. Ai, por isso que eu tô aí hoje, entendeu?
0: Culpa da correição. Chico, vamos ouvir aqui.
3: Olá, bom dia, Júlio e Matheus. Ô, quem não conhece correção? Ô, Júlio, tu não conhece?
0: Não,
3: aqui
0: desculpa.
3: Aqui é o Chico de Palmitos. Sim, correção é bom até pra espantar as baratas, os bichinhos que tem dentro de casa. Aranha, pegam tudo que vem pela frente.
0: Mesmo?
3: Né? Enxame de formiga.
0: Enxame de formiga.
3: Um abraço pra vocês, uma ótima quinta-feira a todos.
1: Tamo junto. É o que define, Ju.
0: Sensacional.
1: Só que o enxame não voa. Nesse caso das formigas é.
0: Que bom, né?
1: Né? Então elas estão ali.
0: Ah,
1: mas
0: gente,
1: assim fez muito sentido.
0: Vamos pra música, gente. Agora 7h26. Daqui a pouquinho a gente volta.
1: Se uma correição pegar e você tiver de chinela havaiana, é só incômodo.
0: Meu Deus.

0: Olha, depois dessa, se tu não acordou aí do outro lado do rádio, não sei mais o que fazer, viu?
1: Com certeza, só música boa. Gente, vamos fazer um combinado rapidão, show do intervalo. Na sequência, a gente volta repercutindo ainda a correição. Também vamos falar de Chapecoense e a gente vai trazer detalhes ao longo do programa sobre a previsão do tempo e as notícias importantes que você precisa para começar o dia sabendo de tudo.
0: Boa, Matheus, é daqui a pouquinho. Agora olha a hora, faltando 29 para as 8, o oferecimento da Opens Mídia Digital, Out of Home e TV Corporativa é Opens.
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7: Então galera, olha só, tem um Instagram de um cara aí que eu pesquei que é muito engraçado, ele usa palavrões, ele é agressivo, ele fala com sarcasmo, mas sempre numa mensagem positiva. Olha só a que eu pesquei dele. Ele fala assim: bom dia, seu casca grossa, você não precisa de motivação de ninguém mais, porque sua existência já é uma verdadeira declaração em si, porque hoje é sobre estocar pequenas vitórias e dizer ao seu lado pessimista que cale a boca e faça o trabalho e confie no processo. Agora, imagina isso regado a palavrões, como se fosse uma bronca de um treinador de futebol com a trilha sonora do AC/DC tocando Back in Black. Aí sim, o cara foi contundente, hein? Aloha!
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0: Estamos de volta agora 26 para as 8. 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
1: Muito bem, gente. Vamos lá. Seguindo o ritmo por aqui, eu vou de notícia, porque a Chapecoense lutou com o jogador a menos, mas acabou eliminada da Copa do Brasil ontem, depois de perder por 2-0 para o Cruzeiro, lá no Mineirão. O destaque positivo do Verdão foi o goleiro Anderson, que evitou um placar elástico com grandes defesas. Agora, sua meta é reagir na Série A do Brasileirão. E o próximo jogo já é no sábado, às 8h30 da noite, contra o Coritiba, no Couto Pereira. Daqui a pouco, o Ander cola na programação e traz mais detalhes pra gente a respeito da Chape, né, Ju?
0: Ai, que pena, gente, que pena. Tava torcendo bastante, precisávamos, né, avançar, né? Porque bota uma grana no
1: bota
0: bolso.
1: Bota uma grana, exatamente.
0: Ai, mas tudo bem, vamos lá, gente. É, Matheus, você encaminhou um áudio aqui, eu posso rodar esse
1: Pode,
0: áudio?
1: Pode, vamos lá, falando do assunto do bloco anterior. Roda!
9: Matheus, correição aparece só em dia de chuva e aquela formiga bem pequenininha, bem... Não sei se a Ju conhece.
0: Acho que sim.
9: Mas ela é muito pequenininha e normalmente ela aparece tipo em dia de chuva, assim.
0: Ah.
9: Quando nós morava no interior, uma vez, em Caxambu,
8: Eu dormi encostadinha na parede e teve uma noite que eu acordei coberto de correição.
0: Mentira!
8: A boca cheia de formiga. A mãe teve que me dar banho pra tirar as correição do meu corpinho.
0: É sério? É a Tati, né? Tati Pompeu, não é possível.
1: Viu, é que sim, Tati, as formigas acharam que tu era um bolo, daqueles bolos que fazem nas cidades pra comemorar o aniversário, sabe?
0: Não.
1: Acharam que tu era uma Marta Rocha gigante e acabaram indo em cima de ti, porque tu realmente é um docinho. Então, cara, aconteceu isso.
0: Chocada,
1: mas eu
0: não
1: falei, o meu irmão também, quando criança, o Estevam, eles estavam sentados numa grama, assim, numa tarde, e não prestaram atenção, porque ele tava, tipo, deitadinho, assim, né? E as formigas foram lá e estavam carregando ele. De tanta... Juro por Deus que cai o teto na minha cabeça. É verdade, a mãe contava a história.
0: Não, tu tá falando que as formigas carregavam
1: isso,
0: teu irmão.
1: Elas estavam lá, a mulherada, conversando, e deixaram o Estevam lá no chão, e ele foi pro médico, quase foi de arrasta pra cima, por conta da formiga que carregou o Estevam.
0: Gente, olha, cada uma...
1: Tipo assim, não carregou, modo de dizer, mas elas estavam em volta dele, assim,
0: entendi,
1: tipo, fizeram com a Tati.
0: Tá.
1: E daí, ele era bem novinho, ele era bem bebê.
0: Ah, gente, olha aí, descobrindo, né? O Adriel disse, correição é quando você acha o erro de alguém.
1: Pode ser também.
0: Ai, a Josiana. Bom dia, Ju e Matheus. Que saudades estávamos de você, Matheus. Seja bem-vindo de volta. Ótima quinta-feira. Max mandou bom dia, pediu a música Primeiros Erros do Capital, porque hoje é quinta de TBT. Luiz, bom dia, tudo bem? Toca Alice in Chains, The Rooster. Tenha um ótimo dia, obrigada. Fernanda escreveu bom dia. Seja bem-vindo de volta, Mati.
1: Oh, obrigado.
0: Ju, estou contigo. Eu não conhecia esse termo sobre as formigas. Ótima quinta pra nós. E a formiga miudinha eu conheço por formiga ruiva.
1: Essa formiga é uma carniça, gente. Inclusive tem formiga dessa que faz ninho nas coisas no mercado e a gente leva pra casa sem saber. Mas isso é assunto pra outra hora.
0: Ela disse que essa formiga adivinha mudança. Será que quando ela aparece é porque a gente vai se mudar isso?
1: Não, essa aí é... Eu fiquei sabendo que é... Sujeira mesmo. Elas estão comendo as coisas.
0: Lucas mandou um áudio e umas carinhas rindo aqui. Por conta e risco, hein, Lucas? Bom dia.
10: Bom dia, João e Matheus. Uma vez eu também morava no interior e estavam as épocas de chuva ali. Deu essas formigas de conexão dentro de casa. Fui dormir. Deu tanta formiga lá dentro de casa. Quando eu acordei dentro do formigueiro. Formiga me carregaram, tu acredita? Daí que veio a inspiração do filme Lucas e o Formigueiro.
1: Isso mesmo!
0: Ah, meu Deus, pronto.
1: Ele o útil ao agradável aí.
0: Gostei. Gente, é
1: aí,
0: isso,
1: lá em
0: tá?
1: casa, viu? Depois eu contar uma história. Uma vez eu tinha uma conhecida minha que... Sabe aqueles formigão preto? Aqueles formigãozão mais formigão mesmo?
0: É que parece um super inseto, assim?
1: Não, ele é maior. Ele, assim, eu diria que é uma formiga ampliada, mas é um formigão. Fizeram um ninho, destruíram o guarda-roupa de fórmica lá em Caxambu.
0: Fórmica?
1: Eu conto depois. Juro por Deus, eu vou contar a história. Os formigões... Depois eu vou te mostrar
0: formiga
1: o ninho de
0: formiga que toma whey.
1: Não, não. Esse ninho de formigão, ele é um tipo de rato, porque eles vão juntando cisco. E daí tem os ninhos com os ovos dos formigões. Eu vou buscar aqui, depois eu passo. Gente, o que tomou rumo o cafezão?
0: Ai, você chega e bagunça tudo.
1: Ah, meu Deus.
0: E a gente gosta, né? Então vamos lá, 21 para as 8, hora de Whiskey in the Jar.

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1: Muito bem, estamos de volta agora 12 para as 8. Matheus, hora de circular pela cidade, né?
2: Vamos lá, gente. A repórter Franciele de Moraes está circulando e, claro, tem atualizações para a gente. Fran, bom dia.
3: Bom dia, Ju e Matheus. Bem-vindo de volta aí das férias. Um bom dia também para todo mundo que está ligado no Cafezão. Uma ótima quinta-feira para todo mundo. Hoje eu trago informações para quem está aí nesse processo de fazer a emissão do passaporte. Porque agora, quem é aqui da região oeste, né, e sempre se desloca, então a Chapecó, para fazer a emissão do passaporte, vai precisar ir até outro endereço. Porque o posto de emissão de passaportes está de mudança de endereço. O atendimento agora passará a ser realizado nas salas 35 e 36 do Shopping Pulse, que fica na Avenida Luizinho Vacaro, número 462, lá no bairro Milênio, né? Bem próximo aí da BR-480, do acesso a Chapecó. O posto vai funcionar de segunda a sexta-feira, das 9h30 da manhã até as 5h30 da tarde, sem fechar ao meio-dia. E essa mudança de endereço, ela passa a valer a partir da próxima terça-feira, tá, gente? A partir do dia 11 de agosto. No novo local serão prestados os serviços de emissão de passaportes e também de entrega, né, de retirada dos passaportes. Atualmente, o posto funciona na Rua 7 de Setembro, no Presidente Médici, mas a partir, então, da próxima terça-feira, dia 11 de agosto, o local será desativado e o atendimento passará a ser lá no Shopping Pulse. Ainda falando do processo de solicitação de passaporte, a Polícia Federal orienta que o início do processo continua sendo realizado por meio do portal da instituição, que é pf.gov.br. Então, se você é aqui da região oeste, está nesse processo, precisa emitir ou retirar o seu passaporte, a partir da próxima terça-feira, então, vai precisar se deslocar até o Shopping Pulse, que fica ali no bairro Millennium, aqui em Chapecó. Mais informações do nosso Grande Oeste, você já sabe, no Jornal do Almoço, às 11h45. Já deixo o convite e volto com vocês aí, Matheus e Ju.
2: Boa, gente. Tá aí, então, informação importantíssima. É claro, né? Lá na frente de onde, anteriormente, as pessoas ainda tiram o passaporte, vai estar identificado para você não perder a chance de atualizar, né, Ju? Até com mais, eu diria, um tamanho ampliado aí de opção para estacionar, né? Que ali também era um grande problema, sempre numa via bastante movimentada, que é a 7 de setembro, né?
1: Muito bem, gente. 10 para as 8, a gente reforça essa informação na semana que vem, né? O atendimento começa na terça, mas a gente reforça. Fica aí a dica, tá bom? Vamos voltar pra música, logo logo tem mais.
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0: tá bom? Vamos voltar pra música, logo logo tem mais.
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0: Galera, fechamos a primeira hora do cafezão, mas depois do show do intervalo a gente continua, Matheus.
1: Com certeza, bora, vamos lá, que a quinta-feira tá on e roteando, e é claro, o nosso cafezão aqui, quentinho, esperando por você. Bom dia.
0: Bom dia, galera, é isso mesmo, ó, e fica a dica, né, porque olha a hora, 8:01 já, minha nossa, Opens, mídia digital, out of home, TV corporativa é Opens, a gente volta daqui a pouquinho.
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0: Cafezão está de volta. 8 horas mais 7 minutos. 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
1: Boa, gente. 8 horas da manhã com 7 minutos. Você tá na melhor na Atlântida, Rádio das Nossas Vidas. E eu tô de volta na programação depois de 10... Eu acho que passou rápido, tá? 10 dias de férias e já tô aqui de volta pra gente entrar no ritmo. Já assim, ó, estamos no 220. Isso. E a gente já começou falando muita coisa cedo, já fez... né? E agora, então a gente tá aqui assim, ó, pensando, e se chover, vai chover daqui a pouco e a gente continua trazendo informação pra audiência, né, Ju?
0: Exato, Matheus. Com chuva ou sem chuva, é quinta e a gente tem que seguir, né? Dando tudo certo ou não, cabeça erguida, bola pra frente, é isso aí. E agora, qual é a notícia, hein?
1: Aquela velha história, né? Eu sempre digo, vista-se com o melhor sorriso e vá. E agora eu trago uma informação para os motoristas, não só de Chapecó, como da região. Se você aí trafega pelas rodovias, então fique atento às atualizações de infraestrutura, tá? Para hoje, o governo do estado notificou a empresa responsável pelo atraso na revitalização da SC-283, cobrando agilidade devido aos buracos e os desníveis críticos entre Seara e Arvoredo. Já na BR-480, o acesso DENIT agiu e solucionou os alagamentos recorrentes na via marginal, depois de desobstruir as tubulações e notificar também a empresa vizinha por despejo irregular de lama lá na rede. Além disso, gente, o governo também adiou o cronograma de concessão de rodovias federais aqui da região para o ano de 2027. Então eu fiz um resumão, eu peguei as três principais informações, taquei aqui. Para quem tá indo de Seara a Chapecó, enfim, fazendo todo esse trajeto, já sabe que tem que ter cautela. Só que agora a gente tem um fundil de esperança que em breve essa situação seja amenizada, né?
0: Matheus, o Ministério Público interviu semana passada eles fizeram um tapa-buraco, se não me engano, né? Só que, gente, o problema não é só buraco, né? O problema é a estrutura inteira da rodovia tá terrível.
1: É como se a rodovia fosse um dente cariado.
0: Nossa!
1: E... o pessoal foi lá e fez um curativo no dente cariado e não uma obturação. Então é mais ou menos essa é a lógica.
0: E bem pior.
1: O asfalto no dente obturado com uma cárie, quer dizer, com uma cárie, é quando fizer aqueles dentão de porcelana, como é que é o nome?
0: É lente de contato.
1: Isso, quando fizer lente de contato, quando o asfalto vai tá novinho em folha.
0: Ah, gente, o problema é bem pior, né? Na 480 aqui que o Matheus falou, principalmente quando chove muito, tava tendo alagamentos recorrentes, uhum. Então pelo visto já agiram e já consertaram, tomara que não volte a dar o mesmo problema. E sobre a concessão das rodovias federais aí, gente, polêmica, falamos outra vez, desabafamos inclusive, estão querendo colocar mais custo em cima do nosso bolso aqui. A gente já não aguenta mais pagar, né?
1: Sempre sobra pro
0: E detalhe, não tem, pelo menos nesse cronograma inicial, não estava prevista a duplicação completa da rodovia, né? Da 282 aqui. Então, por favor, pelo amor de Deus, não vamos poder deixar passar isso
1: saída
0: aí, né?
1: Saída vai ser comprar um helicóptero.
0: Uhum, tá, beleza. Gente, vamos lá. 8h11, Matheus, tem alguns alôs da nossa audiência.
1: Bora.
0: Aqui. Ana Paula Mocelin disse que as formigas em dia de chuva nos montes de milho, pra recolher era aquela coisa, sabe? Levava muita picada nos braços aí pra fazer a silagem. Senhor amado.
1: Essas formigonas são aquelas que realmente vêm com tudo.
0: Um alô da Dilis. Bom dia, dupla. Matheus, nós jogávamos sal pra espantar as correições.
1: Coitadinha das formigas, né? Eu, depois de velho, também descobri que o pecado que a gente fazia, né? Os antigos, né? Eu não, porque eu deixava que fosse. Mas jogar sal em sapo, né? Isso também é muito triste.
0: É.
1: Não se deve fazer, porque o sapo tá ali vivendo a vidinha dele de boa. Como
0: na
1: se
0: verdade,
1: fosse...
0: ele contribui, né?
1: Isso, come os bichos e tal. E eu
0: deixa
1: e a Ju,
0: lá.
1: Quando eu e a Ju morávamos juntos, eu acho que a família de sapos ainda deve morar lá.
0: Sim, está lá.
1: Nós tínhamos uma família de sapos de estimação no quintal. Então, amo os sapos e não joguem sal nos sapos.
0: Não nego que quando eu ia estender roupa e... porventura passar por
1: pisar
0: um deles.
1: Pisar em cima de um sapo é complicado.
0: Me dava um pouco de medo, mas tudo bem, gente. Eles não fazem nada.
1: Pisar em cima de um sapo é a mesma coisa que pisar num x-salada. Sabe, tipo, tu pisa e ele vai pro lado, assim?
0: Nunca pisei num x-salada, né?
1: X-salada é fofo, o sapo é fofo, só que o detalhe é que o sapo se adapta, né? Coitadinho.
0: Ah. Vai, tá. Um alô pra Regina. Bom dia, Ju e Matheus. Bom retorno das férias e uma ótima quinta. Silvia Regina, bom dia, Ju e Matheus. Seja bem-vindo, Matheus. Quase que você perde o cargo pra Sophie. Ela foi muito bem esses dias, que você ficou de férias. Ótima quinta.
1: Gente, eu torço pra que a nova geração tome gosto por essa profissão. Essa é a nossa grande verdade, assim, no off, sabe? Quero muito que aprendam, que decolem,
0: claro,
1: e que voem, né?
0: Claro,
1: e
0: tem espaço pra todos.
1: E se for pra tirar o nosso lugar, Ju, vamos lembrar que quando a gente chegou, a gente também ocupou um espaço que era de outras
0: ciclos,
1: pessoas.
0: Ciclos, né, bebê? Ciclos.
1: Exato.
0: A gente não vai ficar aqui pra sempre, né? Aproveita enquanto aí. Agora, 8h13, quem mais tá com a gente? Alô, Wi, roda aí.
12: Bom dia, Ju e Matheus. Seja bem-vindo de volta, Matheus. Vamos dali, né?
1: Vamos dali.
12: O azar teu que tu não voltou na sexta-feira, porque daí você nem ia trabalhar direito, porque não me dê na sexta-feira, que eu posso fazer na segunda, né? Mas
0: Eita.
12: Tá tudo certo.
0: Exato.
12: Então, vamos torar o pau, vamos dali.
1: É isso, gente.
0: Vamos
1: não me dê na quinta, ainda mais eu voltando de férias, o que eu vou conseguir olhar com calma só na quarta. Então agora eu tô me habituando, entendeu?
0: Jogou lá pra quarta,
1: isso,
0: daí.
1: Isso, tô me habituando. Então não me venho com muita conversa agora que o meu psicológico ainda não tá preparado, entendeu? Não tô nessa velocidade de vocês, não.
0: Gente, eu vou chamar a música aqui, daqui a pouco a gente volta com outras informações, música agora, né? E também com a participação da audiência. Ah, só um adendo aqui, tem um ouvinte que está com uma dúvida, e provavelmente outros ouvintes também tenham essa dúvida, sobre o show do Paulo Ricardo. Vai ser no Centro de Eventos, vai ser no teatro,
1: isso,
0: tá? Então é aquele show contemplativo mesmo, que você paga pela sua cadeira, tem o seu lugar, não tem venda de bebidas, então é outro estilo de show, tá?
1: É o show que eu gosto, o show que eu vou lá e busco uma cadeira confortável pra assistir.
0: Isso.
1: Pra ver o espetáculo de certa, com visão privilegiada,
0: isso,
1: eu diria,
0: isso,
1: né?
0: Isso. Agora, não, é diferente de quando é realizado no Salão Nobre, quando tem mesas, bebidas e tudo mais. São shows diferentes. Esse do Paulo Ricardo é no Teatro Municipal. Inclusive, toda vez que é no teatro, é esse o formato.
1: Nosso ouvinte Ju Matiello mandou aqui: Matheus, posso beijar de língua no show do Paulo Ricardo? Pode, né, Juliana?
0: Que
1: pode beijar de língua em qualquer lugar.
0: Tá bom, obrigada.

0: estamos de volta, 8h22. 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
1: Boa, gente, tá aí um recadão, né? Dia dos Pais chegando, inclusive, no próximo domingo, já dá pra começar a organizar toda a junção que a galera sempre faz. Ju, vamos com a informação, o IBGE e o Ministério da Saúde já realizam aqui em Chapecó uma pesquisa nacional de saúde. Agentes uniformizados estão visitando algumas casas que foram sorteadas para checar doenças, hábitos e também medir o peso e pressão. A novidade deste ano são que, além disso, exames de sangue e de urina gratuitos também são ofertados aos moradores com mais de 35 anos. Então, assim, você aí do outro lado vai perceber que o pessoal do IBGE está chegando aí, os recebam bem, aquela velha história, sempre com cautela. Se você tiver dúvida, dá para anotar o telefone 0800-721-8181, ligar, tirar uma dúvida e perguntar: oi, é assim mesmo que está funcionando? Mas, de qualquer forma, é só para avisar e alertar mesmo que o IBGE tá na cidade e tá fazendo essa pesquisa, que é muito importante para fazer aquele raio-x sobre essa questão da saúde na nossa região.
0: Muito bem, Matheus, 8h24 da manhã, vou direto pra música pra gente não atrasar o bloquinho aqui, então daqui a pouco a gente volta com outras informações para vocês. E é isso, gente, quinta-feira já, vamos lá, mais um pouquinho a gente descansa no fim, foi!

0: Bom, fechamos mais um bloco. Depois do show do intervalo, continuamos, Matheus.
1: Com certeza, tem previsão do tempo e, ó, garanto pra vocês, o cafezão duplo de hoje tá espetacular, né, Ju?
0: Eu gostei bastante. Sugestão de Mati Grabowski. Daqui a pouco, tá, galera? Agora vamos nessa. Faltando 28 pras 9. 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
2: Estamos de volta, agora 26 para as 9. Matheus, direto para a informação. Aliás,
3: segura
2: que eu tenho uma novidade. Agora que eu lembrei aqui que eu preciso falar sobre isso. 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
3: Opa, que legal, muito bom.
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3: Beijão pra Carmen também, né? Que tá lá sempre lidando.
2: Também.
3: Beijo pras meninas que nos atendem muito bem. Gente, agora sim, se você tá procurando uma oportunidade de trabalho, o Balcão Municipal de Empregos aqui de Chapecó começou no mês de agosto com mais de 1.500 vagas abertas. São 208 empresas que estão aí com vaga disponível. Inclusive hoje, quinta-feira, a partir da 1h30 da tarde, acontece entrevista exclusiva pro cargo de operador de produção. Então você que tem interesse nessa ou em tantas outras vagas, pode procurar então o balcão lá no centro. Não perca essa chance, prepare o currículo e boa sorte. Tá aí a oportunidade, né, Ju?
2: Boa, Matheus. Vamos nessa. Agora 24 para as 9, hora do nosso cafezão duplo escolha de Mati Grabowski.
3: Gente, roda a vinheta.
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0: Mais um cafezão aí, por favor.
3: Antes de mais nada, Tchuli Matiello, nas minhas férias, eu também fiz uma playlist. Que agora é o jeito chique de falar inglês, playlist.
2: Tá errado, então.
3: Tá tudo errado.
2: É playlist, né? Mesmo.
3: Playlist. Eu fiz uma playlist de músicas que me motivam.
2: Músicas é que motivam.
3: Tipo uma pegada meio coach, meio...
2: Matheus motivacional.
3: Isso, veste seu sorriso e vai.
2: A gente tá entendendo a tua nova vibe.
3: É uma playlist que tem essa pegada. Então a gente vai ouvir... Como é que é o nome do nosso artista
2: Empire
3: de hoje?
2: Empire of the Sun.
3: Nossa, sensacional. É uma banda de 2007, que é
2: uma dupla.
3: Um duo, na verdade, né? Eles fazem um som de synth pop, que é uma mistura de um som sintético, né? Que são uma pegada eletrônica, eu diria, com uma coisa que,
2: anos
3: assim,
2: 80,
3: mexe com
2: é
3: a
2: legal.
3: Gente, né? Então a gente selecionou duas músicas pra rodar, né?
2: Exatamente, Matheus. 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Então a gente curte essa dupla australiana que o Matheus escolheu.
3: Se eu tivesse no meu Escort, que eu não tenho, volumão no máximo agora, só pra deixar a música fazer o que ela tem que fazer.
2: Então bora.
3: Tá bom? Bom dia, vamos lá.

0: Gente, vamos nessa. Agora 15 para as 9. O último compromisso do cafezão é a previsão do tempo. E falando em tempo, fechou, a chuva tá chegando. Tá daquele jeito, né? Já organizando aí a nossa rotina, Matheus. É com você, né?
1: Vamos lá então, gente. Previsão do tempo no ar.
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1: Olha, Ju, olhando o tempo nesse instante, dá pra perceber, né, que a gente tá com ele bastante carregado e que vem temporal, vem água aí daqui a pouquinho. Então eu vou reforçar mais uma vez, já pra fechar o programa, a Defesa Civil e o INMET emitiram então esse alerta máximo pra temporais, rajadas de vento e também queda de granizo aqui na nossa região nesta quinta-feira. O dia segue nublado, com pancadas de chuva a qualquer momento e a temperatura máxima não deve passar dos 21. Então, se você tiver que sair de casa, não esqueça casaco, guarda-chuva e também aquela atenção redobrada ao pegar a estrada, né, Ju?
0: Muito bem, Matheus, exatamente. Fica a dica agora, 14 para as 9, direto para o alô da nossa audiência. Quero desejar um bom dia aqui para o ouvinte que mandou um vídeo curtindo a música que você escolheu, Rogério, tá?
1: Naquela vibe, tipo assim, vibe boa de quinta.
0: Na estrada, ouvindo o teu som, mandou show.
1: Olha,
0: deve ter curtido, né?
1: Pra ficar melhor, tinha que ter sol, mas como não tem, a gente lida com o que tá na mão, né?
0: É, exatamente, né? A Ângela escreveu, bom dia, duplinha. Bem-vindo, Matheus. Nunca joguei sal em sapo, nem em lesma.
1: Ufa, ainda bem. Ah, Gabi, né? Um beijo pra Gabi Berner e pra Dilce, né? A Dilce sempre, né, com essa coisa.
0: Com as lesmas, caçadora de lesmas.
1: Caçadora de lesma, Dilce. Um beijo pra Gabi. Saudades, inclusive.
0: Ah, agora é pro pequeno Matheus também,
1: isso,
0: né?
1: Isso, Matheus, né? Família. Que nome lindo, né? Temos que deixar essa observação.
0: Gente, o Marco Mocelin mandou bom dia, Ju. Bem-vindo. Vindo de volta, Matheus, não tem como não reclamar das rodovias, né? Isso que é ano eleitoral, ótima quinta. Tem sorteio? Sorteio só amanhã, Marco, valeu. Jordan, Matheus, Jordan compartilhou um áudio contando uma história com as correições. Então eu vou fechar esse assunto agora com esse áudio
1: tá.
0: dele.
3: Ano das correições, hein? Quando nós morávamos em Caxambu, o porão da casa era de terra batida, né? De chão batido.
0: Uhum.
3: E tinha muita correição, era um porão, era úmido. Tinha muita correição. Aí no porão tinha um poço abandonado. Esses dias de chuva começava a verter água.
1: Uhum.
3: E daí brotava correição naquele porão lá.
1: Com
3: nossa
1: certeza.
0: Ai,
1: as
0: gente,
1: formigas querem fugir da chuva, gente. É aquela história, né? E também tem uma simpatia, já aproveitando, né? Que agora a gente tá em dia de chuva. Então se você tiver... Eu vou dizer birruga, tá? Porque eu acho birruga mais chique do que verruga. Então, birruga. Passa um toicinho, um pedacinho de bacon na birruga e coloca em cima do formigueiro que a birruga vai cair. É uma simpatia.
0: Simpatia. E
1: então,
0: funciona?
1: Hoje, já... Não. No meu caso, não funcionou, mas eu fiz.
0: Tá bom.
1: Então, vai que funciona.
0: Legal. Passando dica que não vale nada, né? O João Maurício escreveu, não jogue sal nas lesminhas. É como se fosse ácido em nós, tadinha
1: Exatamente.
0: Delas.
1: Exatamente. Tem que tomar cuidado. Não joguem sal em ninguém.
0: 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Fica a dica. Vamos para a música para fechar, Matheus?
1: Bora, com toda certeza, foi...

0: fechamos o cafezão de hoje, quinta-feira, 6 de agosto de 2026, com direito a chuvão, né, Matheus?
1: Chuvão, gente, olha, eu vou te dizer, aquela chuvarada mesmo que traz sapo na porta de casa. Então, assim, ó, tomem cuidado, a quinta-feira tá aí, mas a gente também não pode meter o louco e sair querendo gastar toda a nossa energia. Então, hoje é aquele dia mais pra contemplar um bom café, ficar ouvindo Atlântida junto com a gente até o fim do dia, né, Ju?
0: Matheus, um alô aqui pra Geórgia. Ela escreveu, bom dia, com esse retorno animadíssimo com você, Matheus. Partiu Coronel Freitas ouvindo a dupla, beijos da Geórgia, e me manda a tua playlist terapêutica.
1: Boa, gente, eu vou postar lá no Insta, as meninas depois compartilham lá no Insta da Atlântida, e a gente faz você ter acesso, então, a essa playlist, veste o seu melhor sorriso e vai.
0: É sério que esse é o nome?
1: Não, mas vai ser, eu acho que agora vai fazer mais sentido.
0: Tá bom, ok, gente. E eu, por outro lado, tenho uma playlist chamada Treino às 5.
1: E o...
0: Que tem do Hemisting.
1: E eu vou fazer uma playlist hoje pra Ju Matiello, assim, ó. Pega a escova de cabelo e vai, entendeu?
0: Assim, ó, cuida do teu cabelo, querido. Não irrite uma mulher numa quinta-feira chuvosa depois de todo o trabalho que eu tive essa semana.
1: A Sophie tá aqui, ela chegou agora no estúdio. E Ju, a Sophie tá de cabelo molhado hoje.
0: Querido, já eu vou repetir a frase. Cuida do teu cabelo, é melhor pra ti, fica na tua. Não irrite uma mulher hoje, deixa não, o cabelo dela em
1: não
0: paz.
1: Não irrite uma mulher de cabelo molhado.
0: Não cutuca onça com vara curta, por favor. A gente tá aqui, ó, te avisando uma boa, assim, ó. Uma boa, pra começar.
1: Ai, meu Deus.
0: É isso,
1: eu vou,
0: né,
1: ficar na minha, então. É
0: bom,
1: isso?
0: É isso. É,
1: hoje, então eu vou pegar aqui, eu trouxe um negocinho aqui hoje. Vou abrir o meu pacote de calaboquitos e vou ficar aqui no canto hoje.
0: Não, a não ser que você queira nos elogiar, daí tudo bem.
1: Não, eu vou deixar isso pra gente costurar lá às 11 horas no arroba TL.
0: Fechou então, combinado, tá?
1: Até lá você pode pentear o cabelo. Beijo!
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16: De volta na rádio da sua vida, bora que o Top 15 tá começando a segunda etapa já, tá bom? Agora 29 para as 11, quero lembrar vocês que a gente acabou de postar no nosso Instagram uma promo muito legal sobre o Dia dos Pais, tá? Então corram lá, @atlchapecó, tem relação com o show do Paulo Ricardo. 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Vamos nessa, 28 para as 11, hora do ATL Esportes com Anderson Rodrigo. Roda aí!
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16: Anderson, bem-vindo mais uma vez. Bom dia, tudo dominado?
17: Fala, Ju, bom dia para você, para toda a galera da Atlântida. Infelizmente, o que a gente queria não aconteceu, que era a classificação da Chapecoense na Copa do Brasil.
16: Pois,
17: mas
16: né?
17: Se a gente analisar com mais frieza, deu a lógica. O Cruzeiro é um time que, jogando em casa, tem força, é um time que tem um investimento muito superior ao da Chapecoense, então, se a gente analisar por esse aspecto, deu a lógica a classificação do Cruzeiro por ter a torcida também a seu favor. A Chape vacilou? Vacilou. Não teve o mesmo rendimento que apresentou no jogo de ida na Arena Condá. Foi uma Chapecoense bem diferente, cometeu erros, a Chapecoense deixou a desejar. E aí alguns lances polêmicos envolvendo a arbitragem que tem margem para discussão, mas infelizmente o resultado ele não muda. Chapecoense perdeu por 2-0 lá no Mineirão, está eliminada da Copa do Brasil e agora foco total no Campeonato Brasileiro. Tempo curto para lamentar também, porque sábado tem jogo lá em Curitiba contra o Coritiba no Couto Pereira pelo Campeonato Brasileiro da Série A, 8h30 da noite. Chape vai ter desfalques, então voltamos para a realidade. E a dificuldade de lidar com um grupo limitado, com desfalques, com pouco investimento e ainda todo um turno do Campeonato Brasileiro pela frente. Lá no Jornal do Almoço, 11h45, na tela da NSC-TV, a gente traz uma análise mais detalhada e criteriosa a respeito de tudo o que aconteceu ontem lá em Belo Horizonte, em Minas Gerais.
16: Feito convite, então. Um bom Jornal do Almoço pra ti, né? E que as notícias melhorem nos próximos dias.
17: Tomara, tomara. É. Valeu, Ju. Um abraço e até mais.
16: Até mais. Obrigada, Anderson. E vamos continuar agora sim com o nosso Top 15.
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3: Muito bem, estou de volta. Agora sim, vamos direto para os destaques do Jornal do Almoço. Letícia Ferrari já está na linha comigo. Então, Leti, bom dia, vai que é tua.
4: Oi, Ju, bom dia para você, bom dia a todos que nos acompanham. Ó, eu já adianto que tem muita coisa bacana no nosso Jornal do Almoço. Por exemplo, se você que está ouvindo a Atlântida tem interesse em aprender a tocar violão, tem dica no nosso Jornal do Almoço. Tem dica também para um brechó solidário e uma feira de artesanato da Associação Recomeço, que vão acontecer no fim de semana aqui na maior cidade do Oeste. Outra opção que o pessoal de casa tem para sexta e para o sábado é um festival de teatro que também acontece aqui em Chapecó com uma programação bem especial. E já que estamos neste embalo de programação, hoje à noite também tem um evento comemorativo já aos 109 anos de Chapecó, que é celebrado no próximo dia 25. Os detalhes deste, que promete ser um espetáculo, também nessa edição do nosso JA, que começa daqui a pouquinho, 15 para o meio-dia. Todo mundo ligado na MSC TV, hein? Beijo grande, Ju. Até amanhã.
3: Até amanhã. Obrigada. Feito convite. Vamos direto para o show do intervalo, galera.
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12: E aí, corredores, vamos aqui com mais dicas para você que já corre, já treina, leve ou moderado e que quer elevar o seu nível na corrida, buscando diminuir o pace no 5K, ou seja, diminuir o tempo de execução dessa corrida na distância dos 5 km. Uma outra dica fundamental e que muitas pessoas desconhecem é que para diminuir o seu pace, os treinos longos são importantíssimos. Procurar encaixar um treino de 10 ou 15 km vai te dar mais rodagem, o que é ideal para ganhar resistência muscular e isso vai fazer total diferença na hora de uma prova de 5 km, por exemplo. Então essa dica é, se você for correr uma prova mais curta e busca melhorar, baixar o seu tempo, não deixe também de treinar provas mais longas.
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3: Hello, people! Estamos de volta agora em trio, né? Com o time completo do Arroba ATL, eu, Matiello e a nossa agregada Sophie Françoise. Sophie, bom dia pra você, seja bem-vinda, tudo bem?
23: Muito bom dia pra todo mundo, tudo bem. Ah, sim, o climinha tá uma delícia de estar em casa, mas a gente tá aqui, né?
3: Trabalhando, ralando, faz parte, né? Mate Grabowski, tudo dominado aí?
24: Muito bem, gente, super bom dia aí de novo pra todo mundo. Bom dia pra Sophie, que agora já não tá mais com o cabelo molhado. Ela já tá com o cabelo... seco, eu diria, semi-seco. E ela já tá aqui, gente, no off, me contando aí das peripécias e de tudo que ela viveu, Ju, na festa da imprensa, né, que rolou no final de semana.
3: Eita!
24: Foi a sua primeira festa da imprensa, Sophie?
23: Como imprensa, sim. Ano passado eu fui como estudante para cobrir o evento.
24: Ah, ótimo.
23: Aí esse ano eu aproveitei.
24: São duas visões. Muito importante. Um abraço para a equipe da MB Comunicação, que sempre faz esse evento, mandou os convites para a gente.
3: Eventão, hein?
24: A Sophie marcou presença, né?
23: Eu representei a Atlântida, já que vocês não puderam.
24: Que bom.
3: Ai, que bom. Gente,
23: bem representados, tá?
3: Falando... eu sei que sim. Falando de cabelo, né, eu fechei o cafezão um pouco irritada com os comentários do Matheus sobre os nossos cabelos.
24: E quando ela saiu do estúdio, ela cuspiu em mim.
3: Quem ofendeu aqui, se alguém ofendeu, foi você, né? Daí a Mari Frasson, nossa ouvinte, disse o seguinte: bom dia, Ju e Mate. Ju, explica pro Matheus que cabelo de mulher com chuva tem vida própria.
23: Uhum.
3: Primeiro que nem deveria explicar, mas segundo que sim, tem vida própria, o nosso cabelo se comporta como quer, e por isso que você vai ver muita mulher de cabelo preso em dia de chuva.
24: Entendi. Era
23: é
24: isso?
23: Que ele não tem cabelo, ele não consegue.
24: Não tenho, o pouco que eu tenho. Um beijo, doutora Marília.
3: Tá bem bonito, inclusive, teu cabelo.
24: É, vai fazer um ano, né? Daqui uns dias eu vou...
3: Já?
24: Um ano. Vai fazer um ano em setembro.
3: Que o Matheus ficou careca
24: pra fazer implante. Que eu fiz o implante.
23: E os cabelinhos brancos já estão vindo também.
24: Não, já estavam ali mesmo, ah, tá. Na verdade.
3: Só estavam esperando.
24: Nossa, eu fiquei igual o tio Chico da família Adams.
3: Ai, pronto, gente. Mas enfim, vamos começar o programa, né? 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Galerinha, isso aí. Eu sei que tem alguns assuntos. Chuva, mundo dos famosos, enfim.
24: Sabe,
3: vai lá.
24: O que eu quero contar pra vocês?
3: Conte.
24: Que eu voltei a trabalhar um dia antes. Hoje eu ainda tô de férias.
3: Mesmo?
24: Sim.
3: Mas pra quê?
23: Meu Deus do céu.
3: Não, e deixa eu contar pro Matheus. Ontem, quando eu falei sobre o teu retorno, eu disse que eu não sabia se tu voltaria na sexta. Porque pelo calendário que tava ali, era na sexta o teu retorno. Uhum. Mas se fosse na sexta, eu jogava pro universo que tu ia vir só na segunda. E não foi... Nada disso aconteceu, né? Tu não. Errou, eu errei, todos erramos.
24: Todos erramos, porque hoje eu cheguei aqui e tá ali ainda que eu tô de férias, então...
3: Parabéns, né? É amor à Atlântida.
24: Não, realmente.
3: Isso que é amar o que faz.
24: Eu tava com saudade, né? Mas assim, vinha antes, nunca tinha acontecido na minha vida.
23: Meu Deus, tem gente que morre pra ficar em casa mais uns dias antes. E você veio antes.
24: Ah, mas tudo bem, tô aí, tava com saudade da audiência. Da audiência.
3: Só da audiência. Tá bom. Vamos começar com o que a Sophie tem aqui pra trazer pra gente, que é sobre Vini Júnior.
24: Ai, meu Deus. Vai,
3: Sophie. Sobre Vini Júnior.
23: É que tá rolando uma mudança de era na carreira do Vini Júnior, porque acontece que ele apagou tudo do Instagram dele. Apagou feed, apagou destaques, tirou a foto do perfil. Bom, tecnicamente ele não tirou a foto do perfil, porque ele foi lá no Google, pesquisou aquelas fotos de perfil sem a fotinha, tipo o bonequinho.
24: Sim.
23: E colocou em vez de só remover, né? Porque é facilmente perceptível. E aí ele deixou tudo só o que ele tinha publicado na aba de Reels. Porque o contrato dele de renovação com o Real Madrid tá chegando, mas muita gente tá falando que é uma nova era, vai ser um novo time, ou um possível término com a Virgínia.
3: Ah,
23: e claro, que ela postou uma mensagenzinha de boa noite especial. Ela falou que tem batalhas que você não luta, assim, você deixa pra Deus, então... Pode
3: Será?
23: Ser.
3: Ah,
24: patética.
3: De novo?
24: Eu tenho preguiça dessa Virgínia.
3: Ó, segura a língua. Já falamos sobre isso. Deixa ela faturar, fazer o dinheiro dela. Não estamos aqui para julgar ela, já estamos julgando. Gente, mas é isso. Então ele apagou tudo, vai saber se não é uma jogada de marketing, vai saber se é término,
24: não,
23: vai
24: saber.
23: É uma estratégia de marketing usada,
24: óbvio,
23: por muitos artistas, né? Apagar tudo e do nada voltar com uma publi bizarra, assim.
3: Acho meio esse tipo de estratégia, sinceramente.
23: É tipo um draminha, assim, olha só, eu apaguei tudo.
3: É, mas enfim, faz parte do marketing,
24: acho que se ele,
3: né,
24: jogasse bola, tá bom. Tá ótimo já pra carreira.
23: Ixi! Fala isso pro Neymar.
24: Se ele fosse lá e só jogasse bola, estaria perfeito. Bom, Neymar eu nem vou falar nada, né?
3: A gente tava na TV agora, desculpe.
24: Que chega a ser ridículo o que ele fez no pós-jogo do Remo,
3: Ai,
24: né? Gente, pelo amor de Deus. Pelo amor de... No Remo, entendeu? Se fosse algum, né, coitadinho do Remo, mas assim... Não. Santos vai de mal ou pior, sabe? Alguém, pelo amor de Deus, precisa explicar que dinheiro não traz maturidade pra uma pessoa. Eu fico emputecido.
23: Ah, e tem mais coisa. O Davi Luca, o filho do Neymar, ele fez uma entrevista e falou que ele foi muito elogiado durante a Copa por causa do bom comportamento dele, a gentileza dele. E ele agradeceu a mãe dele, que criou ele muito bem.
24: Com certeza. E disse que não vai seguir na carreira de futebol, que quer cursar marketing e que vai seguir os passos do avô e não do pai. O pai do Neymar é o empresário, né? Tudo bem, vai seguir nesse ramo de futebol. Outra coisa, eu não sei se vocês viram, mas tem uma série que tá bombando na Globoplay que traz justamente esse universo do futebol, mas assim, voltado ao trambique que acontece no off, entendeu?
3: Eu vi um comercial, né? Eu vi um comercial, tem o Cauã Raymond.
24: Exatamente, que a série ali tá chamando bastante atenção pela química do Cauã Raymond com a Letícia Colin, com as safadezas que rolam na série. Tem muita coisa que eu digo assim, para maiores de 18. Então, assim, a série realmente é sensacional. Eu só tenho que confirmar o nome da série.
3: É Jogo, como
24: jogo,
3: é que é?
24: Enfim, mas eu já vou trazer um detalhe. Tá. Eu assisti, tô assistindo. Os episódios entram na quinta-feira, hoje entram mais dois episódios e realmente, assim, você fica chocado. Meu Deus, se você imagina que futebol é só aquilo que a gente vê ali durante o jogo, a gente tá muito enganado, porque os empresários realmente fazem a vida dos jogadores e é ali que o negócio acontece, Ju.
3: Pois é, gente, já falávamos sobre isso, né, ali durante a Copa do Mundo, mas assim, ó, podem até me cancelar, mas deixa o Neymar xingar, futebol é isso aí,
24: eu
3: tem
24: já,
3: que xingar mesmo.
24: Eu já tô cansado.
3: É, tipo que assim, ó. É muito mimimi também, querem
24: pega,
3: que o cara não fale nada, que não pode se expressar,
24: Neymar,
3: que não pode fazer
24: Virginia,
3: nada.
24: Pega a Virgínia, pega o Vini Júnior e vão pra...
3: Estão falando de futebol, nós não estamos falando também, de, sei lá, de uma
24: que
3: congregação.
24: Mistura em body splash.
3: Deixa o cara, deixa o Ney.
24: Mistura em pôquer e mistura as atenções que ele não dá para as pessoas.
3: Vai lá tu, João. Tá.
23: Mas eu acho que é como o presidente do Remo disse, que a culpa é nossa de ter idolatrado ele tanto no início.
24: Não,
23: nossa sociedade, Brasil, entende? Porque no início foi assim, foi tipo, ai, o próximo Pelé, não sei o quê. Aí a galera pesou a mão. Ué, no início ali, tchá,
3: gente, chega.
23: Quando eu pensava que era o tio, eu quero tchá. Você não achava que ia?
3: Ia.
23: Eu achava que ia.
3: Eu era iludida.
24: O nome da série, pra quem eu fiquei devendo, né? Jogada de Risco.
3: Tá.
24: É muito interessante, muito boa a série, tá?
23: É sobre o tigrinho também.
24: Mas tirem as crianças da sala, porque o negócio acontece.
3: É picante,
24: isso,
3: tem cenas quentes.
24: Sensual.
3: Para
24: exato.
3: Maiores de 18.
24: Isso.
3: Tá bom. Vamos falar agora o que o Matheus colocou aqui sobre o alerta laranja. Pois é, já deu chuvão, né?
24: Antes do alerta laranja, eu só quero trazer um outro assunto que a gente estava falando no off, que vale como aviso para nossa audiência, é que, de fato, o filme Homem-Aranha, Um Novo Dia, que estreou na semana passada, já arrecadou mais de US$1 bilhão, cerca de 6 bilhões de reais, tá? Em apenas uma semana de cartaz. Com essa marca, o longa se tornou sim a maior bilheteria de 2026 até o momento, e eu tenho certeza absoluta que vai ser a maior bilheteria. Acho que vai brigar bastante com Vingadores Doomsday, que acontece em dezembro, porém, todavia, circunstância, uma coisa que a gente não via no cinema há muito tempo tá acontecendo, que são sessões lotadas desde o dia da estreia. Tá quase que uma raridade conseguir os ingressos, porque os fãs, o fandom do Homem-Aranha realmente tá engajado e tá indo.
3: Ai.
24: A exemplo da Sophie, né, que foi assistir, o cinema tava lotadaço,
23: tava,
24: né?
23: Nossa, não tinha lugar pra sentar, ainda que eu comprei na pré-venda, porque eu sabia que isso ia acontecer, porque o Homem-Aranha, ele é o herói favorito da galera, né, do mundo. Eu acho que ele vive um momento, não ele ou o personagem, porque o personagem, coitado, mas... A imagem Homem-Aranha, ele representa muita coisa pro mundo agora.
3: Não, claro, eu acho que sim, é um dos personagens, um dos super-heróis mais aclamados, né, no mundo todo. E falando agora, atualizações, Matheus, que eu tô tentando comprar os meus ingressos,
24: sim,
3: né? Eu tô aqui na única sessão legendada, ainda tem lugar, gente, pro fim de semana, pro sábado. Então, assim, quem quiser se antecipar, porque se deixar pra última hora como eu deixei no último sábado, não consegue. Tá?
24: Realmente, o filme tá muito bem aclamado, tá muito bem assistido. E eu que amo cinema, fico feliz demais em trazer esse tipo de notícia, que o cinema precisa sobreviver. E a gente tá aí com um baita filmaço, eu ainda não assisti.
23: Eu acho que você não vai gostar, sabia?
24: É, eu tenho um pé atrás, assim, com essa era do Tom Holland no Homem-Aranha. Eu prefiro o Tobey Maguire, mas eu deixo isso pra um outro dia, a gente discutir.
23: Ai, desculpa, eu ia dar um spoiler demais aqui, não dá.
3: Ai, gente, enfim, vamos nessa. 11h18, deixa eu lembrar da promo que a gente postou no Instagram agora há pouco. 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
24: boa,
3: bom?
24: Boa, gente, é uma baita promo, né? Um showzaço. Ju, seguindo por aqui, eu quero só voltar a um assunto importante, porque a galera vai topar muito com o termo ciclone bomba, que tá aí, obviamente, bombando nas redes sociais. O que, que isso significa? Significa que nós temos um alerta por parte da IMET, da Defesa Civil, principalmente para nossa região. A partir de hoje, amanhã, nós temos aí uma previsão de eventos climáticos severos. Matheus, vai ser no oeste de Santa Catarina inteiro? Não, não necessariamente. Então, pode ser que aconteça aconteça em uma cidade distante. Enfim, existe, Ju, a previsão para eventos drásticos. O que, que é isso? Ventania, granizo, queda de árvores, ventos acima dos 100 km por hora e os ciclones e todas essas situações que a gente vem alertando ao longo do dia. Então é o seguinte, previsão do tempo para hoje, para Chapecó, instabilidade com chuva ao longo do dia, altos volumes de água, não só para Chapecó, como para nossa região, e esse alerta que se estende até o final de semana. Qual que é a grande chave do final de semana? Qual que é a virada? De sábado para domingo, esse ciclone bomba, essa situação que envolve chuva e ventania passa e abre espaço para uma frente fria. A gente vai passar o Dia dos Pais, o próximo domingo, na temperatura média de 8 a 10 graus. Ou seja, nós teremos um frio significativo que vem logo na sequência. Então é por esse motivo que a gente está ouvindo e está vendo muito sobre ciclone bomba. O alerta é real, está aí e a gente está de olho.
3: Muito bem, gente. Agora 11h20 da manhã, daqui a pouquinho a gente fala então sobre o Anota Aí. Temos alguns assuntos para tratar com a nossa audiência. E é isso, gente. Vamos para música. Agora sim, tudo de bom para nossa audiência do outro lado com música boa. Foi.

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3: Doutor, recentemente fiz um teste de testosterona e apesar de estar normal, está no nível mais baixo da normalidade. Será que eu preciso fazer reposição? Olha só, meu amigo, é muito importante esse tema porque existe uma certa febre de pessoas que estão tomando testosterona. Nos Estados Unidos, para você ter uma ideia, houve um aumento de mais de 150% no consumo de testosterona desde 2020, principalmente por conta de clínicas online, serviços online que vendem a testosterona, o hormônio masculino, como uma forma de melhorar o estilo de vida e bem-estar dos homens, o que na verdade a gente sabe que não é recomendado. Para fazer reposição de testosterona, precisa haver sintoma de baixa de testosterona, precisa ser feita uma avaliação muito criteriosa com o endocrinologista, que vai avaliar se realmente precisa ou não fazer a reposição e vai pesar os riscos do homem tomar testosterona, porque existem alguns riscos. Então é muito importante que antes de pensar em tomar qualquer tipo de hormônio, que você faça uma boa avaliação com o endocrinologista, tá bom? Dúvidas? Escreve pro arroba Jairo Bauer Oficial.
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11: Estamos de volta, agora 24 para o meio-dia, o tempo segue bastante fechado com chuva, trovoadas, vento, pelo menos aqui no vento minuano, né, o que temos agora é o combo, né? E vamos torcer aí, rezar para que dê tudo certo e nenhum estrago venha, né, nos próximos dias. Mateuzinho, quer fazer algum panorama aí antes de chamar a nota aí?
12: Não, é isso? A gente segue no alerta mesmo, é importante que a gente fale a respeito disso. O assunto é pauta nacional, mais uma vez eu reforço a atenção de todo mundo e daqui a pouco no Jornal do Almoço a cobertura completa. Ju, nesse momento agora faltam 23 minutos para o meio-dia, 11h37, a gente começou a receber umas tomadas de vento um pouco mais fortes nesse instante. Então, significa que o nosso alerta agora fica um pouquinho mais ligado, que deu uma pegada agora há pouco aqui, que olha, vou te contar, o vento minuano é bastante no alto, então a gente já tá sentindo a ventania pelo que vem por aí, né?
11: Muito bem, gente, vamos nessa então. Agora temos a nota aí, Mati e Sophie trazem pra gente as informações. Roda aí!
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12: Muito bem, gente, ó, lembro você que tá aí quase acabando a votação popular do prêmio Chapecó Faz Bem. Tá aberta no G1 Santa Catarina, permitindo votos nas categorias de Antonietas, Chapecoense do Ano, Cultura, Esporte, Projeto Social e também Projeto Escolar. Vote agora mesmo quantas vezes quiser e alô, alô, Shopee. Temos
15: atenção,
12: ainda evento, né?
15: Vai ter. 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
12: Boa! Amanhã, Sophie, você vai ter um desafio, tá? Vou te propor pra você cantar 5 músicas do Paulo Ricardo.
15: Ju, amanhã eu posso pedir folga?
11: Pode.
12: Como assim, querida? Sophie?
11: Ontem a Júlia participou com a gente e o contraste, né? Enquanto a Sophie não conhecia, não sabia quem era Paulo Ricardo e RPM, a Júlia já tem o ingresso comprado, conhece as músicas e é super fã.
12: Ah, que
11: e
12: adoro.
11: São da mesma época, né?
12: Sim.
11: As duas.
12: Elas são do que? Anos 2000,
11: geração,
12: né?
11: Z, né, eu acho.
12: Gente, eu sou fãzaço do Paulo Ricardo. Assim, admiro bastante. É, sempre foi aquele rock que é um rock mais progressivo, trazendo toda aquela jovialidade dos anos 80. Claro, né, que agora ele tá um pouquinho cansado, tipo a gente.
11: Viu? Agora deixa eu falar sobre o evento. Eu reforcei no cafezão, mas eu falo novamente.
12: Ah, eu posso escolher música do Paulo Ricardo pra tu tocar?
11: Eu já escolhi, mas se você quiser escolher...
12: Perfeito, é que a gente divide a mesma linha de pensamento.
11: Acabei de colocar Alvorada Voraz aqui,
12: amo,
11: que acho que combina
12: amo.
11: Com o dia. Mas enfim, gente, o evento com o Paulo Ricardo é no teatro do Centro de Eventos. Então é cadeira, tá? Você compra o seu lugar, a sua cadeirinha reservada. É contemplativo, não é aquele show com bebida alcoólica e loucurada, tá?
12: Então, cigarro!
11: É um estilo de show diferente pra você realmente ir lá e contemplar a turnê do artista, relembrar, cantar junto. É divertido. Eu fui uma vez num show do Raimundos nesse formato e gostei.
12: Ah, eu já fui em vários. Fui até no Almir Sater.
11: Eu lembro que algumas pessoas criticavam na época. Ai, mas show tem que ter bebida, não sei o quê. Mas, gente, às vezes, dependendo do formato do show, essa questão da cadeira ali do teatro é ainda melhor pra você contemplar. Então, realmente vai ser sensacional, mesmo nesse formato.
12: Quando ele tocar a vida real, né, que é o tema do BBB.
11: Ah, tu quer essa?
12: Não necessariamente.
11: Nem tem aqui no sistema.
12: Sabia, Sophie, que a música tema do BBB é do Paulo Ricardo?
15: Não sabia.
12: Ai, meu
15: não
12: Deus.
15: Sei nem se eu lembro.
11: Agora tá sabendo.
15: Não sei nem se eu lembro qual que é a música do BBB.
12: Se você soubesse quem você é.
15: Pode crer.
11: Onde vai a sua...
12: É a música, eu acho que deve ser uma das músicas mais remixadas da história, porque cada edição do BBB ele lança uma versão.
11: É verdade. Gente, é isso. 20 pro meio-dia, a gente vai ficando por aqui. Considerações finais, Marti Grabowski.
12: Beijos. Tava muito feliz, tão feliz estava que voltei um dia antes, então amanhã eu tô aqui.
11: Eu acho que eu vou folgar amanhã, gente.
12: Não,
11: vocês não acham que eu mereço uma folga?
12: Não seja louca, porque eu ainda tô em ponto morto, tá?
11: Não, vou ter que jogar aqui amanhã.
12: Eu ainda tô andando em ponto morto, então não me largue que eu tô...
11: A Sophie faz a mesa pra você.
12: Ah, então vamos lá.
11: Viu? Acontecendo o que a gente previa. Sophie, considerações finais.
15: Ai, é isso, galera. Muito... Ai, aproveita o resto da semana. Logo o fim de semana tá aí pra descansar, pra dormir bastante, que é o que eu vou fazer. Então é sobre.
11: É, eu quero só anunciar que eu acabei de comprar os meus ingressos pra Homem-Aranha. Beijos. Gente, tchau pra vocês.
12: Tchau,
11: se cuidem.
12: Gente. Bom cinema.
11: Fui.

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3: Vai começar a viagem, 6:30. Foi neste tarde de quinta-feira para você ligado na programação da Atlântida, a rádio da minha vida, a rádio da tua, a rádio da galera que nasceu no Rio Grande do Sul e em Santa Catarina para a vida toda.

Guns N' Roses em 1988, numa conta rápida, 38 anos atrás, os caras rompiam a barreira americana no top dos álbuns mais vendidos e mais executados com Appetite for Destruction. Trazia Sweet Child O' Mine, Paradise City, Welcome to the Jungle, porra, descasso do Guns. Dia 16, segue a viagem. Vamos voltar um pouquinho no tempo. Vamos andar pra trás, vamos a 1982. Liga o rádio e ouve essa.

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Seis caras do Hot Chocolate, um dos clássicos absolutos da década de 70. Isso aí é 1975, 76. Ah, não tinha nem 10 anos de idade ainda, já ouvia isso no rádio. Que delícia aquela época. Meio-dia 27, é pra isso que tem o Discorama, pra gente dar uma banda lá na nossa memória, lá atrás, reviver aqueles momentos legais que a gente tocava a vida com música. Esse som aqui também é dos anos 70, também leva o carimbo de clássico. 1977, 78, banda Player.

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12: 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Obrigado pela audiência. Segue a viagem. 26 minutos para uma. Agradecer a você que todo dia, ao meio-dia, está aqui, fiel, curtindo a viagem da Atlântida. Com este amigo, arroba Real Fetter no Insta. Pode me acionar ali e pedir teu som. Muito obrigado pela parceria. É pedido de ouvinte. A propósito, é a Pitty.

cantando com a Pitty. Equalize no Discorama. 22 minutos. Pra uma tem o Pretinho Básico. Banda americana dos anos 2000.

bandas americanas que explodiram mais ou menos na mesma época, final dos anos 90, início dos anos 2000. Lifehouse, Hanging by a Moment. E antes teve Three Doors Down com Here Without You no Discorama. 15 minutos para uma, já tocou o sinal da Atlântida. 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Bota o Discorama pra gente ouvir.

Samuel Rosa e Nando Reis. E ainda gosto dela, tocando no Discorama da Atlântida. 11 minutos para 1 da tarde, por falar nele, tá aí, Nando Reis.

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14: Olá, muito boa tarde, amiga, amiga, ligados na Atlântida, Rádio das Nossas Vidas. Estamos chegando, 1h04 com o Pretinho Básico, primeira edição do 6 de agosto de 2026, para os fantásticos, fabulosos Biscoitos Zezé, carinho que vem de família há 58 anos. Muito boa tarde, a embaixadora dos biscoitos Zezé, tudo bem contigo, Rodaca? Boa tarde. Mas no teu tempo, quer botar o fone? Bota, quer falar no microfone?
15: Fala. Não, é que o fone, na verdade, eu tô te ouvindo aqui,
14: tá
15: normalmente,
14: bem aí?
15: Né? Tô
14: tá.
15: te ouvindo,
14: Show
15: escuto tudo sem
14: Boa
15: fone,
14: tarde,
15: com
14: ti,
15: fone,
14: então,
15: sem
14: também.
15: Fone, do jeito todo. Boa tarde, a nossa audiência querida.
14: Estou
15: nessa
14: center.
15: Quinta-feira ensolarada em Porto Alegre.
14: Vamos aproveitar, é. Vamos aproveitar
15: Era
14: enquanto
15: assim
14: tem sol.
15: Que tinha que ficar.
14: É, mas não vai, né? Não vai, hoje muito tempo, vem uma frente fria.
16: Não sabemos,
15: uma previsão é previsão. No calor, na alegria.
14: Há uma previsão, há uma previsão.
16: Nós somos Sunshine, Rodaica.
15: É, não adianta,
16: nós somos
15: não
16: sol, luz.
17: Eu virei Sunshine
14: Há profissionais gabaritados que nos informam e nos trazem a previsão do tempo e dizem
15: e
14: que hoje
15: a
14: coisa vai dar uma encrespada. Tomara que não, mas precisamos acreditar.
16: No sul do país.
14: Nos caras. 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Muito boa tarde pra ti, Léo Oliveira.
16: Boa tarde, Alexandre. No sul do país, né?
14: No sul
16: Pega
14: do
16: Paraná,
14: país.
16: Santa Catarina e Porto Alegre, Rio Grande do Sul.
14: Isso aí, meu querido. 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Em Santa Catarina, não temos ainda o contato do Porazinho, é isso?
17: Tá chegando, tá entrando. Tá conectando.
14: Tá chegando, que legal, que ótimo. 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Rafinha Menegaz, boa tarde.
17: Ótima tarde, Alexandre. Pra nossa audiência
14: Foi
17: também.
14: Foi pra isso que tu queria que eu te chamasse por último?
17: Não, né? Que tem o Natan ainda, né?
14: É que o Natan é o último, né?
17: Ele é o último.
14: Ele é o produtor, né? O produtor tá, vai começar a crespar. Vai
17: não,
14: começar...
17: não, calma. Tu não sabe o que, que eu vou fazer.
14: Vai começar a crespar já.
17: Tu não sabe o que, que eu vou fazer.
14: Não sei.
17: É que no decorrer do programa eu tenho mais uma metáfora da vida.
15: Meu.
17: Que nem ontem.
14: Nós vamos virar isso agora. Tu vai virar isso agora. Vai trazer metáforas da vida.
17: O que aconteceu na Havaí? Porque tu, tu não tá entendendo o que eu recebi de mensagem.
14: Eu imagino. 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Vamos ver agora se o Porã tá com a gente. Tá com a gente, Porãzinho? Boa tarde.
18: Boa tarde, Alexandre Fetter e amigos da mesa. Tô aí, chegando aí.
14: Coisa
18: tô
14: boa. Chegando. Tá chegando bem, Porãzinho. Tá chegando bem. Ali. Não mexe em nada, Porãzinho. Não mexe em nada.
18: É, tá, não mexe em nada,
14: não mexe
18: tá
14: em
18: ótimo.
14: Nada, não mexe em nada. Tá? Alimenta os macacos e não mexe nos botão.
18: Coisa boa, coisa
17: não
18: linda,
17: te mexe,
18: Alexandre.
17: Não te mexe.
14: É, que bom, Porãzinho.
18: Saudade de estar com o Rafinha humilde no programa. Faz muito
17: cara,
18: tempo, né?
17: Deixa de ser pessoa humilde. Diferente de ti, Porã, que eu te conheci. Obrigado, Porã. Um abraço, querido.
18: Bom te ter de volta, Rafael. Menegazzo. E Rodaica também.
17: É,
18: Rodaica também.
15: Obrigada, Porã.
18: Eu queria dizer só um pequeno comentário, Alexandre, que eu tava ouvindo o programa aqui antes de entrar. O Rafinha, tu não tira... Deixa a Rodaica com a sua grandeza falar no programa.
14: Ele não consegue. Não dizer, a gente acostumou.
18: Nós somos Sunshine. Para com isso, cara.
17: Só um pouquinho.
18: A
17: só
18: Coriga
17: um pouquinho.
18: Não é a Sunshine,
17: primeiro,
18: véio.
17: Eu não nasci na Coriga. Eu nasci na Avenida Ganso.
18: Tu foi,
17: e a Rodaica veio nessa barca.
18: Consagrou na Coriga.
17: Eu tenho um programa que eu apresento com o nome Sunshine. Fica na tua, porra. Nós vamos brigar.
18: Ah, é? O Alexandre deu essa...
17: É, exato. Ele me pediu isso. Eu preciso de ti.
14: É que a vida do Magrão tava muito fácil, Porazinho.
17: Ah, tá. Você só
14: a vida do Magrão tava muito... Vim aqui a uma, vim aqui a seis e acabou. Não, não, não. Não. Pera aí um pouquinho. Pelo teu contrato, tu tá devendo horas pra empresa. Então vamos fazer mais... Aliás, tem mais um programinha que eu vou botar na tua aí.
17: Só um pouquinho.
14: Discorama das seis.
17: Eu apresento o Discorama. Eu apresento o Discorama.
14: Não, tu não apresenta
17: o
14: Discorama.
17: 15 para 6 eu apresento quase nada.
14: Isso.
17: Tô apresentando Vibe Sunshine e dois pretinhos.
14: E dois pretinhos.
17: E faz programação.
18: E pagando uma viagem pra fazer.
15: Agora vamos, vai aí, ter o quase
17: tu,
15: tudo.
17: Se tu tá. Não te organiza com as tuas contas, a culpa não é minha.
14: Tá bem, agora a gente pode tocar o programa, né? Vamos tocar o programa agora então. Vamos tocar o programa então. 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Alguém pode estar estranhando que eu não cumprimentei, não chamei Léo Oliveira. Boa tarde, Léo Oliveira.
16: Tudo bem?
14: Tudo bem?
16: Tu me deu boa tarde.
14: Eu te dei boa tarde?
16: Me deu boa tarde.
14: Então foi tu, Natan, que eu não chamei?
17: Tu não me deu boa tarde.
14: Me desculpa, Natan Nunes, o produtor interino do programa Nas Férias do Produtor Rafael Gomes. Boa tarde.
17: Boa tarde, gostei da camisa.
14: Muito tu bonito. Vai começar com essa também agora.
17: Tu elogiando?
14: Vai, não, não, eu agradeço. Eu agradeço. Camisa o quê?
18: Meio pijama, mas legal.
17: Não,
16: Isso é de jogar snook.
18: É de jogar snook, exatamente.
14: Eles estão nessa, no, eles estão nessa agora.
17: É camisa de pessoa elegante.
18: Como é que era o bar do Ivan lá, Ivan?
16: Baratinho.
14: Eles estão nessa ainda agora. De todos os dias, eles julgam a roupa uns dos outros.
18: De jogar snook.
14: Né? Ontem disseram essa que a malha que eu tava usando era o quê? Que era a malha que eu tava de quê?
17: Da campanha do agasalho.
14: Ah, é que eu peguei aqui na caixa da campanha do agasalho da Arbs, aquela malha.
15: Mas eu acho que esse é um comportamento muito adequado à idade emocional de vocês, né? Eu não me espanto com isso.
14: Não, de vocês não, deles.
15: Tu tá na barca. Tu, inclusive, de se incomodar, porque é muito comum na quinta série que os coleguinhas
18: isso faz
15: fiquem
18: o
15: zoando
18: funcionar,
15: um do outro com a da roupa, tu entendeu?
14: É que eu me livrei do bullying, eu sofri muito bullying na minha vida, muito
17: por
14: bullying.
17: Quê?
14: Eu me livrei do bullying dando porrada. É. Se vocês seguirem com o bullying, nós aqui na quinta série, o que eu vou fazer? Eu vou dar porrada.
17: Mas eu sofro bullying em todo programa. Porã veio com a camiseta que ele dorme. E ninguém nem falou.
18: Com a camiseta da rádio.
17: Não, mas tá desbotada, Porã. Tá desbotada.
18: A qual sou líder em Santa Catarina.
17: Nós também somos líderes.
14: Nós também somos.
17: Não, nós somos falando, líder.
18: Sou o líder do produto em Santa Catarina.
19: É o líder do produto em Santa Catarina.
18: Entendeu? Então, assim, eu vim para uma gravação institucional e vim com a camiseta da rádio para falar.
19: Certo, meu líder.
18: Rádio. A camiseta animal do show do Paul McCartney e Floripa.
15: Que houve?
17: O que houve? Ele até saiu.
19: Ele virou de costas para mostrar. Bonita camiseta.
15: Costas, dá para ver, né?
19: Bonita camiseta, Porã.
18: Vou te mostrar uma dessa.
19: Tá, agora parou com a frescura.
18: Me dá mais 30 segundos.
19: Não,
18: me dá mais 30 segundos. Não.
17: Amarelo pro Porã.
18: Mais 30 segundos para mim.
17: Não acredito que fizeram
19: pra mim, por favor, apito lá na mesa.
18: Pode apitar, pode me dar um amarelo, mas deixa eu falar.
19: Os cartões, por favor.
17: Eu tiraria o Porã do programa.
18: Eu já
19: não aguento mais vocês, é na boa.
18: Não, Féter, só um minutinho.
19: Fala, Porã.
18: Eu quero só um minuto.
19: Não, um minuto é muito, né, Porã?
18: Então, 40 segundos.
19: Tá 40 contando.
18: Segundos é 40 suficiente.
19: 40 segundos.
18: O integrante do programa Sunshine, homem Sunshine, tá lá no Havaí.
17: Teu amigo, né?
18: Ele, pô, eu acompanhando a viagem dele.
19: Para de falar dele, Porã. Já chega ele falando dele, Porã.
18: Eu preciso falar dele. Aqui, ó, eu acompanhando aquela viagem irada, a viagem dos sonhos, Hawaiian Dreams, cara. Isso,
17: com a família.
18: Entendeu? Né, mandei várias mensagens pra ele.
17: Duas.
18: Até hoje ele não me respondeu, Félix.
17: Porra, eu tava até de férias.
18: Hoje,
17: eu tava
18: até
17: de
18: hoje férias, ele não me respondeu.
19: Ah, esse assim, é o cara que fica babando o ovo
18: dele. Isso daqui. Quando eu postei uma foto minha de surf, que ele foi lá e comentou essa aí, a gente tava junto, né? Por aí eu falei, essa não?
17: Viu?
18: Isso virou durante muitos anos assunto no programa. É. Agora ele vai pro Havaí, uma viagem histórica. Eu tô ali tentando compartilhar um segundinho
17: horário,
18: com
17: né,
18: ele.
17: 7 horas de
18: um
17: horário.
18: Segundinho com ele e ele não me responde.
19: 40 segundos, Porã. Amarelinho pra ti, Porã. E amarelinho valeu. Pra ti, Rafinha, também. Muito bom, vamos em frente pra ti. Pra vocês
18: não quero
19: dois.
18: Ser
19: me mandou onde, Porã, que tu
18: não,
19: queria
18: pai,
19: me mandar?
18: Eu pensei alto.
19: Tu pensou?
18: Pensei porque eu não quero ser expulso agora.
17: Eu fui expulso
18: programa.
17: Todos os programas desse
19: Dia Nacional do Profissional da Educação. Uma salva de palmas em pé para o profissional da educação neste país, que no meu pobre entendimento é cada vez mais escasso. Parece que cada vez temos menos profissionais de educação no país, porque parece que cada vez menos existe educação entre as pessoas no país. Então, parabéns a você, o profissional da educação do Brasil inteiro.
18: E é uma data que não é só para os professores, né? Não é uma data só para os professores, para os assistentes,
19: exatamente. Também, cuida da diretor de escola,
18: então, assim, todo mundo que tem esse desafio imenso da educação no
15: Eu
18: Brasil.
15: Eu acho que o profissional da saúde, ele segue existindo.
17: Da educação.
19: Não, a educação hoje.
15: Desculpa, da educação, ele segue existindo. O problema é que, infelizmente, eles perderam a relevância, né?
17: É isso aí.
15: Porque hoje a gente vê um desrespeito enorme já por parte
17: Meu
15: das
17: Deus.
15: Crianças para com os professores, que era uma coisa que, na minha geração, quando eu era criança, e mais ainda nos meus pais, era inadmissível.
17: Tá louco.
15: Né? A voz do professor era de autoridade.
17: Era que nem a voz da minha mãe.
15: E hoje não existe mais isso, né? Então eu acho que eles também, de certa forma, tiveram que mudar o comportamento para se adequar a uma sociedade que não respeita mais o educador. E isso é lamentável, porque sem educação o país não vai a lugar algum.
19: Então eu vou te trazer um exemplo aqui da minha própria vida, se vocês me permitirem. A minha mãe era professora, como tu sabe. E a minha mãe, um dia, de tanto chegar em casa reclamando, eu tô falando aí de anos 70, anos 75, 76, 77, eu era piá, 6, 7, 8, 9, 10 anos de idade. A minha mãe chegava em casa reclamando pro meu pai todos os dias, porque ela dava aula na rede pública, dizendo, mas existe uma falta de respeito, ninguém respeita o professor, essa gurizada não quer nada com nada. Tô falando de anos 70. Daí meu pai disse pra ela, então faz o seguinte, te sente à vontade pra sair fora desse negócio e ficar em casa cuidando dos teus filhos, educando os teus filhos. E ela falou, vou aceitar. Pra não se incomodar com os filhos dos outros. Cara, eu tô falando de anos 70. Hoje nós estamos em 2026. Como será que evoluiu esse negócio?
15: Muito pior, 50 anos. Porque
18: a falta de respeito é absurda, não só dos alunos, como dos pais, né?
19: Também, exatamente, que dão razão pra má educação do filho com a professora, com o professor. Que loucura. Vamos em frente com os nossos queridos parceiros do Petinho Básico. 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
16: Pô, meu irmão.
19: Tá travadinho hoje, né, da Pena?
16: Não, tô tranquilo.
19: O que aconteceu? E o Ivan, boa tarde, Ivan. Tudo bem? Tudo bem, Ivan?
16: Tudo bom?
19: Cumprimenta a nossa moça Rodaica.
16: Tudo bom, Rodaica?
19: Nossa estrela móvel, tudo bem?
16: Beijo, Rodaica.
15: Tá meio cansadinho hoje.
16: Saudade tua, Rodaica.
19: Tá caído, tá caído
18: no Grêmio.
19: Tomou tudo ontem na arena.
15: Ah, foi isso?
16: Não.
19: Não foi isso?
18: O Ivan é gremista?
16: Não.
19: É.
16: Sou Palmeiras. Olha só.
17: O Messi
16: Oraica,
17: também.
16: Saudade.
19: Rodaica.
16: Oraica, saudade tu.
15: Saudade. Kiko.
16: Fez falta o programa aqui. Tem que vir mais vezes ao programa.
19: Ela vem 3 vezes por semana.
16: Pouco.
19: Só que ela tava em férias.
16: Pouco. Tem que vir. Férias? Pra que férias? Isso aqui é uma diversão.
19: E fala por ti que não tem nenhuma responsabilidade
16: e
19: sobre isso aqui.
16: Nem carteira assinada aqui. Vou falar
19: o isso. O Pretinho Básico de hoje é o Thor.
17: Boy.
19: O Thor... É o Merle Malhado, de 1 ano e 6 meses, e o Drake. O Drake tem 7 meses. Os dois são da tutora Gabriele Diniz, de Porto Alegre.
16: Seu cara não...
17: Porto, né?
19: Cães lindos e que impõem
17: tá
19: um certo respeito.
17: Gabriele.
16: Tu não bota a mão na cerca. Isso não. Aí não dá.
19: Não dá. Não dá pra botar a mão na cerca.
16: Que raça é esses cachorros aí?
19: Pitbull, né?
16: Sério?
17: Espanta. Sim. Espanta correio.
16: É. O carteiro não entrega nada. Tá louco. Isso aí.
19: Nossa ouvinte aniversariante, a Fernanda Farina, analista judiciária do TJRS. Ela é de Lagoa Vermelha, no Rio Grande do Sul, e tá fazendo 40 anos.
18: Olha aí.
19: Parabéns, Fernanda Farina. Saúde.
15: Parabéns.
19: E muitas alegrias na vida.
15: Parabéns.
19: Os aniversariantes famosos de hoje, começando com o rapper Travis McCoy. É Travis.
17: Travis McCoy.
19: Travis McCoy, fazendo 45 anos. Jerry Halliwell.
17: Oh.
19: A Ginger Spice das Spice Girls está fazendo 54. A ruiva, né?
17: A ruiva.
18: Ah, tá
16: olha
18: bem.
16: Só, hein?
18: Muito
16: bem.
15: É linda ela.
16: Muito linda.
18: Muito.
16: Olha só.
19: Milton Neves, o jornalista Milton Neves, fazendo 75 anos. Nada melhor do que fazer nada 75 melhor. Anos, né,
18: que
19: Milton
18: fazer
19: Neves?
18: Fazer um monte de merchan.
19: Irene Ravache, uma das rainhas, né? Rainha total da teledramaturgia. Oh. Irene Ravache.
17: Tá viva?
19: Fazendo, sim, ela está aniversariando, fazendo 82 anos hoje. Tá aniversariando, fazendo 82 anos hoje.
17: Parece bem, né?
19: Ela Baden bem. Powell. Baden Powell faria 89 anos hoje, pereceu no ano 2000. O Baden Powell, que mais parece ali, o Poderoso Castiga nessa foto.
17: É verdade.
18: Verdade.
19: Mas é, verdade. Mas é um dos grandes da música brasileira.
18: Mestre do violão brasileiro.
19: E... da cerveja Baden-Baden também, né?
18: Essa aí já é outra família.
17: É outra coisa,
19: é outra história.
17: Né?
19: É outra história. É outra e tem família. Também aquele navio de guerra do Brasil, lá da Segunda Guerra, o Baden...
18: Quê?
19: Badá, não vou lembrar
15: agora. Não vou
19: agora.
15: Saber também.
19: Enfim, não vou saber.
18: Badá.
19: Enfim,
18: Badá Bauê.
19: É. Adonirã Barbosa.
16: Ah, eu posso ficar animado
20: um minuto com você. Sinto muito amor, mas pode ser.
19: Onde é que mora?
20: Mora.

0: de manhã. E agora vem a melhor parte. E além disso, mulher, tem outra coisa. Minha mulher dorme quando ela chegar.
1: Sou agora.
0: E o único Ah, que beleza!
2: Eu me emociono quando eu vejo ele cantando.
0: Ele não canta mais, não. Ele morreu. Ele faria 116 anos hoje.
1: Não faria.
2: A interpretação dele, junto com a Elis Regina, de Tiro ao Álvaro, é uma das coisas mais bonitas.
0: Talma, de Tiro ao Álvaro. Não sabia que tu conhecia isso, Ivan?
2: De tanto levar.
0: Frechada do teu olhar. Ah, que delícia. Adoniran Barbosa, então. Pereceu em 1982.
2: Eu amo Adoniran Barbosa. Iracema, eu nunca mais eu te vi. Iracema, meu legal, grande cara. Amor foi embora. Chorei, eu chorei de dor, porque Iracema, meu grande amor, foi você. A história da mulher que morre.
0: Que lindo.
2: Foi atropelada, Iracema.
1: Para um caminhão.
2: Isso aí.
0: Não.
2: Sério?
1: Oh,
2: é verdade, Iracema.
0: Ela foi atropelada por um caminhão.
2: Sim.
0: Sim.
1: A gente tá cantando as mais conhecidas.
0: Me prova. O que você tá tomando aí, cara?
1: Chimarrão, chimarrão, né?
0: Mas que chimarrão
1: com
0: é
1: vodka.
0: Esse?
2: É chimarrão.
0: Mas sabe, é esquisito esse chimarrão.
2: É, Herve Argentina não faz
1: mal. Audiência, nós já estamos vendo o YouTube ali, tá com problema no YouTube.
0: Entendi. Né? Tem um problema no YouTube?
1: É, a galera tá mandando mensagem aí que não tá nos vendo.
0: Não tá nos vendo?
1: É, mas nós, vendo aqui. O Natan já tá resolvendo.
3: Aqui, eu tô tá vendo beleza.
0: Tá nos vendo no retorno ou tá nos vendo no ar?
3: Não, tô vendo no retorno.
1: É, no retorno. O ar é diferente.
0: Dá uma olhadinha pra nós, Natan, nos mantém informado, por favor.
4: Ainda não estamos. Tô falando aqui.
0: Ainda não estamos no ar?
4: Não.
0: Puxa,
4: no YouTube não.
0: Incrível que na Gaúcha isso não acontece, né? Incrível!
5: Prioridade. Agora tem que ver o seguinte, as pessoas que estão no YouTube, elas não nos veem e não nos ouvem ou só nos ouvem?
1: As duas coisas.
4: A live não subiu.
0: Que legal.
5: Não subiu a live, não subiu.
0: Coloca o coordenador das lives, então. Temos coordenador?
1: Não temos, né?
0: Não, temos um coordenador.
1: Equipe de lives. Coordenador não.
2: Poxa, ele fugido. Caiu.
0: Vamos dar aqui nos destaques do Pretinho Básico, então, meu irmão. Vamos como pudemos. Homem-Aranha aparece em telhado. E aí, depois disso, aparece pra separar uma briga em Porto Alegre.
5: Abre essa porta. O Miranha andava aí?
2: O Miranha tá em Porto Alegre.
0: Miranha que tá todo dia na esquina aqui da feira da RBS aqui.
2: Vendendo pipoca doce.
1: Não, sabe se é o mesmo, mas é um homem vestido.
0: Não, como assim? Só tem um Miranha? Só tem um Homem-Aranha? Ou tem vários?
1: Tem vários.
0: É mesmo?
1: Inclusive, teve um filme que apareceu os três juntos.
2: É um multiverso.
0: Ah, eu não vi esse filme.
2: O Miranha.
0: Aí, enfim, vamos lá.
4: Ele apareceu nessa quarta-feira ali na Avenida Assis Brasil, em cima de um telhado de uma parada de ônibus.
0: Não é possível, caralho.
1: Não, homem, é só aqui que acontece.
4: Caminhando tranquilamente. E pouco tempo depois, ele foi visto no terminal Parobé, no Centro Histórico, separando uma briga entre dois moradores de rua.
2: Eles brigaram e veio o Miranha ali pra salvar o mundo.
4: E aí, é claro.
5: Mas meio tímido até fazer o salvamento, não sabia se isso não ia.
1: É, o Homem-Aranha de mochilinha, né?
5: De mochilinha.
0: Ele leva a teia dentro.
5: Leva as roupinhas dele, né?
4: E aí o fato é tão inusitado que as pessoas registraram e o vídeo viralizou nas redes sociais e também agitou ali a galera que tava em volta, porque, pô, é um Homem-Aranha vestido. Claro.
2: E a briga dos mendigos, a gente sabe o motivo que rolou a desinteligência ali?
1: Não, papelão. Não, deve ter sido papelão.
2: Ah, não se acho mexe que não, porque
1: tá calor, né? Não, mas tu tem que dormir em cima do papelão, né?
2: Pai, pra nós não da coisa, da pneumonia.
1: Ah, não sabia.
2: Aí depois vai ter que ir na UPA pegar os remédios.
0: Tá bem. Foi aí, então, o destaque do Homem-Aranha.
5: Não acho.
0: Estudo afirma que brasileiros e brasileiras envelhecem 10 anos mais cedo do que europeus. Mas nem precisava de pesquisa.
5: Quem envelhece mais cedo?
0: Brasileiros.
5: Olha. Quantos anos antes?
0: 10 anos.
1: 10 anos.
5: Será?
0: Claro, essa bosta de país que a gente vive.
5: Não sei, não. Quero não
0: tudo que a gente tem que enfrentar todo dia, essa carga de imposto violenta que nos metem no rabo.
5: Tem outros fatores que sinalizam o envelhecimento.
0: Falta de segurança, falta de saúde, falta de educação, falta tudo.
2: Olha a cara do Lelê.
0: Como é que o cara não vai envelhecer? Olha a cara do Lelê na tela.
2: Todo fudido.
1: E o Lelê só tem 40. É,
3: o Lelê realmente tá muito
5: envelhecido.
3: Não, o Lelê
5: tem 50. O Lelê tá bem,
0: gente. O pior de tudo é, apesar de tudo isso, amar esse lugar.
2: É isso
0: que é o pior de tudo.
3: É, que é um lugar maravilhoso.
5: Será que dava pro Natan explicar?
0: Desculpa, pode abrir pra
1: nós. Tem razão.
0: Eu acho que eu me empolguei, gostaria de pedir desculpas.
4: O estudo é em parceria com a Universidade Central da Catalunha e uma universidade paulista.
0: Opa, paulista.
4: que eles avaliaram? Que aos 70 anos de idade, os idosos brasileiros já começam a indicar mais dificuldade de mobilidade, cognição, vitalidade, saúde mental e outras funções sensoriais.
2: Começa a esnucar.
4: É, começa a ficar mais dependente de outras pessoas. Uhum. Já os idosos europeus, isso é a partir dos 80 anos. Uhum. O que acontece tendo essa decadência.
0: Tiveram uma vida melhor, né, cara? Assim. É isso, literalmente isso. Tiveram uma vida melhor.
3: Acho que tem a ver com isso com o que o Fetter está falando, mas tem a ver também... É claro, uma vida melhor, condições melhores de vida, do local onde vive, a condição de alimentação.
0: É menos miséria, é menos pobreza,
3: mas, assim,
0: cara.
3: Tem uma outra coisa também que é menos estresse, cara. É menos estresse de todos os tipos.
0: Sim.
3: E uma outra relação com o trabalho. Alguns países como Portugal, como a Itália, a própria França, são países que o cara tem uma relação diferente com o trabalho. Ninguém se mata de trabalhar, velho. Não tem essa coisa... Que nós, brasileiros, muitos
0: mas que tá tudo na mesma cesta, né? Aqui o cara precisa se matar pra trabalhar, né?
3: Não, é. Aqui a gente trabalha mais e ganha menos.
0: Exato,
3: né? Então o estresse é maior em todas as áreas. E aí tem a ver com o que tu falou. É a educação, é a saúde, é a segurança, né? Então, me parece meio óbvio essa pesquisa.
4: Sim, o estudo vem bem no que vocês falaram. Avalia a desigualdade social, econômica, o acesso aos serviços de saúde. Tudo isso contribui para que o brasileiro envelheça mais cedo.
0: Aí. Tá bem. 1:25. Que? Robert Smith critica show da final da Copa e acusa a FIFA de transformar a competição em pão e circo. Lembrando, quem não sabe quem é o Robert Smith, é o cara do The Cure, uma das bandas mais importantes da música no mundo.
4: Ele é um cara que gosta bastante de futebol, é torcedor do Queens Park Rangers. E ele fez uma publicação no Instagram falando que essa mudança, esse show foi uma descaracterização da tradição da Copa do Mundo. E ele classificou essa iniciativa como pão e circo. E aí, soltou críticas também ao presidente da FIFA, ao presidente dos Estados Unidos. E ele falou que ainda teria mais coisas a falar para colocar essa frustração dele, mas que ele ia parar por ali, que ele achou uma vergonha, que ele achou, enfim, pão e circo o que aconteceu.
2: Ele não gostou do
4: não
2: show
4: gostou.
2: Da Madonna, do Bieber.
4: E ainda colocou as hashtags ali no final do post, fuck FIFA e please just fuck off.
5: Bem. Mas eu acho que ele não se refere exatamente aos artistas e aos Sim. shows. Eu acho que ele se
0: Ao
5: refere
0: formato.
5: À iniciativa de ter colocado na final, no intervalo do jogo, um show como acontece em outros eventos esportivos dos Sim. Estados Unidos e não é uma característica do
0: poderia
5: futebol,
0: ter
5: né?
0: O show, poderia ter o show antes do jogo.
5: Exato.
0: Porque a figura principal, o protagonista daquele momento, daquele dia ali do 19 de julho, é a final da Copa do Mundo, um jogo de futebol de 90 minutos.
2: Ah, mas o maior evento americano de esportes, que é o Super Bowl...
0: Uhum.
2: O show do intervalo é uma coisa tão grande.
0: Mas isso é cultura americana, de um esporte americano.
5: Mas
0: o futebol
5: o
0: não é...
5: O futebol não tá acostumado.
4: Esse é o ponto dele. É um negócio que não é da Copa do Mundo.
5: Exato.
4: Descaracterizou.
2: Mas entendeu? A Copa é nos Estados Unidos.
0: O futebol não é americano.
5: É, mas eu acho que culturalmente tu tem que levar a cultura do esporte pro país que ele for. Eu acho que é por isso que é uma Copa e ela viaja pelo mundo inteiro e tu leva a cultura dela pra aquele lugar. Eu acho que ali os Estados Unidos impuseram uma cultura deles... para um esporte que não tem isso na sua história. E aí eu também julgo, eu acho que é errado. Por mais que depois, aí eu não sei se confere, eu li algumas notícias dizendo que os jogadores envolvidos se agradaram com o intervalo mais longo. Não sei se confere. Porque tinha muita
0: Mas
5: gente dizendo também...
0: Mas muitos estavam putos, especialmente os que estavam jogando.
5: Não, por conta... Pois é, eu vi ao contrário. Eu vi que alguns elogiaram, porque tiveram um intervalo maior, tecnicamente tiveram mais tempo de ouvir ali...
3: O pessoal da Argentina ficou mais tempo com esperança de ganhar o Tetra.
5: É, não sei, mas, mas eu acho errado. Eu acho que o evento... merece um show como aconteceu
4: mas
5: ali.
4: Mas não do jeito que foi.
5: Mas ele poderia ser logo antes ou bem depois.
1: Os jogadores, antes. Eu vi, jogadores e ex-jogadores dando entrevista que não impactou em nada pra eles esse intervalo ali.
5: Que não
1: que
5: fez
1: muitas
5: diferença
1: vezes
5: na
1: eles
5: vida
1: não,
5: deles.
1: Eles não têm noção do que tá acontecendo lá.
5: Eu acho que eles ficam lá dentro e não...
4: É, eles perdem
1: não
4: a noção
1: é
4: do tempo
1: coisa
4: também.
1: Do aquecimento
5: eu acho que incomoda mais
1: sentido.
5: O cara que é fã do futebol e sim. quer enxergar o futebol como ele sempre viu. Que é o caso do...
0: É isso aí, tô com o Robert Smith.
5: Querido Robert.
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2: Não.
5: Se importar, vai, né?
2: Não, não, tu precisa mais do que eu. Tá pensando mais do que eu.
0: É um argumento matador.
2: Obrigado.
0: Beleza, obrigado. Uma e meia da tarde, tocou o sinal da Atlântida. Vamos dar uma girada na mesa. A Lara Santos manda aqui, Rodaica. Boa tarde, pretinhos. Que saudade que eu tava de ouvir a voz da Rodaica na rádio. Gostaria que ela soubesse disso. Beijos, bom programa. Então, faz aí o...
5: Beijo pra Lara e pra todos que me mandaram mensagens, que assim como o Rafinha, também recebi muitas DMs.
1: Nosso público, né, Rodaica? Então vamos aproveitar e mandar um beijo pro nosso público. Gente,
5: querido,
1: a gente tá de volta. O que houve?
0: Não,
1: a Rodaica me botou na conversa.
0: Não, Rodaica, vai, fala aí faz aí a tua.
5: Falando em conversa, vou trazer uma outra conversa aqui. Vamos ver se a gente concorda com o nosso ouvinte. Sou só eu? Ou será que as pessoas perderam completamente a noção dentro da sala de cinema? Além de não conseguirem ficar 2 horas sem conversar, agora também parecem incapazes de largar o celular. É gente vendo stories no meio do filme, respondendo mensagens com o brilho da tela no máximo.
0: É, Ivan.
5: E comentando cada cena como se estivesse no sofá de casa.
0: Que loucura.
5: Eu fui assistir um filme nesse fim de semana e um cidadão resolveu comentar o filme inteiro.
1: Puta merda.
5: O cara narrava cenas, fazia cara de surpresa e reagia a tudo. E pra piorar, nem engraçado ele era. Sem falar no entra e sai de gente o tempo todo na sala. Tudo bem, imprevistos acontecem. Se precisar olhar o celular por algo realmente importante, faz parte. Mas custa ter um pouco de consideração e tentar ser minimamente discreto.
0: É a tal da educação.
5: Eu queria saber se
0: fala.
5: Sou eu que tô ficando velho e ranzinza, que
0: não,
5: também tem isso às vezes, né?
1: Não.
5: Ou se realmente as pessoas perderam completamente a noção.
0: É por isso, inclusive, que eu tenho evitado esse tipo de...
5: ir no cinema.
0: É, evitado gente. Não é exatamente no cinema. Tem evitado gente. Porque quanto mais gente, maior a chance de ter mais falta de educação
1: bem
0: coletiva.
1: Tranquilo, bem tranquilo.
3: Aliás, pra ti já é um sacrifício.
5: É que eu acho que
0: isso aqui,
5: aí...
0: com tanta gente dentro do estúdio, pra mim é terrível.
5: Isso aí são tantas camadas a serem discutidas. São tantas camadas a serem discutidas esse tipo de comportamento. Porque tem a ver também com a forma como a gente consome conteúdo hoje em dia, que é tudo muito rápido.
0: Verdade.
5: E aí tu te vê diante de um conteúdo de 2 horas de duração, verdade, que em alguns momentos pode se tornar um pouco entediante, verdade, o que deveria fazer parte da curva de todos os filmes,
0: claro,
5: né?
0: Claro.
5: Mas aí tu não tolera mais aquilo ali e tu recorre ao celular onde tu tem um conteúdo rápido, tu não pode se tornar distante
0: isso
5: daquilo ali, tu tem que estar atualizado.
0: Isso é uma patologia, isso é
5: uma patologia.
1: Vício em dopamina.
5: Porque, na verdade, a gente repete na sala de cinema um comportamento que a gente tem em casa também assistindo alguma coisa na tela maior,
0: exatamente,
5: né? Tu fica com a tela
2: e
5: menor
2: a
5: na mão.
2: Tem a mania de tirar a foto da tela pra postar. Sendo que o cartaz do lado de fora do cinema, ele serve pra isso.
6: Pra tu tirar a foto do cartaz e aí tu comenta o que tu achou do filme.
5: Mas não, a pessoa começa lá dentro da sala.
6: O cinema, do, na Nolan verdade... tem 3 horas, um filme está hypado junto com o do Homem-Aranha, Um Novo Dia. 3 horas de
5: não,
6: filme.
5: Não, assisti nenhum dos
6: aí
5: dois
6: é difícil.
5: Ainda.
1: Nem eu.
6: 3 horas dentro do filme. Não
0: dá. Fala, Porazinho.
3: O cinema, na verdade, diante de todas as possibilidades de mídias audiovisuais hoje, o cinema virou um vinil
0: do vídeo. Desculpa, Porazinho, desculpa. Não, não estragou o microfone.
5: Eu achei que tava estragado. Que
0: amarelinho pra ti, pode meu vazar. Deus. Não estragou o microfone, vazar. É que eu entreguei a palavra pro cara, porque vocês não calavam a boca, e o cara tava tentando lá em Florianópolis, a 589 quilômetros de nós, falar com
1: mas
0: a gente.
1: Eu tava quieto. Eu só fiz assim no microfone, tu, acho que tu não ouviu bem.
0: Não, eu ouvi. Não, eu vou. Pode sair 4 minutos. Pode
5: eu
0: sair.
5: Penso que a gente podia todo mundo se acalmar e ouvir o Porã.
3: Ah, eu penso que tá tudo certo.
0: Eu tô tentando,
3: galera,
0: vai, Porã, fala.
3: Tranquilo.
0: Cara, eu tô precisando de férias, vai.
3: Não, é que assim, diante de toda essa exaustão audiovisual que a gente vive, tudo que tudo é rápido, tudo é instantâneo, tudo é... O cinema acaba sendo como tu ouvir um disco de vinil. Tu tem que ter mais atenção.
5: Exatamente.
3: Tu tem que parar.
5: É isso.
3: Tu tem que desconectar. Tu tem que estar na atenção plena. O cinema é a sétima arte, cara. É isso. O cinema não é esta porcaria que tá na tua mão todo
0: mas
3: dia.
0: Esta é a oitava, pô. Oitava e definitiva.
3: O cinema é arte pura, velho.
6: É simbologia.
3: Então para, entra no cinema e se desconecta do resto. Ou então não vai ao cinema.
5: Exatamente, por apoiado.
6: O cinema e o vinil, eles têm a simbologia, tem o momento, a preparação, tu ir lá,
3: é um ritual.
6: Pega a tua pipoca, o refrigerante,
3: palito,
6: pega um negocinho,
3: né?
6: Antes. E no vinil, sim. Aí
5: e entra naquilo ali, né?
6: Exato.
5: Mergulha naquilo ali que tá sendo
6: aquela
5: apresentado.
6: Aquela grande profundidade. Pô, ver filme musical no cinema é muito massa. Porque o som no cinema é bom.
3: Uhum. É verdade.
6: Eu vi o do Bob Marley, querido. Que
3: oi, muito
6: ali,
3: bom.
6: Né?
3: Altos.
5: Mas é isso, se a pessoa não tem condição de ficar sem o seu celular na mão, nem vai ao cinema, né?
0: Isso acontece também no trânsito. A pessoa não tem condição de ficar sem o celular na mão dirigindo.
5: Aí não pode dirigir.
0: É inacreditável, só tu olhar no trânsito os carros que permitem que tu enxergue dentro, que não tem película, tu vê os caras estão com o telefone na mão e de noite tu vê a luz do telefone na cara do sujeito, é impressionante.
6: O cara não consegue um minuto, aquele que tá parado ali no semáforo, ele já pega o telefone.
0: Isso, e 30 segundos às vezes.
1: E olha o quanto é perigoso, a mesma parte do cérebro que tu usa pra dirigir e ter atenção é a mesma que tu usa pra estar no celular. Então, quando tá no celular, tu não usa
5: tu
1: aquela...
5: anula.
1: Tu anula aquilo ali.
0: E sem dizer que tu olha 2 segundos pra tela do celular e tu atropela um pai empurrando um carrinho de bebê na rua.
3: Isso é muito sério.
0: Isso é muito... Acaba com a tua vida, velho. Com a tua vida e com a vida do pai e da criança dele, entendeu? É muito difícil, cara.
6: É muito difícil.
5: O mais preocupante, né, é que a gente tá criando uma nova geração que assiste isso e normaliza, né? O pai e a mãe dirigindo com o celular na mão, assistindo um filme em casa com o celular na mão, não conseguindo mais ler um livro, não conseguindo ter atenção plena com o que está fazendo. Precisa fazer várias coisas ao mesmo tempo para suprir essa necessidade do consumo rápido e superficial que a gente criou a partir da internet. A gente tem uma geração que nasceu já na internet. Eu não sei como é que vai ser o futuro dessa
1: gente.
5: Eu
1: acho que muito diagnóstico de TDAH tem que ver se daqui a pouco não é um vício no celular.
5: Exato.
1: Sabe?
5: Exato.
1: A pessoa dorme assistindo o TikTok e tem o TDAH.
5: E acorda já com o negócio.
0: E acorda pra pegar o telefone.
1: Pode até ter, mas pô, tu tá piorando muito.
6: É porque hoje tu não consegue mais ver algo, entender e raciocinar sobre aquele algo que tu viu.
5: Não,
6: porque
5: não
6: é tudo
5: dá
6: muito
5: tempo.
6: Rápido.
3: Não, porque tu não reflete mais sobre as coisas.
1: Exatamente.
3: Não tenho tempo de reflexão, não tenho tempo de tu absorver e tu refletir
6: e
3: sobre
6: tu não,
3: algo.
6: Tu não treina o teu cérebro, tu não evolui mentalmente.
0: A gente
6: não
0: agora
6: aprende,
1: tu deixa ele preguiçoso.
3: E exato. Agora ainda tem, com toda a questão da inteligência artificial, né, cara? Porque já tem pesquisas de atrofia do cérebro com inteligência artificial. Numa das palestras que eu vi na CXSW esse ano, o pessoal tava falando sobre isso, atrofia cognitiva, mano. Atrofia cognitiva, tu tá deixando de pensar, tu tá atrofiando, porque tu entrega tudo pra algo, pra um elemento tecnológico fazer a tua tarefa.
5: Exatamente.
3: Tu entrega tudo e aí tu não pensa mais. E aí quando tu quer pensar, tu tá atrofiado. Opa, não consigo mais ter as ideias que eu tinha. Isso pode acontecer e tá acontecendo.
5: Não, e
3: esse
5: sem
3: é
5: falar...
3: Esse é o abismo cognitivo.
5: Exatamente.
3: Que o
5: e tu imagina por a geração nova que sequer treinou isso, né?
3: Exato.
0: E tem uma outra coisa que eu queria chamar a atenção de vocês também. Também que é a bolha. A bolha de pessoas que está próximo, ou estão próximas à inteligência artificial. Isso é uma bolha. É uma galera. Porque tem uma galera muito maior que ainda não sabe nem o que significa a expressão inteligência artificial.
3: É, e uma galera muito
0: tem um abismo social e etário.
5: Por mais que a inteligência artificial já esteja inserida na vida delas elas não percebam a existência. Mas é uma questão de tempo também, porque foi assim com a chegada do celular, foi assim com a chegada da tecnologia. O problema é que as coisas se atravessam na vida das pessoas de uma forma totalmente antididática.
6: E a gente volta para o início do programa, quando a gente falou do Dia do Profissional da Educação, que sofre, porque o que a gente acaba vendo, a gente trouxe aqui no programa, alunos que fazem trabalho usando o ChatGPT.
3: Só e essa cara galera não se presta que o Peter falou que está à margem, provavelmente a primeira entrada para os empregos que ainda...
0: Ah, Porazinho, não deu para te ouvir, cortou tudo, Porazinho, tenta de novo.
3: Cortou tudo, desculpa.
0: Não, é internet.
3: Tentando de novo. Essa galera que tu citou, que está à margem, né, dessa coisa de inteligência artificial, provavelmente seja a primeira galera a perder a sua posição de trabalho.
0: Verdade, cara.
3: Com atividades repetitivas, né, atividades que a inteligência artificial vai substituir muito facilmente.
0: Verdade.
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0: Boa, Borazinho.
3: Isso tudo a partir das 11h45, é uma palestra rápida de meia hora, um evento com toques bem rápidos. 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
0: Eu vou colocar numa inteligência artificial aí, pedir uma palestra. Eu vou fazer uma palestra também, Porazinho, que é sobre gestão. Como é que é o nome da tua da palestra?
3: Gestão Criativos, gestão da criatividade em tempos de inteligência artificial.
0: A minha vai ser Gestão de Criativos. É a gestão que se faz com os criativos, com essas criaturinhas que criam e estão aqui na mesa do Pretinho, criando o nosso entretenimento. É uma palestra que a gente tem que fazer, porque era de uma linha só. Não tem como gerir. Assistam a minha palestra. Não há como gerir artistas, egos e vaidades. Não tem como.
6: Tá falando de nós?
7: Tô falando de nós. Só eu que me ferro aqui.
3: Ele é bom, entra no palco. Aí, galera, eu tenho essa palestra aqui, esse é o título da palestra.
0: Isso, uma frase.
3: Genial.
0: Até logo, boa noite.
3: Não,
0: Rafinha.
7: Tenho duas coisas rapidinho, não quero te atrapalhar, né?
0: Não, eu vou ler um e-mail pra ti. Os olhos do Rafinha. Olá, meus amores. Nossa, que louco.
3: De mel, né? Desculpa.
5: Oi.
3: Desculpa, Alexandre.
0: Nossa, que loucura que está a volta do Féter ao programa. Não. Me lembra a cadelada quando o cuidador chega, ou criança quando recebe visita e fica abobada, sabem? Estão todos abobados, todos eufóricos. O Rafinha, então... Mas isso já era esperado.
7: Eu sou normal.
0: Como todo retorno de férias do Nanico é isso. Eu não sou o público do zelador do Minimundo, mas... Não, ele é influenciador do Minimundo.
7: É, diferente.
0: Mas devo alertar que vocês precisam reconhecer a cor dos olhos do mesmo. No programa das 18 de ontem, no momento em que a câmera focou nos olhos mel do Rafinha,
7: oh my God,
0: deu para ver nitidamente o tom esverdeado. Fiquei chocada, pois pensei sempre que realmente fosse apenas mais uma das pétalas de vaidade do humilde Rafinha Menegasso.
7: Zero vaidade. Um
0: beijo para vocês. Rodaica, quero pedir a tua... emprestado os teus olhos para que tu olhes para os olhos do Rafinha e diga pra gente
5: a cor
0: qual é a cor dos olhos do Rafinha, Rodaica, por favor.
5: Castanho, obrigado,
7: castanho
5: sem mais perguntas.
7: Castanho esverdeado.
5: Castanho bem esverdeado, e hoje, como o dia tá mais aberto, ele fica mais claro.
7: E se eu boto uma blusa verde, estoura. Verdade.
0: Então, a dica é
5: mas tu tá de claro também, com a blusa clara também.
7: Obrigado, Rodaica. Tem que ser tu pra falar, porque o Féter, quando eu falo, ele não aceita.
0: É que cada pessoa...
3: Que na Coriga não tem olhos cor de mel.
0: Cada pessoa, ela tem o seu próprio preset de visão. A minha visão não consegue perceber o esverdeado dos teus olhos.
7: Tá de óculos, né?
0: Não, burro, não é por isso. Não é
6: aí,
0: não,
6: ela pode ser daltônico.
7: Tu merece, tu merece um amarelo.
0: Não, não merece, não.
7: Tu precisa de óculos pra enxergar bem.
0: Eu preciso de óculos para ler letras pequenas.
7: Ah, tá. De longe tu enxerga bem.
0: De longe eu enxergo até as letras pequenas da tua camiseta.
5: Não, mas eu vou dar uma dica sobre cores de olhos. O que determina quando é, existe uma cor que prevalece, que no caso do Rafinha é o castanho, mas se tu observar nos entremeios ali, tu vai ver onde tem aquelas divisões ali dentro.
7: Muito verde.
5: Tu, né? Tu vê o verde, assim como algumas pessoas, tu vê o castanho mais claro, o castanho mais escuro. O teu, por exemplo, Alexandre, é totalmente verde.
6: É verde.
5: Totalmente, o meu é totalmente castanho, por mais que seja um castanho um pouquinho mais claro, por exemplo. Tem gente que tem o castanho mais escuro.
0: Certo.
5: Mas tu tem que olhar bem de perto e observar.
0: Eu vou olhar depois bem de perto.
5: Não, sabe ali? Tá
6: bom, assim. O olho do Rafinha.
7: Vai ver o olho do Rafinha.
5: Tem que ver as coisas
0: bem de perto o olho do Rafinha depois.
5: Olha,
0: 18 minutos para as duas, Rafinha. O que tu ia botar para nós aí dos dois e-mails? Bota um só, né, por favor.
7: Eu vou botar
0: pra todo mundo poder falar.
7: Só que era só aquela conexão que você estava falando, sala de cinema. Eu fui expulso segunda-feira.
0: Não, é que esse assunto já passou.
7: É que eu, dia 10, estarei trocando uma ideia com uma galera numa sala de cinema.
0: Ah, que
7: Associação
0: legal.
7: Associação dos Comerciantes de Shangri-La e Capão.
0: Comerciários?
7: No cinema de Linemeyer em Capão da Canoa.
5: Mas olha!
7: Um abraço pro Mário, num evento chamado Power Talks. E eu vou estar trocando uma ideia com a galera lá.
0: Que legal, cara.
7: Um bate-papo barra palestra numa sala de cinema. Obrigado,
0: que bacana. Deixa. Muito legal, Rafinha.
7: Boa tarde. Sou motorista de aplicativo do carro que o Fetter esqueceu os óculos no final de semana.
5: Bah.
7: Escutei o programa de ontem, onde o Fetter disse que eu poderia ficar com eles pra mim.
0: Bah.
7: Fetter, muito obrigado pela tua atitude. Eu não esperaria outra coisa de um ser humano tão incrível como você. Mas os óculos são muito de bichona, não vou querer.
0: Mas que é isso, maluco? Abraço, então me devolve, porra!
5: Que óculos era?
0: O redondinho, redondinho.
5: É, meio de bichona.
0: É meio de bichona?
6: É ditinho teu óculos.
0: Oi, maionese.
5: Né? Eu amo, né?
0: Tá, não, então, peraí um pouquinho. Ele assina?
7: Não, deixa o nome. Acho deixa aí pra ti.
0: Acho até que André. Pergunta. Deixa aqui pra
7: pode
0: mim.
7: Pode deixar,
0: então,
7: meu
0: já bruxo. Que tu não quer o meu óculos de bichona, eu quero. Eu quero o meu óculos de bichona. Pô, vou te contar muito o troço. Os caras não aliviam o cara, velho.
7: Não.
0: 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E aí, maionese, como é que estamos aí?
6: Estou muito bem.
0: Tá
6: tudo
0: muito
6: bom,
0: bem?
6: Rodaica?
0: Tudo
6: bom.
0: Conhece a Rodaica, Jefferson?
6: Conheço. É. Jefferson não está entre nós hoje.
0: Não, Jefferson, desculpa, aqui é o teu nome,
6: Jefferson,
0: né? Jefferson é o teu nome.
6: Artista meu nome.
7: Mas acaba com a magia, chama
6: Jefferson. Jefferson é da minha família.
0: Desculpa.
6: Da família Jefferson.
0: Jefferson é sobrenome?
6: Sim, meu nome é artista.
0: Não. O teu nome artista próprio, Jefferson. O teu primeiro nome tá antes do sobrenome piada. É artista.
6: Artista.
0: Teu pai e tua mãe te deram esse nome, artista.
6: Porque nós somos de família circense.
0: Claro.
7: Entendi. Que legal.
0: Que legal,
7: artista Jefferson.
6: Isso, da família Jefferson.
0: Da família Jefferson.
6: Palhaço maionese. Alô, maionese? Fala, André.
0: Cara, André?
6: Encontrei
0: o Ricardo.
6: Encontrei os óculos do Fetter no meu carro. O Fetter é tia. Ele me ligou. As pessoas têm me perguntado muito, Rodaica, se o Fetter é tia.
0: Ai,
6: a
0: que
6: tia
0: loucura.
6: É de Ipanema, né?
0: Isso, é. Aliás, dá um toque pro nosso amigo motor aí do aplicativo. Então deixa aqui na 0 hora 99. Rua 0 hora 99. O meu
6: tem
0: óculos
6: grau?
0: De bichona. Não, não tem grau.
6: Ah, eu quero óculos.
0: É um óculos pra sol, né? Pra sol.
6: Eu quero ter óculos de bichona se ele não quiser.
0: Não, mas é que tu não achou o meu óculos e me avisou que eu perdi. Ele achou o meu óculos, me avisou
3: tá
0: que eu perdi.
3: Ele tá levemente apegado ao óculos de bichona.
6: Agora quem falou que é de bichona,
3: agora que
6: ele
3: voltou,
6: quer.
3: Né?
6: Não era agora de bichona.
0: Agora que é de bichona, eu quero, então.
6: A de bichona eu gostaria.
0: Ai, que loucura.
6: Você quer uma piadinha?
0: Quero.
6: Vamos lá, então.
0: Mata a Rodaica de rir.
6: Ah, muito pesado isso. Muito errado a sua parte de fazer uma coisa dessa com a minha pessoa. Antes eu quero só convidar as pessoas que amanhã eu tenho show.
0: Onde?
5: Jaguarão?
6: Aqui, não, aqui.
0: Não, Jaguarão é dia 9.
6: Não, mas aqui em Porto Alegre.
0: Onde vai ser?
6: No O Circo Bar.
0: O Circo Bar.
4: Palhaço no circo.
0: Onde fica?
6: Fica aqui em Porto Alegre.
5: Não, mas a rua da rua. Ai, não sabemos.
6: Eu não sei ler.
0: Pô, mas o mínimo que um artista como tu ler, tem que saber é o local onde tu vai
4: e
0: te apresentar.
4: Que tem no seu nome artista.
6: Mas eu não falei que eu... artista Jefferson.
3: Quem não sabe ler é o Ivan.
6: Isso. Que vai estar no show também, na Vicente da Fontoura, 16/19, no bairro Rio Branco.
0: Olha. Boa, que legal. Não sabia que tinha um comedy club ali.
6: Tem as aventuras do Gordo Léo com o Ivan e Palhaço Maionese.
0: Que bonito.
6: Estão todos convidados amanhã, 8h30 da noite, muitos ingressos.
0: Sexta-feira,
6: ainda.
0: 8h30. Isso.
4: Quase todos ainda.
6: Quase todos os ingressos ainda, última oportunidade.
4: Quase todos à venda. Todos
0: compre pelo menos um ingresso para ajudar o amigo.
6: Isso, @ogordoléo, você pode ver um show incrível, mas estarei lá eu, fantasiado, que é mais caro.
0: Muito bem.
6: E,
0: bom, uma piada agora ou não?
6: Se der a piada, eu posso deixar o programa seguir.
4: Pra vender ingresso.
0: O que tu prefere?
6: Eu prefiro que o programa siga, porque depois o Iglinho reclama da rede.
0: Não, então conta a piada antes pro programa seguir.
3: Conta a piada e o programa
6: então
3: segue.
6: Vamos lá, então.
4: Mas é uma metáfora.
6: Só um pouquinho.
0: Só um pouquinho, desculpa. Por falar nisso, é a metáfora que tu ia trazer, Rafinha. Esqueceu, né?
4: Não, tá na minha cabeça, mas eu não quero te incomodar,
0: tá,
4: né?
0: Não, então segura a maionese. Prioridade pra metáfora da vida do Rafinha.
4: Tá, por favor. Tem que tirar a trilha?
0: Não,
4: só baixa a trilha, por favor, um pouco.
6: A gente vai vender esse quadro, cara.
4: Que hoje em dia a vida tá difícil.
5: Tá difícil.
4: E eu tenho... Ontem eu trouxe a da piscina, não vou repetir.
5: Tá.
4: Da piscina
0: eu... Não, até porque tu não lembra.
5: Eu lembro.
4: Né? E é que é o seguinte, a vida nada mais é que é um grande... guarda-roupa cheio de gavetas. Feche uma de cada vez. E eu não falo sobre organização.
6: tu incentivo.
0: Pior é que eu incentivo, né, cara?
6: A cagada é nossa.
0: Por que tu não faz isso no teu Instagram, cara?
4: Eu tô pensando em fazer isso
0: no teu Instagram. Começa assim, ó. Meu irmão, ó, vai doer, mas vai ser rapidinho.
6: Vou falar rolo,
4: cara. Eu não vou usar o teu bordão, daí é errado.
0: Cria o teu bordão, cara. Faz lá, eu acho que vai ser legal pra ti.
6: Fala aloha.
4: Eu vou arrancar
0: isso, aloha, galera.
6: Aloha.
4: Arrancando sorrisos e... pensamento.
0: E mexendo no cérebro da galera.
6: Ele arranca o sorriso. Eu tava com um sorriso, ele falou.
0: Acabou o teu sorriso. Puta merda. Já voltamos com o Pretinho Básico. Obrigado pela audiência. E mais do que isso, obrigado a você que entende o que a gente faz aqui.
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0: CDATO. Candidato é quem disputa um cargo, uma vaga ou uma oportunidade.
1: A palavra vem do latim candidatus, que inicialmente significava apenas vestido de branco.
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3: Estamos de volta com o Pretinho Básico nesta tarde de quinta-feira, onde já começa a mudar o tempo, né? A gente vê que já começou a pretear. O calorão, o abafamento que estava rolando já dá espaço ao tempo mais nublado, mais pesado, mais carregado, talvez confirmando a expectativa da previsão do tempo, né? Da meteorologia.
4: Ventos de 100 quilômetros.
3: Né? Ventos de 100 quilômetros.
5: Já tem raios também aqui.
3: Olha aí. Olha só, antes de encerrar aí com a votação, eu quero ler mais um e-mail. Eu tenho aqui dois e-mails e a mesa vai escolher. Primeiro é sobre a crente cantando no avião. E o segundo é sobre a volta do Rafinha.
6: Ah, a volta do Rafinha.
3: Volta do Rafinha, um voto. Volta do Rafinha, dois votos. Volta do Rafinha, três votos.
4: E a volta do Rafinha, né?
3: Quatro votos. Rafinha, qual tu quer? Não vai mudar nada, na verdade.
6: Ah, então...
3: A volta do Rafinha.
6: Talvez seja unânime. Uma crítica, né?
7: Mas a crente tava cantando música gospel?
3: Tava.
7: Então é o esperado, né?
3: Eu fiquei assustada
7: que daqui a pouco ela estivesse largando um fã.
3: Iron Maiden. Mas veja só, é o esperado, mas é o indesejado.
7: Não, tudo bem.
4: Todo mundo,
7: essa é uma outra questão, mas se fosse pra cantar, era o que a gente esperaria que cantasse.
3: É que aconteceu que a Alaska Airlines retirou uma passageira de dentro do avião, porque ela estava entoando cânticos gospel no avião. Mesmo com as pessoas pedindo pra ela parar, ela não parava.
5: Aí não dá.
3: Aí não dá, aí tem que tirar mesmo.
7: Difícil, né?
3: A volta do Rafinha. Eu às vezes não consigo ouvir o programa ao vivo, como foi o caso ontem. Então hoje estava escutando o programa das 18 de ontem. E cara, assim como era antes, tive que parar de ouvir e partir pra música. Ou qualquer outra coisa, até gospel. Tá chato ouvir o programa com o Rafinha interrompendo todo o tempo. Já mandei anteriormente que quando ele é o âncora, eu nem ouço mais. Te entendo, alemão, e muito. E parabenizo o Gomes por apresentar o programa nas tuas férias. Mostrou que podemos aprender. Começou meio tímido, mas superou. Eu e uma legião aqui da cidade adoramos. Sou de Rio Negrinho, Santa Catarina, e sim, compareço em Jaraguá quando tem show. Apesar de que
5: nunca mais.
3: O Miniman fica chinelhando a nossa cidade. Ele não sabe que ofende uma galera que adora o trabalho dele e que despende tempo, dinheiro e tem apreço por vocês.
6: Que não é o caso dela, né?
3: E se desloca por uma hora ou mais para assistir os Pretinhos ao vivo. Abraço, alemão, e se tu largar, eu vou junto. Mandou aqui José Cristiano Pacher.
6: É ele, né, Rafinha? Seu Zé, né?
3: Não, é o seu Zé, o José Cristiano.
6: Mas deve ser um velho para esse comentário.
3: Por quê,
6: né,
3: cara?
6: Não, só pode ser uma velha.
3: Agora
6: um
3: comentário xará. É etarismo agora?
4: Não.
7: Talvez o próximo e-mail vai ser pior.
6: Eu só disse que ruim, José é o nome de uma pessoa.
3: Lembrando
6: mais
3: que tu já não é mais jovem,
7: ele é um
3: né?
7: Nome em 50,
6: né? Alto, José em
7: José
6: alta
7: tá em alta de novo.
6: Então um abraço, ei, José. Nem Jesus Cristo agradou todo
3: lembrando
6: mundo.
3: Lembrando que tu não é mais exatamente um jovem.
6: Não,
3: né?
6: Eu vou ficar dele
3: fazer 50.
6: 49,
3: não,
6: né?
3: 50.
6: Eu faço 49 esse ano,
3: não, tu faz 50.
6: Né? Não, tu quer saber mais que eu, a minha idade, nós vamos brigar agora.
3: Que ano tu nasceu?
6: 77, né?
5: Se tu mais que o Rafinha traga
7: então,
5: sequelas...
7: Então ano que vem faz 50.
6: Exato, obrigado. Vai não demorar a registrar?
3: Então tu faz 50 ano que vem.
6: Sim, só que eu farei agora em agosto 49,
3: tá,
6: né?
3: Mas tu não vai fazer 50? Eu espero
6: primeiro,
3: que tu faça 50.
6: Se Deus quiser. No
7: ano que vem vai ser.
6: Ano que vem, mas um ano de cada vez. 31 de agosto, isso, né, Rodaica?
3: Ai,
6: um abraço, José.
3: José é isso, Cristiano, né? Pacher.
6: Cristiano, que Deus te abençoe, irmão.
3: Sai votando, Rafinha.
6: Eu voto em quem tem a mesma vibe que eu, Rodaica.
3: Rodaica,
6: né? Vibe
3: tá
6: leve, uma vibe Rodaica. Que deixa o clima rolar.
3: Tá bem.
6: E não se abate com as críticas.
7: Não,
6: né?
7: Não dá pra se abate.
3: Verdade. Tá. Rodaica, vota em quem?
7: Vou votar no Rafinha.
3: No Rafinha também?
7: É, vou votar no Rafinha.
6: Também não, é o primeiro voto, Alexandre. Presta
3: não, perdão. É,
7: até
3: também
7: achei
3: no sentido
7: estranho
3: de...
7: que não era o meu momento de votar, né?
3: É,
7: mas
3: verdade.
7: Tudo bem, já que tu pediu.
3: Obrigado.

0: obrigado.
1: E tu tá? É o dono do programa.
0: Muito obrigado. É verdade, muito, né? Obrigado por isso. É... Garotão Nathan Nunes, eu... produtor do programa Interinamente.
2: Eu gostei muito da participação do Rafinha ali, obrigado, o pensamento, Nathan, dele. Mas acho que a tua condução, Fetter, do programa foi muito boa. Então,
3: obrigado.
2: Eu
3: vestiu a...
1: O negócio do guarda-roupa.
3: Isso, Rodaí.
1: Sobre fechar as...
3: As gavetas, uma
1: mas
3: de cada vez.
1: A, né, gente poderia também falar sobre abrir uma de cada vez,
3: também,
1: né?
3: Mas eu,
1: ela vale ali, também ali nesse sentido,
3: eu,
1: né?
3: Eu trouxe mais pra tu terminar os problemas um de cada vez.
1: Ah, e quando for abrir, de preferência, um por uma vez também, vez, pra não ficar
3: porque
1: muito embolado,
3: é assim,
1: né?
3: Essa, entendi, dinâmica tem nos atrapalhado muito.
1: É verdade. E não é sobre organização, né?
0: Eu quero aproveitar essa metáfora, quero aproveitar essa metáfora do fechar e abrir gavetas e armários e tudo mais. É... Às vezes é muito difícil abrir as gavetas, porque se tu abrir a gaveta, tu vai ter que arrumar o que tem lá dentro.
3: Perfeito.
0: E isso não é sobre organização.
1: E fecha a gaveta e fez de conta que não viu.
0: É verdade.
1: Fica ali empurrando com a barriga o negócio, entendeu?
0: É verdade.
3: Amanhã eu tenho mais uma sobre roupas.
0: Graças a Deus, é só amanhã.
3: Ou às 18.
0: Não sei. Vota, Porã, pelo amor de Deus.
4: Eu poderia votar no Rafinha, mas seria só por saudade. Como ele não me deu a mínima na sua viagem, mandei algumas mensagens pra ele, não me respondeu.
3: Sua mulher se chama Ana, Porã.
4: Sem votar no Rafinha hoje, vou votar no nosso 01, nosso magnânimo 06.
0: Obrigado,
4: Porã. Ele realmente conduziu o programa brilhantemente, como faz há 20 anos.
0: Muito obrigado, Porãzinho, pelo teu carinho e pelo teu voto. Vai votar em quem, Maionese?
5: Eu vou votar hoje, eu ia votar no Midas, mas ele foi injusto com o Rafael Menegas.
3: Obrigado.
0: Tu vai defender o cara que te deu uma rasteira na vida.
5: Porque, mas... Os grandes homens são forjados no perdão.
3: Meu Verdade. Deus. Me perdoa, Maionese.
4: O maionese é tia.
0: Então tu vai votar em quem?
5: Eu voto nele porque assim, ó.
1: Maionese
5: nunca,
1: é tia.
5: Nunca. Não, eu sou bissexual.
6: Maionese é tia.
5: Nunca.
0: É tio e tia ao mesmo tempo.
5: Eu sou vovô.
0: Ele é Dindo e tia.
5: Dindo eu sou também. Vem no padrinho. Olha só. Foram injustos com o Rafael Bach Menegazzo.
0: Tá.
5: Ele nunca menosprezou o Jaraguá. A gente apenas salienta que nós temos pouquíssimos fãs lá e mais na Austrália, por exemplo. Dado a ida lá para fazermos shows, aonde vai
3: contra
5: mais...
3: Contra fatos, não argumentos.
2: Por ver o ouvinte, nem Jaraguá é. É Rio Negrinho.
4: Eu queria dizer, mais, é de Rio Negrinho.
5: Há mais pessoas no palco que na plateia.
3: Exato.
5: Aí que é o problema.
4: No passado, não muito distante, nós lotamos vários...
5: Mas aí havia uma rádio que transmitia. Mas aí então tu bota uma antena lá da rádio em Jaraguá que nós voltamos.
4: Nosso sinal está sendo ampliado para Jaraguá.
0: Tá, 2-4. 2-4, o meu voto vai em Nathan Nunes.
2: Muito obrigado.
0: O que está dando show na produção do Pretinho. Parabéns, sozinho, Teve a instrução do Gomes, o acompanhamento do Léo e tá dando show na tua condução aí.
1: Parabéns
0: Nathan Nunes, tá? Eu agradeço o... Ninguém votou nele, né?
3: Não.
0: Que pena. Então eu acabo sendo o craque do episódio.
5: Não, Rafinha.
2: Tá 2-2.
0: Ah, tá 2-2?
2: 2-2, Alexandre.
1: Quem é que vai desempatar?
0: Eu mesmo, Rafinha. Rafinha é o craque do episódio.
2: Pronto, jamais votaria em ti. Isso nunca aconteceu, tu tem razão.
0: Eu jamais votaria em mim, diferente dele, que já votou nele.
4: Já votou nele.
2: Por necessidade, porque realmente eu joguei demais quando eu votei.
0: Claro, a necessidade, é isso, cara. Ó, nós vamos voltar logo mais às 18h pra te divertir. Volta com a gente, vem te irritar um pouquinho com a gente também. Tchau, abraço, boa tarde.
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2: A melhor vibe da FM, a rádio das nossas vidas. Uma boa tarde para você, começando mais um Programa das Minas. Eu sou a Edna Ferretti e tô falando diretamente do nosso querido Vale do Itajaí, nessa quinta-feira, 6 de agosto de 2026. Já estamos on aqui no FM para todo o estado e também lá no YouTube, em Atlântida SC. Bom, galera, hoje a gente vai tratar de um tema que divide opiniões, entendeu? Mas no final, acho que todos vocês vão concordar. Eu acho muito engraçada essa discussão de hoje, porque ninguém sonha em casar de fato com uma pessoa só porque ela lava a louça. Eu já vou lançar a braba aqui pra vocês. Hoje o PDM vai falar: homens que lavam a louça dão mais T grande, tipo um tesão, entendeu? Tem gente que acaba se apaixonando aí por um sorriso bonitinho, por um perfume e tal, ou o cara tocou violão no primeiro encontro, sei lá. Mas nos últimos tempos surgiu uma teoria que tá dando o que falar, literalmente nas rodas das amigas, dos amigos, enfim. Homem que lava a louça acaba ficando mais atraente. Será mesmo que é verdade? É a louça? É a sensação que esse cuidado traz? É a parceria? Ou a gente tá romantizando agora em pleno 2026 o que deveria ser básico, o mínimo? Hoje a pergunta é: você acha que quem divide as tarefas de casa ganha pontos mesmo no relacionamento? Driteló, boa tarde, amiga. O que que tu acha sobre isso?
4: Boa tarde, amiga. Boa tarde, Santa Catarina. Eu acho que essa pauta vai render um programa todo e vai faltar tempo, viu? Porque quando você tá dividindo a vida com alguém, algumas atitudes, elas começam a ter muito mais valor do que um discurso bonito, né, gente? Tem gente que diz que um homem lavando a louça é mais atraente do que alguém chegando com flores. Será? Outros acham que isso é o mínimo e não deveria render medalha pra ninguém. A gente quer saber da nossa audiência o que realmente faz uma pessoa ganhar pontos dentro de um relacionamento. É lembrar datas especiais ou lembrar de tirar o lixo? É fazer uma declaração romântica? Ou será que é receber sozinho, perceber sozinho que a casa tá precisando de uma mão? Afinal, na real, gente, o que é mais atraente hoje em dia? Charme ou parceria? Ô, Dudinha, me fala uma coisa. Homem que lava a louça ganha pontos ou a barra tá tão baixa que a gente começa a aplaudir o mínimo? Boa tarde pra você.
5: Boa tarde, Minas. Boa tarde, Santa Catarina. Cara, eu acho que ganha pontos sim, mas não é sobre especificamente a atividade de lavar a louça, né? É sobre fazer as coisas no geral, sem a gente ter que pedir, entendeu? Não é exatamente essa atividade específica, mas a gente pode falar muito aqui no programa sobre isso. Então, já manda a sua participação, texto, áudio. Se quiser mandar até uma foto aí fazendo, se você tá lavando a louça agora e você quer mandar uma foto pra gente, pode mandar no nosso WhatsApp de Floripa, que é o 489-988-1009, ou se preferir, pro WhatsApp de Joinville, que é o 47992-496532, ou até pro WhatsApp de Blumenau, pra Edna diretamente, que é o 47992497153.
2: Agora, bora continuar esse papo lá no YouTube Atlântida SC, porque você aqui no FM vai curtir um sonzinho. A gente volta daqui a pouco com mais convicções ou não, sei lá. Bora!
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1: O microfone pra mim é tudo.
2: Orixá de Xararás, como andarilho.
0: Essa história é muito boa.
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0: Essa é a Atlântida, a melhor vibe da FM, a rádio das nossas vidas. De volta por aqui com o programa das Minas. E essa risada maravilhosa que você ouviu aí no final da música, não é da música. É da Dri, que tava fazendo na live, tava fazendo a música. Quando tem risada é porque o papo tá gostoso. Por lá a gente tava falando sobre Sabrina Carpenter, né, Duda? Conta
2: Sim,
0: aí o que rolou.
2: O tema do programa de hoje é: homens que lavam a louça dão mais tesão. A gente não tá falando isso só por falar, tá? Tem um estudo, depois a gente vai explicar aí. Já foi tema dos programados. Mas a gente tava se questionando se realmente o cara ganha pontos quando ele faz as coisas, ou se na verdade é a barra, né, que tá lá embaixo, é a gente que já não tem mais expectativa nenhuma. E daí eu aproveitei pra citar a grande poeta Sabrina Carpenter.
0: Tu não perde uma oportunidade, né?
2: Não, Pedro, eu tô com o moletom da Sabrina hoje, agora que eu notei, entendeu? Ela tem uma música chamada Slim Pickings, que é sobre ela ficar sozinha pro resto da vida porque não existem homens pra ela no mundo. E ela fala a seguinte frase: os bonzinhos estão mortos ou compromissados, então não tem ninguém pra mim. Basicamente isso.
0: Cara, gente, ali dá uma tristeza, né, Dri?
3: É, mas é que ela foi além, né? Porque, por exemplo, tá saindo um meme agora e a Dudinha deve estar acompanhando de pertinho isso. Há 2 anos atrás, se eu não me engano, a Bruna Marquezine foi no show da Xuxa com a camiseta: no Brasil não há homens para mim.
2: Exatamente.
3: 2 anos depois, ela vai no show da Xuxa com um homem internacional.
2: Exatamente.
3: Shawn Mendes.
2: Shawn Mendes.
3: Exatamente.
2: Não, mas Shawn Mendes. A Bruna já tá nessa mentalidade do no Brasil não há homens para mim há um tempo já. Porque ela já tinha o casinho dela com o ator lá, que ela fez do Ouro Azul. Agora tá com o Shawn. E ela tá certíssima, entendeu? Às vezes, no Brasil, realmente não existem homens para todas as mulheres e tem que procurar internacionalmente.
0: Não precisa ir muito longe, né? Às vezes a tua cidade também não tá favorável. E a gente sabe, né? Principalmente cidade pequena. O ruim da cidade pequena, e o lado bom também, é que tu conhece todo mundo. Essa é a parte boa. Conheço os meus prospects. Mas o problema também é que eu conheço os prospects, entendeu? Então nada nunca vai estar perfeito. O fato é que muitas vezes a gente... Eu acho que a cabecinha de muita gente ia explodir. E se eu estiver errada, me corrijam imediatamente. Às vezes o cara pensa assim: nossa, eu não tenho grana pra sair com essa menina. Tipo, não tem como e tal, porque quer fazer uma coisa incrível. Gente, se vocês organizarem um jantar, tipo assim, não precisa ser uma coisa super chique, sabe? Vai fazer uma noite americana do cachorro quente. Do cachorro quente, que daí só vai a salsicha e o pão, só isso. Aí, cara, beleza, tua ficante tá lá na tua casa, meu, arrumar o banheiro, deixar a toalha ali separada, um chinelinho. São cuidados que fazem toda a diferença. Driteló, se hoje tu fosse para um date e tu chegasse lá numa certa intimidade, né, que você já tá indo na casa da pessoa, e essa pessoa separou um kit de banho pra você com coisas que a pessoa tem em casa, a cama está arrumada, cheirosa, isso não dá uma coisa
2: sonho
0: assim, caramba, eu acho que talvez é uma coisa legal.
3: Ganha, né?
0: Ganha.
3: Exato, exatamente, porque assim, é a proatividade, a pessoa pensar em você, mas também o excesso de organização me levaria a pensar: será que ele tem uma para cada uma que ele leva à noite lá no apartamento?
0: Ah, não!
2: Ai, Dri, daí é noia da tua cabeça. Pelo amor de Deus!
3: Ele tá investigando isso.
2: Daí
3: não,
2: é,
3: não.
2: É uma noia.
3: Mas é o cara certo, o cara certo. Eu ia me derreter, eu ia falar: nossa, que fofo, cara, me ganhou, entendeu? Eu acho que é isso, sabe? A pessoa pensa em você, ela cuida de você, ela antecipa as suas necessidades. Isso ganha a gente, né?
2: Ganha,
0: cara,
2: totalmente. Inclusive, a nossa agência...
0: É muito isso.
2: A nossa agência tá total nessa vibe aqui, ó. Boa tarde, meninas. Claro que os homens devem ajudar. Eu não sou empregada de ninguém. A gente já começa assim, né? As lacrações. Então, Minas, eu odeio secar louça, então a parte de lavar é comigo sempre. E daí tá vindo a galera aqui. Boa tarde, acho que esses afazeres de casa são coisas normais. E eu acho que é isso que a gente tava falando no início do programa, né? É o normal, é o básico de fazer, mas a gente gosta.
3: Cara, é que...
2: Ó, peraí.
3: Pode falar, amiga.
2: Peraí que a gente tem uma participação aqui do Ricardinho. Pode falar,
4: Dio. Eu vou falar minha visão mais
0: perfeita.
4: Vem, pessoal. Boa tarde pra vocês, meninas. Beijo pra vocês duas.
0: Boa tarde.
4: Pra vocês três. Galera, é assim, ó, só vou fazer um adendo aqui que é muito importante. O homem não tem que ajudar, o homem tem que somar, beleza? fica a minha participação especial aqui.
0: Lacrou.
4: É uma equipe, tá? Ai, se o homem estiver ajudando, quer dizer que a mulher está a serviço do homem. Não pode ser assim, tem que ser uma parceria, beleza?
0: Ricardinho, você tá me ouvindo?
2: Peraí, bota o fone que a Edna quer te fazer uma perguntinha. Isso aí, agora sim.
0: Ricardinho, agora fale a verdade para toda Santa Catarina. Na tua humilde opinião, tu acha que tem alguns homens que eles jogam a culpa de... Ah, eu não sou um cara que ajuda em casa porque eu fui criado assim. Tipo, tu acha que realmente tem gente com maldade que se apega nesse discurso?
4: Não pode se apegar nesse discurso, porque esse discurso é um discurso machista, retrógrado, né? Que não, isso não pode existir mais. As nossas gerações passadas eram muito machistas. O mundo é machista desde sempre. E a gente tá conseguindo dar uma melhorada nisso, né? Então a gente não pode ter esse tipo de pensamento, né? Uma família, um casal é uma equipe. Todo mundo tem que jogar junto, no mesmo patamar. Ninguém... A mulher... um homem não tem que ter uma mulher sempre atrás dele. Tem que andar sempre junto, lado a lado. Tem que ser assim. E assim, o homem tem que buscar, não ajudar, mas somar, fazer tudo que ele puder, não deixar as coisas jogadas em casa. Eu sei que tem gente que é desorganizada, faz parte da personalidade de cada um. Mas se você poder cuidar um pouquinho mais pra poder fazer a sua parte, cada um faz a sua parte, né? Assim as coisas ficam mais suaves, mais leves para ambas as pessoas que estão vivendo dentro daquele relacionamento.
2: De boa.
0: Esse foi o Ricardinho.
2: Arrasou.
4: Um beijo, Minas.
2: Obrigada, Ricardinho. Beijo, Ricardinho. Arrasou. E olha, é muito de acordo com o que o Ricardinho trouxe que eu ia falar, porque eu acho que não é o homem que tem que ajudar, é o homem que tem que manter como a mulher mantém, entendeu?
5: E não se é a mulher não manter, e se a mulher não mantém, o homem faz também.
2: Tu entendeu? Porque
5: na
2: não é
5: minha casa, eu não vou lavar a louça, não. Fica o recado. Quem vai
2: e
5: lá...
2: E vai tomando.
5: Exatamente, eu não vou lavar a louça, não.
0: Então
5: é
0: pronto.
5: Isso aí.
0: E é isso aí, Duda. Como é que tá por aí de áudio?
5: Cara,
0: galera tá participando? Vamos ouvir.
5: A gente tem áudios. Eu vou tocar aqui, peraí, só um instante. Isso.
0: Enquanto
5: agora
0: isso, foi?
5: Vamos tocar um, peraí.
6: Fala, Minas. Boa tarde, tudo bem? Guilherme de Floripa, casado há 14 anos.
5: Eita.
6: E lá em casa a gente não divide nada não, tá?
5: Eita.
6: Sou eu que faço tudo. E na boa, não é problema nenhum. Não é nem o mínimo, né? Como vocês estavam falando mais cedo. Devemos elogiar o homem por fazer o mínimo, que é lavar a louça. Na verdade, presentear também datas comemorativas, lembrar das datas, dar presente, ser carinhoso, ser romântico, também é o mínimo que o homem pode fazer, né? Então lavar a louça não é um mínimo, não existe o máximo ou mínimo. É uma coisa que deve ser reconhecida. Independente de ser máximo ou mínimo, não é... parar e bater palma pra esse, é valorizar que aquilo foi feito, sabe? Assim como arrumar a casa, eu tenho um pouco de toque, então eu gosto das coisas arrumadas do meu jeito, e a minha comida, diga-se de passagem, é muito boa, tá? Então eu cozinho e faço do jeito que eu gosto, e graças a Deus minha esposa gosta também, então é isso, agradar de todas as formas, não me incomoda absolutamente nada, não acho que é máximo, não acho que é mínimo, não acho que deve ser um negócio que deva ser aplaudido de pé, eu acho que é um negócio que deve ser reconhecido porque, e valorizado, como assim como quando uma mulher arruma a casa, o homem tem que valorizar também, tá? Beijo, gurias. Bom programa aí. Boa pauta.
0: Beijo.
6: Gostei, beijo.
5: Beijo, querido. Provou a nossa teoria. Casada há 14 anos, né? Então,
2: ele tá vindo. E olha só o que o Renato mandou aqui, inclusive. Olha, não vejo problema em limpar a casa. Já morei sozinho uns anos e minha casa sempre foi muito arrumada e limpa. Hoje já tô casado. Faço tudo com carinho pra minha amada.
5: Divo.
2: Tá vendo? Fofo. Lindo.
5: É isso aí. A nossa audiência tá numa good vibes. Tá numa good vibes hoje.
0: Tá. Tem vários áudios aí que eu mandei também pra Floripa, mas vamos nessa. Porque tem homens usando o WhatsApp da Atlântida pra desabafar aqui com a gente. Olha, chegou em Blumenau. Adoro, continuem, tá? Isso é muito legal. Oi, Minas. A minha mulher ficou 2 semanas fora e a casa nunca ficou tão organizada. Minha esposa e minha filha são muito bagunceiras. Eu tento ficar puxando e fazendo também, mas é complicado. Elas nem sabem que ele tá mandando isso agora, né?
5: Não, é o famoso não me identifique que elas estão escutando também. Eu só quero reclamar, mas eu não quero que ninguém saiba que eu tô reclamando.
2: Ai, cara. Mas é que é, por exemplo, assim, geralmente, não é sempre, mas geralmente a mulher é mais de deixar a casa organizada e o carro desorganizado. E o homem é o contrário, né?
5: Dri, será que isso não é uma coisa tua, amiga? Será que isso não é porque o carro é bagunçado?
2: Ela falando assim, muito bagunçado.
0: Ela falando assim, o carro em específico, o vermelho, 4 rodas.
5: Não, tá ali é uma coisa das mulheres, chamadas Edriane e Teló.
2: Não, mas o meu mecânico falou a mesma coisa, que carro de mulher é sempre bagunçado. E é, tipo, da minha mãe também, entendeu? E quem arruma o carro da minha mãe é meu padrasto.
0: Eu tô igual você, tá? Porque ultimamente, agora faz pouco que eu comprei um carro. Meu carro, ele realmente, ele anda numa bagunça quando ele está sob minha tutela.
3: É exato, porque ele vira nossa segunda casa. E aí, tipo assim, a nossa vida, ela é corrida. Então você sempre tem uma muda de roupa a mais, um calçado a mais. Aí você sempre tem as coisas ali que você vai precisar numa emergência, numa urgência, entendeu?
2: Total.
3: É, ele vira uma extensão da sua casa.
0: Bora continuar esse papo lá em YouTube Atlântida SC. A gente vai para um rápido show do intervalo. Daqui a pouquinho essa discussão continua por aqui, viu? Bora de palpites.

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1: Olá pessoal, aqui é o Teco Padarazzi e esse é o Toque do Teco na Atlântida. Outro dia eu estava tendo uma prosa com um brother e chegamos à seguinte conclusão. Alguém havia dito que viver em Florianópolis era barato. Eu comecei a rir, pois moro em Floripa e sei que não é uma cidade necessariamente barata. Mas meu amigo me colocou uma visão diferente disso. Ele disse: você sabe quanto custa para visitar um lugar parecido com Floripa ou Santa Catarina no mundo? Me veio na cabeça Hawaii, Indonésia, Austrália, França e todos os lugares que conheço que são parecidos com aqui. Ele tinha razão. Floripa era realmente um dos mais baratos para se viver e garante um conjunto de características excepcionais para a qualidade de vida. Temos que valorizar e preservar, não é, galera?
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5: Yes! Essa é a Atlântida, a melhor vibe da FM, a rádio das nossas vidas. Oh, essa trilha é tão soft, é gostosinha.
4: A gente tava na outra, né? Tava na outra trilha que era mais agitada,
5: é,
4: né?
5: Agora foi tava no negócio. Eu acho que essa trilha é perfeita pra esse momento da tarde. Agora são 2 horas e 39 minutos, e a gente tá aqui, ó, pós-almoço ainda, né, fazendo download do nosso espírito, mas nunca, jamais com a boca fechada. Bora de PDM, a finaleira saideira de participações. Hoje a gente tá conversando sobre homens que lavam a louça dão mais tesão mesmo. Por aí em Floripa, como é que tá, Duda?
4: Temos
5: o que a galera
4: áudios
5: tá falando?
4: Bora escutar, galera, bora escutar. Opa, peraí, agora foi.
6: Minas, boa tarde. Olha, uma vez tinha um cara que sempre procurava a mulher, tá? E a mulher sempre tava cansada, sempre cansada.
4: Meu Deus.
6: Aí um dia ele falou: vamos ver se realmente cansa ficar em casa, cuidar de criança. A mulher saiu cedo e ele ficou em casa. Ele organizou a casa, fez o almoço, lavou a louça, organizou a casa de novo, né? Porque as crianças foram pra escola e ele ficou. Aí chegou de noite, a mulher tava super disposta, a mulher foi procurar ele. Ele falou: sai daqui que eu tô cansado. Então sim, dividir as tarefas domésticas, não é que dá tesão, é que a mulher não fica sobrecarregada, né? Então acaba que sobe uma energia ali pra alguma coisa.
7: Eita, boa tarde, Minas. Bora. Fui até secar a mão agora, porque eu tô escutando vocês lavando a louça.
4: A voz de quem tá lavando a louça.
7: É assim, ó, isso não era nem pra ser pauta, isso é obrigação.
4: Eita.
7: É obrigação, cara, você divide a casa, não é? Ah, eu sou isso, você divide as tarefas. Quem tá em casa tem que ajudar, não é? Ah, vou dividir as tarefas. A tarefa é uma só e todo mundo tem que contribuir em casa.
4: É
7: eu
4: isso.
7: Eu faço home office aqui em casa, então, claro, eu faço 99% das tarefas aqui são comigo, porque como eu trabalho em casa e minha esposa trabalha fora, então a casa fica toda comigo. Mas quando ela tá em casa aqui, às vezes ela chega e ela chegou, mesmo que ela passou o dia fora, e eu fiz a janta, ela chegou, a janta tava prontinha, ela lava a louça depois da janta, e assim, às vezes ela pega uma roupa e põe pra lavar, mesmo ela trabalhando o tempo todo. Então assim, ó, não é divisão, eu não vejo isso como divisão. Tá? É obrigação das pessoas. Tem duas pessoas, a gente tem um filho. Ninguém fica aqui, não, você cuida da educação, você cuida da saúde. Não, os dois cuidam junto,
4: gente,
7: e é obrigação do casal realizar as tarefas da casa, que é comum aos dois. Só isso.
4: Gente, que homem lacrudo.
5: Perfeito,
4: arrasou. Amei o áudio, gente.
8: Sim, acho que inclusive ele tava bravo, né?
4: Ele tava eu bravo adorei. Com a gente, né?
5: É isso aí.
4: Não é obrigação, oh. Minas.
5: Não,
4: é
5: isso que ele não fique dele bravo. Devia estar molhado pra caramba. Exato. E ele deve ter mandado áudio, tipo assim, ele clicou, puxou e começou. Ele falou, tem que dar minha vida nesses 40 segundos.
8: Gente, e nem acho que ele tava bravo com a gente. Eu acho que ele tava bravo com a pauta. Porque se virou pauta, é porque tem muitos homens que não entendem que fazer o mínimo dentro de casa é a obrigação deles e não deve ser solicitado.
4: Mas ele
8: se virou pauta... Ele deu um lacre, a gente
4: ele
8: adorou.
4: Ele deu um bom exemplo também, ele deu um bom exemplo. Excelente. Que ele falou ali do filho, né? Que ele disse, o filho é dos dois, ninguém fica jogando um pro outro quem
8: exato.
4: Que vai cuidar. A casa é a mesma coisa, a casa é dos dois, então fica com os dois, né?
5: Gente, exatamente. E agora olhando para um lugar assim mais de praticidade, né? A gente tá falando aí da galera da nossa geração e tal. Na visão de vocês, um casal que já tem essa dinâmica pré-estabelecida há muitos anos, é possível mudar isso?
4: Tudo muda. Tudo é mutável.
8: Desde que seja disposto.
4: Exatamente, tudo muda. Dá pra mudar. É só tu tá disposto.
5: Porque deve ser um desafio também, olhando assim pro lado mais tenso da alma, né? Tipo,
8: não.
5: Há 45 anos, a gente já faz isso dessa forma. E muitas vezes a mulher tá cansada mesmo. Tipo, ela talvez tenha se tornado uma pessoa chata, porque ela tá exausta, né? Ela tá cansada. E aí, como é que tu exato. Acessa esse tipo de diálogo se tu não teve isso a vida toda? Nunca vocês falaram sobre emoções.
4: Não,
8: cara,
4: eu acho que dá pra mudar.
8: Eu acho que é extremamente desafiador, porque está há anos nesse processo e nessa forma de viver e ver o mundo. Vai ser extremamente desafiador, só que eu acho que com uma boa conversa e mente aberta e entender que precisa ser mudado o que está recorrente há vários anos, é necessário e se estiver disposto vai mudar, senão não vai. Tem que estar disposto, tudo na vida tem que estar disposto.
4: Mas
8: afinal, gente, já falamos aqui que nós não somos as mesmas pessoas de 2 anos atrás e não vamos ser as mesmas pessoas quando formos mãe e assim não vamos ser as mesmas depois dos 30, depois dos 40, a gente vai mudando, o homem também vai mudando e nem por isso a gente vai deixar de amar o nosso parceiro, entendeu?
4: E a
8: gente tem que amar as mudanças.
4: E a mulherada exato. Também tem que mudar, que a mulherada que pensa que não, isso é coisa de mulher, isso é coisa de homem, bora se atualizar, que dá pra mudar sim, dá pra mudar esse pensamento, dá pra dividir as tarefas ou não dividir
8: exato.
4: E organizar ali, acho que dá certo sim.
5: Inclusive, é o mais tranquilo.
4: Inclusive a gente tem uma participação aqui, Minas, boa tarde, eu sou o Márcio de Criciúma, sou casada há 25 anos, eu lavo louça e cozinho. Agora, se isso é sexy ou tesão pra minha esposa, vocês têm que perguntar pra ela.
5: Ô, gente, socorro! E ó, aqui a gente trouxe lá no início do programa que teriam alguns estudos. E eu acredito que esse em específico vai deixar tudo ainda mais às claras, ó.
4: Opa.
5: Um estudo publicado por uma revista científica Socials analisou centenas de casais e concluiu que uma divisão mais equilibrada das tarefas domésticas acaba sendo associada a maiores níveis de satisfação no relacionamento.
4: Eita.
5: Os pesquisadores apontam que a percepção de, olha que interessante, justiça e parceria dentro da casa tem impacto importante na qualidade da relação. É muito isso, cara, porque muitas vezes a briga acontece por um senso de justiça mesmo.
4: Uhum.
5: Caramba, olha, eu tô cansada e tal, e eu vou fazer a ponte pra uma participação do Solimar aqui que ele mandou. Boa tarde, Minas. Dica para os homens, entendam. As suas esposas, mulheres, namoradas, o dia tem 24 horas. A namorada tá disponível quando vocês se encontram. A casada, a esposa, tá 10 horas no trampo, chega em casa, querendo ou não, tem coisa pra fazer, mas 3 horas do dia dela, trabalho, já cansou ela, e aí já foram 13 horas do dia dela pros outros. Ela precisa dormir mais, porque mulheres precisam dormir mais mesmo, cientificamente comprovado.
4: Assim,
5: e se tiver filho, falta horas pra esse dia. Imagina pra ter, né, aquela atração pelo parceiro, quase impossível. Homens, ajudem a sobrar tempo para suas mulheres.
4: Cara,
8: gente,
4: é
8: que
4: isso.
8: Perfeito. Meu, eu amo a nossa audiência masculina.
4: Mas tem uma coisa
8: sério.
4: Que me estressa. Vou ser polêmica agora. Uma coisa que me estressa é aqueles vídeos no TikTok que a mulher fala assim, ah, vem acompanhar a rotina da noite na minha casa. E daí fica a mulher gravando.
8: Ela faz um pão.
4: E o cara tá no sofá ou na cama, mexendo no celular e bota no timelapse, sabe? Aquele que o vídeo vai bem rapidinho. E a mulher tá fazendo 500 coisas e o cara tá ali sentado. Sem, mas sem me mexer uma coisa, entendeu? Fico revoltada com isso. Mas ó, bora de participação. Boa tarde, pipoquinhas. Não me identifiquem, por favor. O tema caiu como uma luva. Vou deixar a minha opinião. Eu sempre lavei a louça, ajudei nas tarefas da casa. Nas sextas, eu só trabalho até meio-dia. Chego em casa e faço uma faxina pra começar o fim de semana no grau. Mas isso não muda nada. Meu casamento está em crise. O casamento esfriou e na minha idade eu não sirvo mais pra isso. Vou deixar o meu relato. Se o teu parceiro não lava a louça, não te ajuda e você ama ele mesmo assim, não reclame. Beijos, minas. Vida que segue.
5: Caramba!
4: Babado, babado.
5: Gente, e o que falar, né? Porque muitas vezes quando a gente tá falando, assim, de términos, ele tá sempre associado a alguma coisa, né? Tá associado a, é uma traição, ou a gente se tornou amigos. Mas, realmente, esse lance da casa, da divisão das tarefas, é um grande motivo pra um relacionamento ir de mal a pior. Dri, tem participações aí?
8: Cara, tem. Olha só, boa tarde, minas. Esse foi um dos motivos que terminei um relacionamento de 10 anos. Ser mãe de marmanjo é péssimo e ter que ficar cobrando o mínimo cansa demais.
4: Avisa.
8: Claro que o término envolveu mais coisas, né? Mas a falta de parceria dentro de casa contribuiu demais. Se for pra me relacionar novamente, um dos critérios é que a outra pessoa seja um adulto funcional. Infelizmente, está escasso no mercado. Aos pais e ou responsáveis de meninos, eduquem eles desde pequeno que precisam cuidar e limpar do ambiente que mora. Beijão, adoro vocês. A Luísa de Blumenau mandou pra gente.
4: Exatamente.
5: Ai, Luísa, arrasou.
4: Participação aqui.
8: Cara.
4: É, boa tarde, meninas. O porquê disso é que muitos homens não querem ajudar, porque quando crianças, os pais não ensinaram a fazer o básico. E hoje são adultos que dependem das esposas. Mas é por isso que tem que mudar. É por isso que tem que aprender a fazer.
8: Cara, aí vai acontecer como uma Luísa da vida que acabou de mandar mensagem pra gente. Vai ter uma hora que ele não vai aguentar. Porque ser mãe de marmanjo, ter que educar alguém com barba na cara é horrível, entendeu?
4: Experiência própria. Experiência própria.
5: Teve ali um peso na fala.
4: Teve
5: mas, assim,
4: um
5: ó,
4: exemplo aí?
5: Mas não só, gente, tipo assim, ó, não só homens, assim, eu acho que, do modo geral, quando a gente coloca uma pessoa no mundo, eu acho que a jornada de ensinar e criar um ser humano, eu acho que é a parada mais doida da face da Terra. Porque tu vai errar mesmo que tu faça tudo certo, assim como os teus pais também erraram contigo e tudo mais. Só que quando a gente fala de filhos e crianças e tal, muitas vezes alguns pais pensam, nossa, eu vou dar as melhores condições e tá justo, tá certo.
8: É.
5: Eu vou colocar na melhor escola, eu vou fazer tal coisa. Mas tem que cuidar muito, porque a linha é tênue pra tu criar, tu querer poupar o teu filho de determinadas coisas e tu fazer propositalmente ele passar por determinados desconfortos que ele precisa pra se tornar um adulto que sabe lidar com frustração, que sabe ser colaborativo. Muitas vezes, os pais querem poupar tanto a criança de, ah, ela não vai se sujar, ou ela não tem, a pessoa já cria um preconceito que a criança não tem uma autonomia aos seus 5 anos pra ajudar a lavar uma louça, pra ajudar a secar as coisas. Então, muitas vezes, é tu mesmo, como pai ou como mãe, que tá cortando a possibilidade do teu filho se desenvolver nas tarefas de casa, porque tu acha que ele não tem capacidade de fazer isso. E tem muito!
4: Exatamente, dito isso, fica aqui o beijo pra minha sogra, que ensinou o meu namorado a limpar a casa, a fazer comida, a lavar a louça, e hoje em dia eu sou muito bem servida e não lavo um prato na minha casa. Graças a Deus.
5: Um beijo pra minha sogra também, sogra, você arrasou. Gente, agora já
4: e
5: são...
4: um beijo pra minha sogra. Um beijo pra minha sogra aí, que vai... Já deve ter ensinado algum homem aí que tá à espera dela.
5: Isso,
4: tá espera
5: isso, dela. Exatamente. Exatamente. A espera de um milagre, vem aí.
8: Amo você, tá chegando.
5: Gente, bora te falar que eu te julgo que tá na hora, hein?
4: Bora.
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4: Já começa com um não me identifica, né? Não me identifica, minas, eu namoro há quase 2 anos. Meu namorado é praticamente perfeito. Carinhoso, trabalhador, se dá bem com a minha família, lembra do meu aniversário e me busca quando eu preciso. O problema é dentro de casa. Quando ele vai lá em casa, o copo usado fica na mesa, o prato fica na pia, a toalha fica em qualquer lugar. Tudo que precisa ser feito depende de alguém, no caso eu, pra pedir.
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4: Já começa com um não me identifica, né? Não me identifica, minas, eu namoro há quase 2 anos. Meu namorado é praticamente perfeito. Carinhoso, trabalhador, se dá bem com a minha família, lembra do meu aniversário e me busca quando eu preciso. O problema é dentro de casa. Quando ele vai lá em casa, o copo usado fica na mesa, o prato fica na pia, a toalha fica em qualquer lugar. Tudo que precisa ser feito depende de alguém, no caso eu, pra pedir. E dilema, isso é motivo pra terminar na visão de você, Driteló?
8: Cara, é claro que ele vê que você tá arrumando o problema onde não existe, porque pra ele tá muito confortável isso aqui, nesse momento, o jeito que ele tá sendo tratado, né? Mas eu concordo com as suas amigas, isso é um baita sinal de alerta, porque os sinais estão claros e estão sendo entregues para você. Gente, sabe o que o meu terapeuta... Calma que tremeu tudo aqui com o trovão que deu. O meu terapeuta me falou uma frase que ficou na minha memória. Ao primeiro sinal de alerta, saia, ele não vai mudar.
4: Ah, tá bom.
8: Ele não vai mudar, dificilmente vai mudar.
4: Edna,
8: então assim, cara, já conversou, sai, só sai.
4: Edna, o que tu acha?
8: Gente, eu discordo da Dri, porque ela descreveu ele como um bom namorado em vários aspectos. Porém, a longo prazo, não é só o carinho, essa lembrança, esse cuidado que vai sustentar essa relação, né? São vários outros pontos. Quando a gente entra numa discussão, e todo mundo já passou por isso, eu já passei por isso, Duda já passou por isso, Dri já passou por isso. Quando alguém vem nos questionar sobre algo que a gente sabe que tá fazendo de errado, mesmo que estejamos fazendo de errado, precisa ter uma evolução de um espírito tão imenso, tão superior a todo mundo, pra não querer contra-atacar. É instintivo, né? Se eu me sinto atacado, eu ataco de volta, né? Então, nesse caso, essa resposta dele era só pedir, me demonstra muito mais uma defesa, uma autodefesa, mas também uma disponibilidade. Então, eu aproveitaria essa chance, já que você gosta dele em vários aspectos e ele realmente é um cara legal, eu aproveitaria esse momento que ele fala, era só pedir, pra falar assim, amor, eu fico realmente muito incomodada tendo que te pedir. Então desenvolve esse senso, porque isso pode nos prejudicar e eu quero que a gente se dê bem, eu não quero brigar contigo, eu não quero que tu brigue comigo, e saiba que você também sempre tem abertura pra resolver tudo. Então assim, antes de terminar, tenta ter uma conversa franca, clara e principalmente não falando sobre ele, mas como essas atitudes que ele tem acabam te fazendo sentir as coisas. Eu acho que ele não é um cara que vai querer te magoar o tempo todo ou te deixar estressada. Talvez ele saiba ouvir.
4: Exatamente.
8: Mas assim, ela já não perguntou várias vezes, já não pediu várias vezes e já demonstrou várias vezes que ela queria ajuda.
4: Não.
8: Ou talvez ela não teve uma conversa intencional, na minha opinião.
4: Ela
8: acho que foi
4: que
8: muito mais...
4: Sincera.
8: Ai, gente, arruma.
4: Ela tem que chegar e falar pra ele, olha, estou incomodada com isso, isso, isso. Não adianta uma vez ela
8: primeiro
4: reclamar.
8: Primeiro sempre a conversa. Não, primeiro
4: Exatamente.
8: Sempre a conversa.
4: Mas ela tem que ser totalmente sincera com ele. Se não der
8: claro.
4: Certo, troca. Não adianta ficar jogando indiretinha, ficar tentando demonstrar que tá cansada. Não, seja honesta, sincera e direta. Chega nele e fala, isso me incomoda em você. Eu gostaria que você ajudasse mais.
8: Isso,
4: se ele
8: claro.
4: Não mudar, daí, como disse a nossa audiência, que troca. Daí você troca. Troca de pessoa.
8: Thank you, next. Thank isso. you, next. Eu achei que já tinha se repetido várias vezes, gente.
4: Mas tá bom.
8: Tá bom. Temos aqui, então, a finaleira do programa das Minas. Não Fala Que Eu Te Julgo, foi uma delícia. A gente adora receber suas mensagens. E já vai se preparando, Duda. Já tem o tema de amanhã do PDM, do Sextou?
4: Eu acho que
8: pra gente.
4: Eu acho que a gente deve ter.
8: Tem. Eu apurei informações.
4: Qual é o nosso
8: tema? Já. Gente, amanhã, no Programa das Minas, a gente vai fazer uma homenagem para os pais. Com meu pai é uma peça, então já vão separando suas histórias boas e tudo mais. Vai ser uma delícia.
4: Só vou falar uma coisa. Que bom que eu não vou participar amanhã. Beijo.
8: Duda Martins, obrigada pelo PDM de hoje.
4: Obrigada, Minas. Beijo, me segue lá, @amartinsduda. Domingo não vai ter post Dia dos Pais. Fiquem tranquilos. E eu vejo vocês semana que vem.
8: Ai, meu. Aquela coisa lá que fuma, né? E nunca mais voltou tia, também.
4: Cara.
8: Um beijo pra você, Driteló. Obrigada, viu?
9: Beijo, meus amores. Estou no @Driteló, @Atlântida Joinha. Amanhã a gente volta pra todo o estado de Santa Catarina. Fui!
8: E agora eu sigo aqui no Vibe Atlântida para todo o Vale do Itajaí. E lá no Instagram também, @EdnaFerretti. O PDM volta na sexta-feira. Fui!

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3: Alô, galera da Atlântida, Rádio das Nossas Vidas, tá no ar o Vibe de hoje, bora! A partir de agora te faço companhia tocando muita música boa e aqui na Atlântida, a Rádio das Nossas Vidas, direto de Chapecó pra toda a região oeste de Santa Catarina, em qualquer município dessa região que você esteja me ouvindo, muito boa tarde pra você e não posso esquecer também o noroeste do Rio Grande do Sul, Frederico, Iraí, por ali, todo mundo também na sintonia. Então, uma ótima tarde, vamos nessa! 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Agora sim, tudo pronto, tudo no gatilho, bora pra música, a primeira sequência tá no ar.

0: Só música boa rolando no programa de hoje, hein, galera? Atlântida, melhor vibe do FM, é hora do show do intervalo, mas já eu tô de volta.
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Tô de volta aqui no Vibe Atlântida. Uma ótima tarde pra você que escolheu conectar aqui na 99.3. Seja em casa, no trabalho, no treino, nas estradas da nossa região. Enfim, obrigada pela sua audiência. E é claro que eu separei mais uma sequência de músicas boas pra você curtir com a gente. Vamos lá!

0: 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Agora, mais um show do intervalo, uma pequena pausa na programação musical, porque logo, logo eu tô de volta, não saia daí, hein?
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0: Tô de volta na melhor vibe do FM. Bora que o programa de hoje não para. Te acompanho até as 5 horas da tarde. Fique à vontade, inclusive, pra ir lá no nosso Instagram, @atlchapecó, sempre com novidades, atualizações, inclusive com muito sobre os nossos bastidores, a nossa rotina aqui no off, tá bom? Então fica a dica, o convite, se não nos segue ainda, pode seguir lá no Instagram. E enquanto isso, já separei aqui a nossa próxima sequência musical. Vamos lá!
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3: Mais um show do intervalo tá chegando aqui no Vibe, mas é rapidinho, tá? Porque daqui a pouquinho, no último bloco, prometo mais música boa pra você. Não saia daí.
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3: O Vibe Atlântida está de volta. É a rádio da sua vida, tocando as melhores músicas e te acompanhando nas tardes de trabalho, treino, descanso, seja o que for, sempre na melhor vibe, né? Então, daqui a pouquinho, nós temos já o Desprogramados chegando. Mas agora eu finalizo o programa com aquela sequência musical que a gente capricha como sempre. Vamos lá. 1, 2, 3, 4.
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0: Vibe Atlântida de hoje fica por aqui. Agradeço muito pela sua audiência. Daqui a pouquinho tem Desprogramados na Atlântida, direto de Florianópolis para todo o nosso estado. E logo, logo tem mais na programação da Rádio da Sua Vida. Um beijo, até a próxima.
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5: Atlântida. Tá na Atlântida e todo mundo tá ouvindo. É a melhor vibe do FM na rádio das nossas vidas. Estamos chegando com Desprogramados para toda a rede Atlântida Santa Catarina. E para o mundo, no nosso canal Desprogramados no YouTube, venha com a gente com um oferecimento de Atacadão, lugar de comprar barato. Nosso WhatsApp para sua participação é o 489-9188-1009 ou então ali pelo chat da nossa live no canal de programados, onde você encontra alguns conteúdos exclusivos além desta live. Você encontra os cortes deste programa, encontra também os papos desprogramados com várias pessoas muito legais deste país. Então vá até o canal dos programados, se inscreve, ativa o sininho, faz aquele rolê todo, e quando este programa termina, ele vai para o Spotify. Eventualmente temos alguns atrasos, porque nós estamos com uma transição de equipe aqui para este produto, onde as pessoas que não nos aguentam mais, como Yuri Duarte e Gabriel Diretor, Yuri Lenz, e Gabriel, o diretor, que não consegue mais nos suportar, eles começam a entregar, a passar o bastão nesse programa para a Duda Martins, que já inicia essa temporada conosco sem nos aguentar. Mas eu e você, você e eu juntinhos, já nos aguentamos, nos toleramos há muitos anos e inclusive pegamos apreço um pelo outro, talvez muito pela falta de opção de ter pessoas que gostem de nós. Muito obrigado, Mr. P, por ter vindo ao programa. Boa tarde.
6: Boa tarde, Porã. Isto comprova aquela frase que diz: as más companhias só andam com gente igual a elas. Então, portanto, nós estamos aqui comprovando e dizendo mais. É. Uma relação tóxica só sente prazer o tóxico.
5: Exato.
6: É o nosso caso. Tu tóxico comigo, eu tóxico contigo. E assim nos damos.
5: E aí, a gente tem prazeres momentâneos.
6: Mas claro.
5: Porque aqui jogamos a nossa toxicidade um para o outro.
6: Exato.
5: E aí poupamos as outras pessoas ao nosso redor.
6: Desde que
5: não
6: elas
5: sejam
6: consigam
5: colegas.
6: Ir embora. Exato. E felizmente estão conseguindo.
5: Estão conseguindo.
6: Quando elas percebem a coisa não tá legal,
5: é verdade,
6: conseguem sair.
5: E aí,
6: esse é um exemplo para a vida das pessoas. É, você.
5: Isso. Não,
6: é um
5: pode...
6: assunto sério, velho.
5: Não, é um assunto não. Muito sério.
6: É muito sério.
5: É melhor, então, não brincar com isso.
6: Não brincar.
5: Mas,
6: com
5: por
6: isso.
5: Exemplo, Duda Martins, a nossa estagiária, fenômeno da Atlântida. Duda Martins pensou que seu estágio iria acabar e que provavelmente, né, ela teria que procurar um outro
6: emprego,
5: lugar pra trabalhar.
6: Um emprego.
5: Procurar um emprego, né?
6: Procurando emprego, voltamos a viver como há 10 anos
5: aí,
6: atrás.
5: E aí, o que que aconteceu? Ela teve uma boa notícia. Contratada pela NSC. Boa tarde,
6: beleza.
5: Duda Martins.
6: Que beleza.
5: Seja bem-vindo ao programa.
4: Hello.
5: Logo depois que ela teve a boa notícia,
4: veio
5: você será contratada pela NSC. Veio a segunda notícia, que é a má notícia. Você trabalhará com o Desprogramados. E aí Duda pensou, talvez fosse melhor eu não ter sido contratada.
4: Acho que necessariamente é uma má notícia. Acho que é tudo questão de adaptação, entendeu?
5: Muito bem! Adaptação. E como diria, né, cada ameaça uma oportunidade.
6: Pá, né? Mas eu não sabia dessa frase.
5: Tem essa frase. Cada...
6: Me assustei.
4: Eu também, não entendi de onde veio essa palavra ameaça.
5: Não, não é ameaça. Nossa, bem a palavra.
4: Foi só deixar de ser meu chefe que já tá me ameaçando.
5: Não, eu não te ameaço nunca. Aliás, eu ainda sou teu chefe até o dia 11.
6: Cuidado
5: com o que você fala.
6: Só um pouquinho, vamos corrigir isso aí pra não ficar mal, Porã. Vamos refazer a frase. A cada dificuldade, uma oportunidade.
5: Exatamente.
6: Então não é uma ameaça.
5: É, não.
6: Não.
5: Não
6: usou o termo errado, veio de algum lugar, não sei o que está acontecendo.
4: É. Pensamento negativo.
5: Não, porque eu estou me sentindo ameaçado. Talvez eu esteja me sentindo perseguido.
6: Pode.
5: Talvez eu esteja me... Sei lá.
6: Poucas síndromes.
5: Por quê? Por quê? Porque eu não costumo desconfiar das pessoas. Não costumo. Eu prefiro acreditar do que duvidar de alguém. Já tinha um samba famoso de Almir Guineto que dizia isso.
6: Oh, falando em samba, não deixa o samba morrer, não deixa o samba acabar. Tu sabe que esse samba foi lançado, gravado, tu que gosta, né?
5: É,
6: tu que gosta de registros.
5: Gosto muito.
6: Não, de registros, datas, documentos,
5: boa,
6: história. Ah. Em 1975, Porã.
5: Por quem?
6: Pela Alcione.
5: Em 1975.
6: Que coisa espetacular, hein?
5: Tu tens, então, a data? Tu tá trazendo esse tipo de informação ao programa?
6: É, porque eu ouvi
5: o que
6: hoje.
5: Que tá acontecendo contigo? Porque
6: sei.
5: É tudo que tu não gosta que eu fale.
6: É que hoje eu fiquei impactado com isso quando eu soube.
5: Ah, ficou impactado.
6: E aí eu resolvi agora, porque lembrei de comentar contigo. Ah. E eu ia comentar uma outra coisa que tu tava falando.
5: Isso.
6: Um pouquinho antes de eu cantar o samba, que foi o quê, Porã?
5: Eu prefiro acreditar do que duvidar de
6: Exatamente.
5: Alguém.
6: Exatamente, mas isso é importante. A gente fica aqui falando um monte de asneira o dia todo.
5: O que eu queria dizer é que toda crise traz uma oportunidade.
6: Perfeito.
5: Então, não é ameaça, feita. Desculpa.
6: Exatamente. Perfeito, ótimo.
5: Fale, e agora fale, sobre pessoas e confiar.
6: Isso, é que a gente tem o hábito de dizer, eu não confio nas pessoas, eu etc, etc. Mas na verdade, 99,9% da nossa existência é confiando.
5: Isso.
6: Nesse momento, por exemplo, a gente veio do bar onde o Porã comeu um doce, eu comi um salgado, a gente não viu a pessoa fazendo, a gente não sabe como a pessoa fez e nós comemos.
5: Comemos, porque nós confiamos.
6: Exatamente. Nós pegamos um ônibus, nós confiamos no motorista.
5: Isso.
6: Nós pegamos um meio de locomoção,
5: um aplicativo.
6: Confiamos. Nós entramos num local.
5: Num médico.
6: Confiamos. Sem conhecer ele.
5: Exato.
6: A vida é
5: necessária
6: baseada...
5: a confiança.
6: Exatamente.
5: Para viver em sociedade.
6: Agora, às vezes, acontece, por inúmeros motivos, de realmente a gente se deparar com situações desagradáveis que nos desiludem.
5: Sim.
6: Nos trazem desesperança. No entanto. A maior parte da vida é na base da confiança.
5: Como pessoas, por exemplo, falando de desesperança, pessoas que são criadas dentro deste ambiente aqui, que depois de conviver com a gente, assim que tem a oportunidade, uma nova pessoa chegando, a pessoa diz, eu não aguento mais esses caras.
6: E eu canto.
5: Isso me entristece.
6: Me entristece.
5: A gente pega, abre o microfone, faz um open mic para as pessoas
6: Olha
5: aqui.
6: Aí,
5: abre o microfone. Dá espaço às pessoas e a pessoa vem aqui
6: e, fala
5: e nas nossas costas nos apunhala.
6: E eu canto, dessa vez doeu demais.
5: Que música é essa, cara?
6: Tu lembra?
5: Não.
6: Dessa vez doeu demais.
5: Que barbaridade.
6: Poxa vida.
5: Não lembro dessa música.
6: Olha.
5: Chegamos ao programa 750 do Desprogramado.
6: Poxa!
5: Entre trancos e barrancos, vamos chegar ao programa 1000. Assim espero. Tem coisas importantes acontecendo com esse programa que você não sabe. Inclusive você, Mr. P, não sabe. Mas tem umas coisas legais aí pra rolar com o nosso Desprogramados. E acredito que lá por setembro, outubro, a gente já vai poder falar pra galera. Tá bem?
6: Tá
5: agora
6: bem.
5: Eu gostaria muito que tu saísse do teu
6: não,
5: celular.
6: Não, é porque eu fui confirmar aqui, porque era quem eu pensava mesmo. A música da Gal Costa.
5: Dessa é da Gal Costa?
6: Doeu demais. Tu não lembra?
5: Não lembro dessa.
6: Pô!
5: Não lembro. Mas eu lembrei daquela...
6: Pra caramba.
5: Meu bem, meu zen, meu mal. Eu adoro a Gal Costa. Tem os discos da Gal Costa
6: não
5: que
6: é
5: eu
6: a
5: amo.
6: Mesma música?
5: Não sei. É. Aquele disco Gal Canta Caymmi é um disco maravilhoso. Eu amo aquele
6: mas
5: disco.
6: Mas o Caymmi é o mesmo que a gente confunde com
5: o Jorge Amado. É. Quem quiser vai tapar o que procure.
6: Vai tapar o quê? Quem quiser vai tapar o quê, Porã? Tem que tapar alguma
5: coisa. É muito legal esse disco. Eu recomendo. Gal Costa Canta Caymmi. Vamos lá então para o programa 750. Programa 750 já produzido. Por Maria Eduarda Bastides.
6: Quem é a Maria Eduarda
5: a
6: Bastides?
5: A Duda Martins. Martins Bastides. Ela usa apenas como nome artístico Duda Martins.
4: Eu ia falar, vai começar a usar meu segundo sobrenome, eu já vou abandonar esse
5: quando
4: programa.
5: Quando tu perceber que eu estou usando o teu nome completo, é que eu estou puto da vida contigo e que você já pode saber. Então.
6: Só um pouquinho.
4: Nossa,
6: Bastides.
4: Então ele está declarando para toda Santa Catarina que ele está puto comigo
5: não,
4: nesse
5: não,
4: exato momento.
5: Eu não estou. De forma
6: Bastides.
5: Alguma. Eu não tenho porquê.
6: Ah, lembrei de Bastião, mas aí é outra coisa. Aí é o Nando Reis. Não tem
5: Sebastião.
6: Nada a ver,
5: mas... Daí é Sebastião.
6: Aí é outra coisa. Bastião.
5: Ah, falando em Sebastião, Bastião, Nando Reis.
6: Isso.
5: Nando
6: foi
5: Reis.
6: A relação Bastide.
5: Por que que... É.
6: Porque
5: tudo
6: são
5: bem.
6: Os Bas. Os
5: tá
6: Bastides,
5: bem.
6: Os Bastião. Bastião, Sebastião.
5: Legal. Que era o nome de Tim Maia.
6: É mesmo?
5: Sebastião Rodrigues Maia.
6: Mas olha aí, eu não sabia.
5: Tu não sabia?
6: Não.
5: O nome do Tim Maia é Sebastião.
6: Mas então por que é Tim?
5: Sebastião Rodrigues Maia.
6: Sebastim?
5: É, acho que de...
6: Porque ele era pequenininho, aí não era o Sebastião, era o Sebastim.
5: É, eu já li a biografia do Tim Maia, aquela escrita pelo Nelson Motta, que é espetacular, né?
6: Sim.
5: A história é espetacular, né? E, mas eu não me lembro qual a origem do nome Tim. Eu acho que era de família já, claro. O apelido Tim. Né? E aí tinha toda aquela história que ele entregava as marmitas da mãe dele no bairro da Tijuca, no Rio de Janeiro. Ele era o Tião antes, era o apelido anterior era Sebastião. Tião, né? Depois Tião. O Tião virou Tim.
6: Ah, então é uma simplificação.
5: Era o Tião das marmitas, e aí ele era muitas vezes pego comendo as marmitas da mamãe.
6: O que é compreensível.
5: É.
6: E depois a gente começa a perceber que realmente...
5: Gostava muito de comer. Né? E nessas idas, olha só, a gente já falou, acho que com o Pedro Luiz, na nossa entrevista com o Pedro Luiz no canal Desprogramados, que é da Tijuca, o Pedro Luiz é da Tijuca, mora na Tijuca, no Rio de Janeiro. E neste bairro da Tijuca, no Rio de Janeiro, numa rua chamada Haddock Lobo, esquina com Matoso, frequentavam este bairro e moravam neste bairro. E nessa esquina se encontraram Tim Maia, Jorge Ben, Roberto e Erasmo Carlos. Só dali da Tijuca só saiu esses quatro.
6: Só os quatro se encontravam nessa esquina.
5: Imagina a conexão astral legal, né? Que tem naquele lugar para esses quatro caras terem aparecido ali, brotaram dali.
6: Incrível.
5: Né?
6: Incrível.
5: Cada um com seu estilo único,
6: completamente,
5: né?
6: Completamente diferente um do outro.
5: E o Tim Maia foi o último a acontecer, porque o Tim Maia ele vai morar nos Estados Unidos, ele é preso nos Estados Unidos.
6: E o primeiro a morrer.
5: Exato, primeiro a morrer. E ele é preso nos Estados Unidos, ele toma uma cana.
6: Sim.
5: E aí a primeira banda dele era com o Roberto, né? Eles fizeram uma banda juntos. E aí ele volta dizendo que ele ensinou o Roberto Carlos estourado, Erasmo Carlos estourado, jovem guarda. E ele mal, né? Ele querendo tocar, cantar, mostrar as músicas e não tinha ninguém pra fazer isso. E aí ele começa a dizer que ele que ensinou o Roberto e o Erasmo a tocar. Eu que ensinei, né? E aí logo depois tem até uma cena no filme que ele encontra o Roberto num estacionamento e que a mulher, a namorada do Roberto na época, que dá uma moral pro Tim pra que ele apresente pro Roberto a música Não Vou Ficar.
6: Pô,
5: e
6: legal.
5: Aí o Roberto grava naquele mesmo disco que tem As Curvas da Estrada de Santos. O Roberto grava Não Vou Ficar, do Tim Maia.
6: Poxa vida. Olha, meus parabéns, viu? Encerrou aqui ou vai continuar?
5: E a primeira gravação dele é com a Elis Regina num dos,
6: do Tim Maia.
5: Nos discos maravilhosos da Elis, que tem inclusive a versão dela para As Curvas da Estrada de Santos. E aí tem o Tim Maia cantando com ela These Are The Songs. E aí depois o Tim Maia lança o seu primeiro disco, que foi um extremo sucesso, né? Com o Coronel Antônio Bento, com Primavera, com grandes sons. Mas falamos disso tudo por causa da palavra Sebastião, porque é o nome do Tim Maia, Sebastião Rodrigues Maia.
6: E que lembramos coisa. Por causa do Bastides, que é o sobrenome da Duda.
5: Exatamente.
6: Que bom.
5: Exatamente.
6: Meus parabéns, viu, Porã? Depois
5: legal.
6: Sou eu que tenho, assim, uma certa... um desvio de atenção, né? Sou eu daí.
5: Não, é que eu tenho hiperfoco. Eu tenho hiperfoco. Quando eu foco no negócio, aí eu vou profundamente.
6: Sim, isso
5: eu me aprofundo.
6: Isso,
5: entendeu?
6: Eu não conseguiria conviver.
5: Em alguns momentos me torno uma pessoa chata.
6: Mas eu não quis.
5: Mas
6: dizer
5: tu te
6: isso.
5: Torna uma pessoa chata em vários momentos.
6: Não, ninguém tá falando de mim.
5: Mas agora eu comecei a falar de ti porque tu começou a ser tóxico. Usar a tua toxicidade pra me atingir e pra me diminuir.
6: Mas é muito legal isso, porque que bom que tu percebe. O que é, Hilda? Depois que tu te envolve, tu vai indo.
5: Eu não paro.
6: E tu não para, entendeu?
5: É que eu sempre tenho mais uma informação. Aliás, tu odeia quando eu tô sendo eu. Quando eu tô sendo bem eu. Porque esses dias a gente tava na redação ali e eu tava falando sobre reggae, sobre Bob Marley, sobre Êxodo, sobre movimento Rastafari. E aí tu chegou bem na hora e as gurias estavam prestando atenção em mim, assim. E aí tu chegou e começou a avacalhar.
6: Exatamente, porque deu.
5: Porque tu não consegue me ver brilhar. Tu não consegue, porque o holofote tem que estar sempre direcionado à tua pessoa. E eu, ao contrário de ti, faço geralmente isso. Direciono o holofote pra tua pessoa, porque reconheço o teu valor. Já você não.
3: Não.
5: Tá brilhando demais e dá vacalha com ele. Muito obrigado, Mr. P, por ser um amigo tão leal e querido. Agora, 5h22, vamos às boas do programa, porque tá na hora.
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5: Na batida de Santa Catarina, os assuntos que estão por aí estão por aqui. No Desprogramados.
6: Começa, vai lá, fica insuportável.
5: Peraí, Duda, desliguei teu microfone, vai, fala aí.
4: Não, é que ele tá falando sozinho, né? Tava tocando a vinheta e a galera que tá no YouTube Atlântida TC tava vendo que o Pi tava falando sozinho.
5: Ele, não, mas ele tá olhando assim, pra parede. Isso é coisa da idade.
6: Não!
5: Aliás, hoje, novamente, com o visual de Ed do YouTube.
6: Viu? Não, novamente. Porque não adianta eu querer ser o Bono.
5: Não, porque tu não vai ser.
6: Não vou ser.
5: Não vai ser.
6: E essa é a minha parte de idolatria com ele.
5: Porque
6: ele
5: tu não
6: é
5: quer
6: aquilo...
5: nem ser ele.
6: Não quero ser, porque não tem como. E por isso eu gosto dele. Uhum. Porque ele tá distante do que eu sou.
5: E sendo o The Edge, tu fica próximo dele.
6: Exato, o melhor amigo dele.
5: Parceiro.
6: Parceiro.
5: Parceiro de grandes músicas.
6: Não, e pra tudo.
5: Pra tudo.
6: Onde o Bono vai, o The Edge tá junto.
5: Pois
6: qualquer
5: é.
6: Coisa que tu olhar, ó, o Bono.
5: Ó, The Edge tá ali.
6: O The Edge vai estar do lado, e vice-versa.
5: Será que ele fica dizendo pro Bono, não faz merda?
6: Mas claro. O The Edge é aquele cara... E o The Edge é tu, na realidade, entre nós dois.
5: É, entendeu? Entre nós, eu sou o The Edge,
6: porque,
5: tu é o Bono.
6: Porque, por exemplo, agora teve o velório lá do Glenn, né, o músico...
5: Glenn Hansard.
6: E aí o Bono foi declamar, mas foi isso. Anunciado o Bono e The Edge. E o The Edge ficou olhando ali, de toquinha. Uhum. E eu fiquei pensando, pá, o The Edge, o que, que ele tá pensando nesse momento, cara? Porque ao invés dele estar ali para tocar violão pro uhum. Bono, na homenagem, o Bono foi lá no microfone, deu um discurso, botou o áudio da Pat Smith, declamou Beautiful Day, adaptando algumas frases, e o The Edge olhando.
5: E o The Edge pensando.
6: Pensando,
5: tá se excedendo.
6: Tá se excedendo.
5: Que é o que eu sempre te digo.
6: Isso.
5: Te excedeu. Te excedeu.
6: Isso. É? Então, essa é a tua importância na minha vida.
5: É,
6: então,
5: mais ou menos
6: então mesmo
5: isso.
6: Que eu esteja com a toquinha do The Edge, o The Edge aqui é tu.
5: É,
6: e eu sou o Bono. Nas nossas formas diferentes, né?
5: Maravilha.
6: Até porque
5: muito
6: o The Edge
5: bem.
6: Não é peludo, que nem tu. Não
5: tu
6: é.
5: Tu já viu ele sem camisa?
6: E é.
5: Não, eu sei. Ele é magrinho. Eu queria dizer que eu sou gordo. Tudo bem, eu sei. Porque, mais uma vez, quer me atingir antes na minha intelectualidade e agora no meu corpo físico, porque por mais que eu tenha emagrecido, eu continuo gordo. E isso é desesperador para um gordo. Porque o gordo emagrece 14 quilos e as pessoas continuam te chamando de gordo porã. Então vão à merda! Entendeu? Antes que eu me esqueça, 5h25. É a realidade de muitos gordos nesse mundo, né? Como tu tá bem, emagreci 14 quilos. Ah, que legal, hein? Aí saiu gordo, ah, continua gordo, né? É assim que falo dos gordos. Muito bem, obrigado.
6: Não,
5: baixou uma
6: tu
5: certa
6: é forte. Depre...
5: Não, eu tô forte.
6: Tu é forte.
5: Eu tô forte. Tô focado.
6: Não,
5: focadinho.
6: Tu é forte, tem uma caixa.
5: Focadinho. Agora eu vou ter que revelar. Agora eu vou ter que revelar um bastidor.
6: Então vai lá.
5: Da vida pessoal.
6: Bastidor.
5: Um bastidor da vida pessoal.
6: Vamos lá.
5: Ah, não sei se eu dei.
6: É.
5: Eu acho que vai me complicar.
6: Não, então evita.
5: Agora
6: eu vou ser.
5: Foi o The Edge.
6: Agora eu vou ser o The Edge.
5: Agora tu foi o The Edge.
6: Não, evita.
5: Tá,
6: não,
5: então vamos fazer a pauta do programa.
6: Vamos,
5: tem
6: lá,
5: assuntos
6: lá,
5: que estão por aí, estão por aqui, a dar com pau.
6: É isso. Agora é a hora do Quem Eu Sou Maconheiro.
5: Porque a gente antecipou, né? É Quem Eu Sou versão Maconheiros Famosos.
6: Tá, tu eu já sei, tu vai ser o Bob Marley.
5: Não, mas eu acho que tem que ser maconheiro famoso vivo.
6: Ah.
5: Não, até porque assim, eu acho uma baita de uma sacanagem.
6: Eu já sei que eu vou ser.
5: Eu acho uma baita de uma sacanagem. É, claro que Bob Marley representa os maconheiros.
6: Não, eu já quero.
5: Mas
6: eu
5: assim,
6: já quero dizer o meu.
5: Mas é que a obra de Bob Marley ficou envolta nessa cortina de fumaça, entendeu?
6: Não.
5: Ele é muito mais do que isso.
6: É isso aí.
5: Ele é muito mais do que isso, por isso eu não vou escolher ele.
6: Tá, posso escolher o meu?
5: Pode.
6: Ah. Snoop Dogg.
5: Ah, mas tu é parecido com o Snoop Dogg.
6: Claro! Claro!
5: É, tu é. Entendeu? Tu é. Tu claro. Tem um estilo Snoop Dogg.
6: Tenho.
5: Tem um estilo
6: Snoop Dogg. Claro, sequinho.
5: O Snoop Dogg comprido. Não é uma daquelas pessoas que dá vontade de estar perto.
6: Mas
5: assim.
6: Óbvio. É? Ele é muito legal. Claro que ele é legal, cara.
5: Olha, cara. Gostei do Snoop Dogg. Eu vou ser, então, pra ficar no rap e pra ficar numa pessoa que eu gosto também bastante, Marcelo D2.
6: Tá. Né? Ah, mas ele não fuma mais.
5: Parou?
6: Parou.
4: Impossível.
5: Não. Sério? Marcelo D2. Aí ele tem que mudar o nome. Marcelo não dá dois.
6: Não dá dois.
5: É.
6: Olha, eu posso estar enganado na informação, não. Mas dá uma verificada.
5: Marcelo
6: aí.
5: D2, não. Não, Marcelo Eita. D2. Não, isso seria a maior manchete do Brasil. O Planet Hemp lançou um disco, o último disco deles, agora recentemente, chamado Jardineiros. Acho que é um disco de 2022. Pode ser?
6: Tá.
5: Jardineiros. E aí, em várias músicas, eles falam os maconheiros mais famosos do Brasil. Então, assim...
6: Vamos ver.
5: Não.
6: Olha,
5: se o D2 parou de fumar, eu vou largar o programa
6: presta atenção.
4: Em 2020, ele declarou que parou de fumar tabaco e de beber após o casamento. Mas tem notícias aqui de 2022 e de 2023 que ele assume que fuma maconha com os filhos diariamente.
5: Pensei que ia ter, assim, uma manchete assim. D2 é pego fumando escondido.
6: Sim. Não, então tá. Então...
4: Ele só não fuma mais tabaco.
5: Ah, não. Tabaco. Então tabaco, o Pi não fuma também.
6: Não,
5: e não usa mais agora o tabaco.
6: Não.
5: 5h28.
6: Mas o que é isso,
5: cara? Ô, Duda, tu quer ser um maconheiro famoso?
4: O Matuê.
5: Ah, o Matuê é um maconheiro famoso.
6: Tá.
4: Exatamente.
5: Aura, né? Como dizem.
4: 6-7.
6: Tá, então tá.
5: Ah, muito bem.
6: Muito bem.
5: Matuê, que... Marcelo D2 e Snoop Dogg dá um bom festival.
4: Eu acho que ficou uma boa combinação.
5: Claro. Não, ficou uma boa combinação.
6: Quem é que abre o festival?
5: Um festival
4: bacana. O Matuê abre.
6: Matuê abre, depois vem o Marcelo D2 e depois eu.
4: E depois o Snoop Dogg.
6: Isso. Tá, fechou.
5: Depois eu o Snoop Dogg fecha.
6: Ah, tô louco pra esse festival.
5: Pra fechar.
6: Foi muito bem, vai ganhar o troféu.
5: Sabe como é que
6: vai ganhar o troféu, porque tu foi muito perspicaz.
5: E sabe como é que vai chamar o festival?
6: Ah, não.
5: Baseado em fatos reais. Vem, dá pra mim.
4: Daí agora eu sinto que tu perdeu um pouquinho o troféu.
5: Não, então eu não quero troféu.
6: Não, vai ganhar o troféu. Vai ganhar.
5: Se eu não mereço,
6: vai ganhar.
5: Não. Então me dá aqui. Vai, me dá aqui. Aí,
6: beijinho.
5: Ah, Supla peladinho, lembrei que eu tenho que falar com o Supla. Agora 5h29, acabou os maconheiros famosos e vamos aos aniversariantes de amanhã. Caetano Veloso, 84 anos de Caetano Veloso.
6: Qual a música preferida do Caetano Veloso pra ti? Não dá pra escolher uma só, né?
5: Não, cara, eu acho que é a Oração do Tempo, aquela... És um senhor tão bonito.
6: É, pra variar, tu vem sempre com as coisas diferentes.
5: Cara, é uma das músicas mais famosas do Caetano.
6: Nunca pode ser uma popular.
5: É uma das músicas mais famosas do Caetano. Oração ao Tempo.
6: Não é uma das mais famosas.
5: Tempo.
6: É bem famosa, mas não é uma das mais famosas.
5: És um senhor tão bonito.
6: É, eu
5: quanto a cara do meu filho.
6: É bonito,
5: Tempo. Eu acho que é um dos deuses mais lindos. Tempo.
6: Já entendemos que essa aí não precisa cantar mais. Faz um especial no teu Instagram hoje de noite pra ele.
5: Compositor de destinos, tambor de todos os ritmos. Tempo.
6: A mulher dele reclama, diz, para um pouco.
5: Qual é que é a tua, amor, preferida do Caetano?
6: Pois é, por isso que eu disse, eu não sei se teria uma. Mas eu lembrei de Você é Linda.
5: Ah, é linda demais. É muito bonito.
6: Lembrei dessa. E Leãozinho também.
5: Leãozinho é maravilhosa.
6: Menino Deus não é dele, né, ué?
5: Não, Menino Deus é dele.
6: É dele. É um absurdo.
5: Mas Leãozinho eu adoro também, porque é a música que eu lembro do meu filho João.
6: É, entendeu?
5: Porque quando ele nasceu, tocava direto essa música pra ele.
6: Como tem,
5: é muita música boa.
6: Muita.
5: E o Caetano Veloso é a atração festival Saravá, em dezembro, aqui em Floripa. Caetano
6: Sabe quem
5: Veloso,
6: vai?
5: Seu Jorge. Saravá, né? Ogunhê. O Seu Jorge, a Gabi Amarantos, Luê de Luna, grandes atrações.
6: Pô, que
5: quem
6: legal.
5: Que vai no Saravá?
6: A Sara.
5: A Sara vai. Por mais que tenha sido idiota a piada,
6: okay.
5: Eu achei que foi uma boa piada.
6: Obrigado.
5: A tua equipe acaba de trazer o teu café.
6: Exatamente.
5: A tua equipe sempre traz o café no meio do programa e não traz uma xícara pra mim, o que eu acho um absurdo.
6: Mas vai.
5: Mas mesmo a piada sendo...
6: Não, foi boa.
5: Não, foi uma foi boa, boa piada. Parabéns, obrigado, ganhou o troféu obrigado. Super Peladinho. Ganhou, ganhou. Caetano Veloso, obrigado, feio. Obrigado aí. Pelo café. Vamos ver se o Mr. P tem a capacidade de me servir um café,
6: tu
5: porque é difícil.
6: Uma capacidade de
5: estragar meu dia. Uma velocidade...
6: Ah, tem a velocidade.
5: 28 para 6. Ó, Caetano, aniversário amanhã, 84 anos. Bruce Dickinson.
6: Ah, o teu homem.
5: Ó, um dos meus homens preferidos, isso é verdade. Calma, não treme a mão. A idade já tá a tremedeira isso. Pegando.
6: O teu homem, Porã, o teu homem.
5: A tremedeira tá pegando. Olha aqui, o Bruce Dickinson, um dos maiores da história do rock, uhum. 68 anos.
6: Bah.
5: A Vera Holtz, 73 anos, não quis dar entrevista pra nós. Não quis. Que fique claro aqui, Vera, nós somos magoados e vingativos.
6: Vera Holtz.
4: Eita, que rancoroso.
6: É.
4: Nossa.
5: Te mete comigo pra tu ver.
4: Sentido fundo do coração esse
5: te mete comigo pra tu ver, Duda Martins.
6: Bela atriz.
5: Ah, ela é maravilhosa. Uma pena que a gente não conseguiu conversar com ela.
6: Verdade.
5: Raul Gazola faria 71. É que eu pulei os outros.
6: Não, faria.
5: Porque eu não,
6: não.
5: sei. Não, ele vai fazer, vivo, ele cara. Vai fazer, cara, porra, desculpa. Mas... Não. Ele tá vivo, ele vai fazer.
4: Matou o cara.
5: Pessoal, o Raul Gazola tá vivo, muito vivo, bonitaço. 71 anos do Raul
6: legal,
5: Gazola.
6: Legal.
4: Os outros tu achou muito Geração Z.
5: Quem é que é Marcelo Bachelor?
4: É o cara, o jornalista do meme com o Piquet, que tem aquele meme que ele conversa com o Piquet, que todo mundo acha que o Piquet tá flertando com ele. Muito Geração Z pra vocês, né?
5: Total.
4: Tá bom.
6: Não, isso aí não é nada.
5: Não sou capaz de opinar. Não.
4: E ele é o cara que o Cristiano Ronaldo acusou de não gostar dele no meio de uma coletiva de imprensa na Copa.
5: Agora esse é o cara? Agora peguei a ref.
4: Isso aí.
5: Peguei a
4: ref. É esse cara.
6: Então não tem que estar na lista aí.
4: Tá
5: por que não? Porque não gosta do Cristiano Ronaldo?
6: É, porque não interessa o que... Ele não faz porra nenhuma.
5: Não, para aí. Ganhou de
4: agora
5: novo.
4: Sim,
5: ganhou de claro. Novo o troféu Supra Peladinho pra ti. Obrigado. Pega aí, Ded. Boa. Muito bem. E quem tá de aniversário também é o Christian Chaves do RBD.
4: Isso aí, Rebeldes Mexicano.
5: Tá. A gente podia comprar um terno desse pra ti, Mr. P.
6: Ah, eu ficaria maravilhoso.
5: Pra quem não tá acompanhando na live, não sabe do que a gente tá falando, uhum. Por isso que você tem que ir pra live do canal Desprogramados.
6: Estamos então, alive! Estamos alive! Ah!
5: Estamos alive! Estamos alive! É que a gente nunca combina se a gente vai até o
6: dois
5: fim, né?
6: Dois ou três.
5: Aliás, morreu o projeto dos velhos cantores.
6: Não morreu. Estamos num hiato.
5: Não, tá num stand-by. Nossa, por quê? Porque agora tem uma questão que é empresarial, que o nosso novo escritório não quer que nós nos tratemos como velhos, porque o nosso escritório novo,
6: claro,
5: lá
6: é
5: Harmônica e
6: Tomins,
5: né? E aí há uma dificuldade em renomear o projeto. Por quê? Não dá pra botar jovens cantores, porque jovens também é mentira. Não,
6: e se a gente colocasse o Coral dos Grisalhos Cantores?
5: Ah, talvez pegasse.
4: Mas daí você teria que parar de pintar teu cabelo.
5: Exatamente.
6: Não, mas a barba.
5: Não, mas aí... Não,
4: tem que ser grisalho por completo.
5: É que a hora que ele assumiu o grisalho, ele vira o Oswaldo Montenegro, entendeu? E aí...
6: Isso aí é um problema meu.
5: Eu sei.
6: Entendeu? E não é uma questão de assumir. Eu não tenho problema. Se eu tivesse problema de assumir o grisalho, eu não usava a barba que eu uso, que é grisalha.
5: Não, é que
6: acontece
5: se
6: que eu não.
5: A barba,
6: eu
5: ia ficar ridículo.
6: Não, ridículo é o.
4: O olho do.
5: Não. Calma, Maria
6: não.
5: Eduarda! O que é isso?
4: Eu estou acostumada
5: Nossa,
4: a escutar o Pico.
5: Olha que
4: isso.
5: Você tem uma semana de estágio ainda.
4: Exatamente.
5: Você
4: eu ainda posso
5: que você
4: falar
5: tá
4: bobagem.
5: Falando.
4: Mas eu escuto sempre o Pi falando isso. Eu só fui completar a frase pra ele. Eu escuto o Pi falando isso. O
5: ele
4: exemplo
5: fala
4: foi
5: isso
4: o Pi
5: no
4: que pro... deu.
5: Viu o exemplo que eu digo que tu dá pras crianças?
4: Exatamente.
5: Eu te falo disso toda hora. Tu não pode.
6: Tem razão.
5: Tu é o Mr. P, as novas gerações te escutam.
6: Exato. Então aí eu dizia que eu não tenho problema com o grisalho, mas eu acredito que seja mais legal no tamanho do meu cabelo que esteja assim, com essa minha pincelada, com essa minha...
5: Sabe que tem aquela dupla de repentistas, o Caju e Castanha? No nosso caso seria o Acaju e Grisalho. Exato. Acaju e Grisalho. Não, mas tá muito bem. Acho que o cabelo. Eu continuo achando que mesmo que eu não possa estar vendo teu cabelo agora, porque tu tá de touca, eu continuo achando que tu deveria procurar ajuda de um profissional.
6: mas
5: seria mais legal.
6: Mas eu acho mesmo. Não, vamos com as boas do programa.
5: Ah, tá. Vamos lá, vamos ver o que, que tem ainda aqui. Acabamos com os aniversariantes.
6: Vou tomar mais um café.
5: Fica à vontade. Amanhã, na sexta...
6: Mas já me inscreveram, já me chamaram, paisagistas. Não, visagistas.
5: Visagistas.
6: Ah, vamos fazer alguma coisa?
5: Não, mas tu não precisa de um visagista, tu precisa de um cabeleireiro.
6: Pô, no cabeleireiro,
5: vai visagista, vai o dia inteiro.
6: Ah, mas é que, ah, toda hora lá, não.
5: Não, vai uma vez pra ver como é que fica, assim, teus cabelos, uau, tipo as panteras, assim.
6: Tá.
5: Né, Mr. P. Panteras.
6: Tá, vamos fazer o seguinte, então. Ah,
5: para, tu já teve propostas.
6: Vamos. Tá. Quem,
5: tu não
6: quem
5: aceita,
6: quiser... não,
5: tu
6: a
5: não
6: cor
5: confia.
6: Tem que ser essa.
5: Porque
6: não...
5: tu quer controlar tudo, inclusive
6: a
5: o
6: cor
5: teu
6: do cabelo,
5: cabelo.
6: O tom do cabelo.
5: Isso.
6: Tá, vou arriscar então.
5: Ah.
6: Quem quiser que eu vá, aonde quer que eu vá, entendeu?
5: Quer levo você no olhar. Tá, e como é que vai chamar o nosso coral agora?
6: É, né? Nós temos que...
5: Ah, temos que pedir uma ajuda lá, pessoal da harmônica lá. Heitor, não, senão não pode
6: Barbas
5: ser...
6: Barbas Cantores.
5: Ah, não sei,
6: muito...
5: cara. Já tinha aqueles caras barbicha.
6: Ah, verdade.
5: É, não vai ser legal.
6: Ah.
5: É, acabaram com o projeto. O novo escritório acabou com o projeto Coral dos Velhos Cantores.
6: Coral MG.
5: Por quê? Por que MG?
6: O magro e o gordo.
5: Já teve um gordo e um magro.
6: Por isso eu falei MG e não GM.
5: Eu não
6: quero. Porque aí não é a mesma coisa.
5: Eu não quero, assim eu não trabalho nesse projeto. Assim eu não trabalho nesse projeto. Só vou ter algum projeto que me valorize de alguma forma.
6: Já sei.
5: É.
6: Não.
5: Tá, deixa pra lá. 22 pra 6. Amanhã, na sexta-feira, Dia Nacional do Documentário Brasileiro. Ah, legal. Tinha um programa, acho que faz tempo, na TV Manchete. Que era um programa de documentários, né?
6: Como são
5: era
6: legais esses
5: televisão
6: programas.
5: Televisão Verdade,
6: porra,
5: uma coisa assim.
6: São legais esses
5: Pô, eu
6: programas.
5: Adoro documentário, assisto bastante.
6: Faz o seguinte, hoje de noite assiste um, então. Escolhe um, assim, aleatoriamente.
5: Eu assisti o último que eu assisti foi o do Paulinho da Costa, aquele percussionista brasileiro. Tá
6: que
5: lá no Netflix.
6: Não, foi homenageado. Primeiro brasileiro na Calçada da Fama.
5: É, tocou com o Michael Jackson, tocou com todo mundo. Tocou com todo mundo, só não tocou com o Mr. P.
6: Não.
5: Não deu. Não tinha vaga pra percussa na banda do Mr. P. Vou fazer uma percussa aí, não tem percussão.
6: Não, tem sim. O Jonas em Blumenau fez várias...
5: O Jonas, é verdade, claro, desculpa, cara. Ele fazia mesmo. Eu, inclusive, tive a oportunidade de participar.
6: Isso.
5: Em alguns, quando a gente fazia o reggae, ficava bom com a percussão do Jonas.
6: Bom, mas aquele é um monstro na
5: Muito
6: percussão.
5: Bom.
6: Um abraço, Jonas.
5: Muito bom. Eu lembrei de uma... É, tinha uma época lá na casa da minha mãe, a gente tinha um terraço, né? A gente fazia muito churrasco e pagode na casa da minha mãe. E aí,
6: o que mais?
5: E merda, né?
6: Sim.
5: E aí eu juntava a galera, fazia o churrasquinho, pagodeiro. Meu irmão sempre foi do samba.
6: É
5: Carlinhos,
6: verdade. Carlinhos Presidente.
5: Carlinhos Presidente. Vai no Spotify que tem as músicas dele.
6: Compositor de vários sambas.
5: É verdade. E aí, naquela época, ele tava levando uns nego velho pra tocar junto com ele, né? Uns caras das escolas de samba lá de Porto Alegre e tal. Cara, violão de, sei lá, né?
6: 12 cordas.
5: Ah, cara, violão, não sei o que, 7 cordas, 8 cordas, sim, não sei o que lá. E aí tá, tava uma hora lá que pá, o pessoal tocando e tal, não sei o que. Daí foi alguém e disse pro nego velho, não, baixa um pouquinho o violão. O nego velho se levantou, tirou assim. Tá melhor sem violão, tô indo embora.
6: Se indignou.
5: Se indignou, tá melhor sem violão. E aí ficou a frase, né?
6: Tá melhor sem
5: pra
6: violão.
5: Pra sempre, até hoje a gente fala lá na família, assim, né? Bom, tá melhor sem violão.
6: Já se sabe o que é. Eu imaginei que ele fosse sentar no chão.
5: Não, ele pegou e foi-se embora, se ofendeu, foi-se embora, desligou o violão e disse, tá melhor sem violão, e se mandou.
6: Isso aí acontece às vezes, cara, quando tu tá no limite, por algum motivo, né? Tu já bebeu um pouco e tal, e alguém larga uma frase que pode ser só um...
5: Vamos embora.
6: É, como acontece isso?
5: Acontece.
6: Então deu.
5: Uhum.
6: Ah, como tem disso, cara.
5: Tem disso. Que mais que tem aqui, ó? Em 2006, na data de amanhã, no caso dia 7 de agosto, será amanhã, foi sancionada no Brasil a Lei Maria da Penha, considerada pela Organização das Nações Unidas como uma das 3 melhores legislações do mundo no enfrentamento à violência contra as mulheres. Temos que celebrar a Lei Maria da Penha.
6: Verdade.
5: É, tem uma data aqui que que é o lançamento de um álbum do Black Sabbath. Mas aí, se eu começar a falar, tu vai ficar irritado, então eu não vou falar.
6: Não, eu gostaria que tu falasse, eu vou te ouvir.
5: Em 1983, o Black Sabbath lança o álbum Born Again, que é aquele que tem o diabinho na capa. Sabe, o diabinho vermelho com o fundo azul, Black Sabbath Born Again.
6: O diabinho é vermelho, né?
5: E tem uma... Normalmente é, mas não se sabe. Eu já vi diabo que não é vermelho.
6: É?
5: Já.
6: Eu acho...
5: Ah, mas diaba...
6: Ah, entendi.
5: Aí, e esse disco do Black Sabbath é o único com o cara que era vocalista do Deep Purple, o Ian Gillan.
6: Claro, né? Claro.
5: Foi uma curta passagem pela banda.
6: É verdade, é mesmo, né? Ele foi vocalista por um tempo ali, né?
5: E é uma das capas mais populares de álbuns do Black Sabbath.
6: Interessante.
5: Então tá. Já que tu achou interessante, a gente segue com o programa aqui, 18 para 6. A gente começou a falar sobre essa notícia esses dias, mas não terminamos. Então, eu juntei duas notícias sobre animais.
6: Tá, vamos a elas, tá.
5: Legal que tu tá interessado, já tá até no teu celular.
6: Juntou os animais.
5: Juntei até as duas notícias sobre animais.
6: Porque a gente tinha falado outra vez.
5: Isso, que animais também ficam mais mal-humorados com a idade.
6: Eu lembro.
5: Revela estudo. Esse estudo é da Universidade de Leeds e indica que o envelhecimento está ligado a uma diminuição natural das interações sociais entre os animais. Fenômeno semelhante ao observado em humanos. O cachorrinho não vai mais cheirar
6: Vai, sim.
5: O do outro.
6: Ele só vai cheirar ele não, assim, mais...
5: Ele tá mais cansado. Sem tanta vontade.
6: É, né? Ele dá uma cheirada como sem tanta vontade. Por obrigação.
5: Essa mudança comportamental parece ser um padrão comum entre diversas espécies. De acordo com o Dr. Firth, esse comportamento pode ser entendido como um mecanismo natural de sobrevivência, o que auxilia na preservação da saúde dos indivíduos mais velhos. Então, passa a ficar mais irritadinho, interagir menos, para se preservar.
6: Se preservar, essa é a definição.
5: Entre os sinais mais comuns está a perda do interesse por brincadeiras ou interações que fazem parte da rotina. Pega a bolinha! Não vou.
6: E aí, perdendo um pouco desse espírito de brincalhão, começa a ganhar um espírito de ranzinza.
5: Rabugento. Isso.
6: Pega a bolinha, não
5: que
6: quero.
5: Que contigo começou aos 39 anos, né?
6: Eu não entendi essa colocação gratuita.
5: Tu também é um animal. Tu também, desculpa, tu não é uma planta. Tu está no reino animal. Eu quero dizer a você, ser humano, você também é do reino animal.
6: Ok.
5: Então você também é um animalzinho.
6: Voltamos à notícia.
5: Falando em animal, o animal pode se tornar mais irritável ou agressivo em situações habituais. Essas alterações podem ser indicativas de doenças... como dor crônica e redução dos sentidos ou uma redução cognitiva frequentemente associada a uma síndrome de disfunção cognitiva, doença semelhante ao Alzheimer no homem. Olha só, no animalzinho também pode dar isso. Falando ainda sobre o mundo animal, depois dessa manchete aqui que eles também ficam mais mal-humorados com a idade, tem uma notícia que está aqui há algum tempo, que inclusive foi comentada no SXSW, que eu fui deixando aqui e que foi ficando, que eu achei fascinante. Ó. Em 2020, primeiro, a manchete é a seguinte: a startup quer traduzir o idioma das baleias. O que, que as baleias falam?
6: O que elas conversam?
5: O que, elas conversam?
6: Gritos, né?
5: O que, que é aqueles gritos das baleias? Em 2020, o David Gruber ganhou $33 milhões do TED Audacious, para fazer algo que a maioria dos cientistas considera audacioso demais, traduzir a linguagem das baleias. Nesse ano, ele montou o projeto CETI, que é Cetacean Translation Initiative. A sigla é uma homenagem ao CETI, o Programa de Busca por Inteligência Extraterrestre. Somos os exploradores interterrestres. Ele vai pesquisar o que tem dentro, né, embaixo d'água, dentro da terra e tudo mais. Ele explicou que o projeto já identificou estruturas na comunicação equivalentes a um alfabeto fonético das baleias. A aposta é que a combinação de sensores submarinos, grandes bases de dados e inteligência artificial pode finalmente permitir que a gente entenda o que esses animais estão dizendo.
6: Que coisa, hein?
5: Tu imagina tu saber... Porque aqueles filmes que os animais se comunicam falando contigo, né? São filmes muito legais, é fascinante, né? Tu imagina tu entender realmente o que um animal tá dizendo.
6: Mas eu acho que essa é a nossa maior dificuldade, que eu penso que na criação da humanidade, quando Deus criou todos os bonequinhos, né? Aí Deus criou os bonequinhos ali, os homenzinhos, as mulherzinhas, aí criou tudo e tava tudo legal. Ah. Aí ele pensou, ah, não, isso aí, esse brinquedinho tá sem graça. Eu vou fazer eles falarem. Começou a confusão,
5: cara. Aí começou a confusão.
6: Começou a confusão. É. Porque no reino animal, eles não falam, eles se entendem muito melhor, cara.
5: É verdade.
6: Eles se entendem muito melhor, tem muito menos briga, muito menos confusão, muito menos atrito. E a gente se pega porque a gente fala. Então, se
5: e
6: tu imagina
5: se
6: o mundo
5: mal.
6: E se entende mal, tu imagina o mundo, é, o ser humano sem falar, cara. Ah, definitivamente, ou tu faz a coisa certa,
5: é,
6: né?
5: É.
6: E aí tu ia fazer a coisa certa, porque era a única maneira. Aí tu resolve falar e estragou tudo.
5: É uma reflexão profunda, profunda sobre, o, que nem sobre o falar e entender. Com o Mr. P, que vai voltar logo mais na noite da Atlântida com este assunto e muito mais no Pijama Místico.
6: No Pijama Místico.
5: Que vai voltar
6: mais.
5: Hoje, ele vai fazer. Não
6: tu
5: tem
6: já
5: mais
6: pensou,
5: o Místico.
6: Cara,
5: pô, a gente
6: já
5: não combinou que ia voltar o Místico.
6: Não, combinamos. É, tu já pensou, cara, que em 98, quando começou o Pijama, à meia-noite, todos os dias, todas as noites, à meia-noite, eu trazia uma fábula, uma parábola, um conto, uma poesia, uma letra
5: era
6: de
5: bom
6: música,
5: demais.
6: Uma reflexão. Todos os dias, lá desde 98 até 2016. E hoje o que mais se vê na internet são essas coisas, né?
5: Pois é, tu é um precursor.
6: Não, eu não tenho essa pretensão, eu só acho curioso, né?
5: Tu é.
6: Eu só acho curioso isso.
5: Começou um monte de coisa.
6: Não, ainda bem.
5: Começou barra.
6: Não,
5: aqui, ó.
6: Não é isso. Não, foi.
5: Não, mas... Não, mas eu entendo, cara.
6: Claro, tu sempre entende, porque tu é um bom entendedor.
5: Pra bom entendedor, meia palavra basta.
6: Imagina,
5: vamos fazer um show de intervalo.
6: Sem a meia palavra, talvez fosse melhor ainda.
5: Fosse melhor ainda.
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6: Uou, beijo do gordo, tamo de volta, Desprogramados na Atlântida, agora 5 para 6.
7: Esse beijo, tu poderia dar um beijo um pouco mais, entendeu?
6: Vou, é que eu tô com pressa. Não dá pra repetir o beijo do gordo hoje, porque a gente tem que entregar o programa, tem a participação do ouvinte desprogramado.
7: Desculpa.
6: Temos, não precisa pedir desculpa. Não me pede desculpa. Não aceito.
7: Eu não aceito
6: suas desculpas.
7: Ok.
6: É que a gente precisa entregar porque o Pretinho Básico já tá chegando.
7: Óbvio,
6: aí. E temos muitas manifestações.
7: Mas eu sempre acho que tu tem razão, tu tá correto.
6: E o legal é que o beijo do gordo não morre, porque eu mesmo emagrecendo continuo gordo, então o beijo do gordo continua.
7: Olha aí que importante isso.
6: Isso é muito legal.
7: O apelido pode ser gordo.
6: Não. João manda aqui pra gente.
7: O que que diz, João?
6: Porã e Mr. P, a toxicidade, a autocrítica, o humor ácido e os personagens que vocês criam dão um charme próprio ao Desprogramados. Obrigado, João.
7: Muito obrigado.
6: O próprio João manda outra mensagem dizendo, mas seria... Mas seria muito interessante se uma vez por semana ou por mês vocês fizessem um programa desconstruindo esses personagens e mostrando um lado mais humano e pessoal de cada um. A gente faz isso eventualmente,
7: sim,
6: né? É que nós não temos lado humano.
7: Não, a gente até tem. É que o que a gente não consegue é ser o tempo todo meloso.
6: Isso.
7: Entendeu?
6: Se a gente entra nessa, a gente vai ser muito meloso.
7: Muito.
6: Porque aí nós vamos chorar.
7: Isso, porque a gente é dramático, a gente é sensível,
6: exato.
7: A gente é romântico, nós somos uns patetas, nós somos uns imbecil.
6: Isso,
7: a gente se ilude.
6: Exato.
7: Entendeu? João, tu não faz ideia do quanto é difícil ser quem a gente é.
6: João. Ele tá certo,
7: João.
6: Eu vou ter que concordar com ele.
7: É.
6: E aí, falando em lado humano, a gente fez uma homenagem especial a Mr. P semana passada, nos seus 60 anos.
7: Sim.
6: Foi a coisa mais humana que eu já consegui fazer na minha vida.
7: É verdade.
6: Agora, 3 para 6. Dou um mês para a Duda pedir transferência para outro setor da empresa, diz o Martin.
7: É bem provável, Martin. Tem razão.
6: Isso é bem provável.
7: Vamos ver.
8: A questão é que eu já vou estar em outra área da empresa e vou continuar trabalhando com
6: ela.
8: Esse que é o problema.
7: Então é um respiro que tu tem.
8: Exatamente.
7: Talvez dure bem mais.
6: Eu vou te dizer que vai chegar o dia que tu vai olhar para esse programa e vai dizer que bom que eu tenho desprogramados na minha vida.
7: Eu concordo contigo, porque é o nosso caso, né?
6: É
7: que as outras pessoas...
6: Que outras pessoas já passaram por aqui?
7: Todas.
6: Marina Soares nos abandonou.
7: Tu não tinha 6 minutos pra acabar o programa, tu vai entrar
6: nessa
7: agora?
6: Não, é que agora nessas aqui eu gosto de entrar.
7: Tá.
6: Marina Soares nos abandonou, Yuri Land nos abandonou, Gabriel, o diretor, nos abandonou. Nós já estamos preparados para o abandono da Duda Martins.
7: E os convidados, né?
6: Os convidados. Dr.
7: Jairo Bauer.
6: Dr. Jairo, Muriel Costa. É, cara.
7: Luciano Calheiros.
6: Tá ruim. Pô, o próprio Calheiros nos abandonou. Oi, dupla, eu acho que o Pi ia ficar style de cabelo raspado e barba grisalha. Daí ia ficar aparecendo aquele personagem do Street Fighter. Com a barba grisalha e carecão, aquele das pernas compridas,
7: era o Dalsin?
6: Era o Dalsin de Street Fighter? Não sei. No mundo selvagem, os animais se comem de comida mesmo, diz o Jean. Sim, a gente também come os animais.
7: Exato.
6: O que tu comeu no almoço?
7: Um animal.
6: Isso. É isso mesmo.
7: Tá.
6: Ó, temos alguns áudios rápidos aqui pra galera. Ah, cara, preciso encerrar o programa. Vamos lá.
9: A dupla do... O Pi do Porã podia se chamar Maçã do Amor. O Pi é o palito e o Porã é a maçãzinha.
6: Ah, tá lindo, boa. Né? Maçã do Amor, a dupla.
10: Porã, querido, é ruim esse negócio do cara que...
6: Comem de comida mesmo, diz o Jean. Sim, a gente também come os animais.
7: Exato.
6: O que tu comeu no almoço?
7: Um animal.
6: Isso. É isso mesmo.
7: Tá.
6: Ó, temos alguns áudios rápidos aqui pra galera. Ah, cara, preciso encerrar o programa. Vamos lá.
9: A dupla do... O Pi do Porã podia se chamar Maçã do Amor. O Pi é o palito e o Porã é a maçãzinha.

0: para trabalhar na rádio, são todas maravilhosas, talentosas. A Marina, a Duda, o Pi. Então, parabéns, queridos.
1: Todas muito essas bem. Mulheres talentosas.
2: Muito é, bem, maravilhosas.
3: Me senti honrado.
2: Todas elas maravilhosas.
3: Me sinto honrado.
2: Vem aí o Pretinho Básico, Mr. P na rede, é às 7. A gente
3: aí,
2: volta amanhã a partir das 5. E vou tocar com a música do YouTube que tem aquele clipe maravilhoso com o The Edge, que é Numb.
3: Pô, né? Enrolando a corda.
2: Isso.
3: Puta, aquilo é um clipe muito que dá bem. Uma agonia.
2: É verdade.
3: É um dos clipes mais agoniantes da história.
2: É. Amanhã a gente volta. Tchau. 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
5: Olá, olá, bom fim de tarde, amigo e amiga ligados na Atlântida. Estamos chegando às 6 horas e 6 minutos com mais um Pretinho Básico para dar risada no fim de tarde da quinta-feira, 6 de agosto de 2026, chegamos com os amigos da MHNet. 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Muito bom fim de tarde, Leandro Bortolatti.
6: Boa tarde, Alexandre. Como é que estão? Tudo certo? Tô nervoso.
5: Tudo bem, tá nervoso com o quê, Lelê? Nervoso
6: com a chuvarada time, que vem aí, Lelê?
4: Já passou.
6: Só aí são vocês que ganharam ontem. O meu joga hoje.
5: Exatamente.
6: Sem um dos principais jogadores do time em São Paulo.
4: Quem, o Viagra,
6: contra um time que geralmente é favorecido pela arbitragem.
5: Tô nervoso. Exatamente, falou tudo agora o Lelê. 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Seja Vero, Léo Oliveira.
4: Tudo bem, Alexandre? Mas é o seguinte, ótimo, eu não sabia que tinha antecipado o dia da vacinação, né? Tá se vacinando já? Tá com medo? Não, rapaz?
5: Já abriu a vacinação.
4: 2-0, dia D, 2-0. Pô, jogo controlado, jogo jogado hoje.
6: Cara, vocês empataram em 1-1 fora de casa, precisavam ganhar de 1-0 do Mirassol.
4: Mas meu time não ganhou. Já passou. Na primeira não tinha ganhado.
5: Olha só, o programa de futebol da Atlântida é às 11 da manhã aqui no Rio Grande do Sul, que é, aliás, o podcast de futebol / entretenimento mais escutado no Spotify.
6: Do Brasil.
5: Ele é o mais escutado do Brasil. No Spotify, aqui não é futebol. Não,
4: mas e acho que a gente tem um negócio seguinte, e até quando a gente tá em segundo, pra mim a gente é primeiro.
5: Claro.
4: Porque o Bola nas Costas não depende de entrevista.
5: É verdade.
4: A gente perde pra quem entrevista, sem...
5: Só um comentário.
4: O cara leva o Ronaldo Fenômeno. E nós estamos mais aqui debatendo.
5: Romário. Não, e aí ontem, cara... Ontem meu filho me surpreende com uma foto... Ele mandou a foto e eu olho a foto e falei, pá, que legal, o Theo encontrou Malásia. E aí eu olho de novo a foto e falei, cara, não é o Malásia, é o Marcelo.
4: Encontrou o Marcelo do Real Madrid?
5: Encontrou o Marcelo do Real Madrid na faculdade, cara. Aí eu vim aí e falei, pá, pedi uma foto com ele, afinal de contas é o Marcelo, claro, né, cara? Porra, um dos maiores jogadores de futebol da atualidade.
6: Marcelo?
4: Ex-jogador. Aposentou agora há pouco.
5: Exato, mas foi gigante, né?
6: Mas aposentou na hora certa, cara,
4: por cima. Cara, no Real Madrid, cara, ele só não tá na frente como lateral do Roberto Carlos,
5: por mas óbvio. Por que que eu falei isso? Porque o Marcelo estava lá na universidade do meu filho, lá na PUC, onde temos a ATL House, pra uma entrevista pro Duda Garbi.
6: Ah, pois então.
5: Legal, bacana. 99, o aplicativo que te leva a viver o melhor de Porto Alegre. Por que Duda Garbi? Porque o Duda Garbi é um cara que faz um podcast de futebol com entrevistas.
6: É verdade.
5: Exatamente. O nosso destaque do Pretinho.
4: E aí, Lulão? Como é que tá, velho?
5: Como é que tá, velho?
4: Tô nervoso.
5: Sabe por quê?
4: Meu time é tricampo agora, Sérgio.
5: Às oito.
4: Sou Corinthians.
5: Não, ele é Corinthians. Ah. 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Fala aí, Nathan Nunes.
7: Muito boa tarde, Alexandre Fetter.
5: Muito bom fim de tarde pra ti também, o produtor interino do Pretinho Básico durante as férias do Rafael Gomes. Abraço, Rafa Gomes, que deve estar nos ouvindo certamente, né?
4: Estive com ele à tarde.
5: É mesmo? Como é que ele tá? Tá bem?
4: Tá bem.
5: Tá com vontade de voltar ou não?
7: Não começou a fretar ainda?
4: Não, ainda não. Não tem nem escutado. lembrar da gente, ele falou.
5: Tá certo.
4: Que é o certo das férias.
5: É o certo das férias.
4: É tu desligar total.
5: O único cara que ouve o programa nas férias sou eu. Aliás, eu não só ouço como eu faço o programa.
8: Ah, isso é verdade.
4: Bom, né? Mas é bom, que cara. a gente
5: comprometimento,
4: que
5: é o creator.
4: Não, é, a gente é o cara do rádio, ele não consegue ficar longe do rádio.
5: Não consegue, é verdade.
4: A gente ouve rádio em qualquer momento da vida.
5: É verdade.
4: Quantos rádios
5: é
4: tem na tua casa?
5: É bom ouvir. Puta, não tem nem como contar.
4: Eu contei esse dia, eu tenho uns 5, 6.
5: 5, 6, então eu vou fazer uma conta rápida contigo aqui agora, tá?
4: Tá, vamos lá.
5: 1, 2, 3, 4, 5, 6, 7... 8 e mais uma ou duas caixinhas de Bluetooth, onde eu também ouço pelo aplicativo. Ah. Então eu tenho de 8 a 10 rádios em casa.
6: Ah,
5: tô
6: contando equipamento?
5: Pera aí um pouquinho.
6: Rádio.
5: É, aparelho de rádio. Não contei os pequenininhos portáteis que tem
4: uns
5: 4,
4: né?
5: Que é o do de levar pro jogo. Claro. Tem uns 4 e tem também os antigos que eu coleciono. Ali tem uns 10. Esses eu não conto porque eu não ligo. Eu só conto os que eu ligo. Eu sou um homem de rádio há 40
6: mas
5: anos.
6: Mas os teus antigos, tu não liga?
5: Não ligo.
6: Volta e meia, não dá ligadinha só.
5: Não dou com medo de queimar. Exatamente. Porque o que acontece? Como eles são valvulados, rádio dos anos 60, 50, como eles são valvulados, a umidade do ambiente, né, no nosso lugar aqui, Porto Alegre, Rio Grande do Sul e tal, ele umidifica as válvulas e tudo mais, aí tu vai botar pra ligar, e tu dá um choque de eletricidade naquele troço úmido ali, pode queimar.
6: Então, tu deve ter um Transglobe, claro, entre todos.
5: Cara, eu não. É um sonho que eu tenho, eu não tenho um Transglobe.
4: Quê?
5: Eu não tenho um
4: Transglobe. Então, olha pra mim. Ah. Vou realizar esse teu sonho.
5: Sério? Não acredito.
4: Amanhã.
5: Tu vai me dar um Transglobe?
4: Não. Só tem que levar pra alguém só pra ir, porque o som tá funcionando,
5: tá,
4: o som dele.
5: O som funciona.
4: Mas eu não sei se o roncadinho que ele tem é dele. Tem um negocinho. Mas eu vou trazer.
5: Tá, mas não é teu de uso pessoal, teu souvenir e tal. Tu vai me dar um.
4: Boa,
5: qualquer.
6: Ah, te deu bem?
4: Qualquer é teu, não, cara.
5: Obrigado, Lelê.
4: Não, eu comprei um Transglobe pra mim. E vou te presentear com o Transglobe que eu tenho, porque eu não estou usando o Transglobe. E porque tu não tem. Se tu não tem, agora tu vai ter.
5: Puta, cara, agora tu me pegou.
8: Eu também
5: muito.
8: Não tenho um.
5: Agora tu me pegou.
4: Por que tu não tem?
8: Um Transglobe.
4: Te fode.
8: Achei que eu ia ganhar um.
4: Te fode. Tu nem do programa é.
5: Agora tu me comoveu, agora tu me deixou emocionado. Muito obrigado.
6: Cara, os mais jovens não fazem a mínima ideia do que é um
5: seja.
6: Transglobe, cara,
5: é o próprio Natan,
8: sabe?
5: Eu fui
8: pesquisar pra ver o que é.
5: É um rádio.
6: Viu a foto?
5: Cara.
8: Eu vi a foto.
4: Como é que é um rádio? Um rádio do caralho.
6: Como eu morava na Avenida Farrapos, que é uma avenida próxima ao Rio aqui em Porto Alegre, onde eu nasci, no 7º andar, de noite, né? Tinha o lance das ondas do sol,
5: legal,
6: né?
5: Isso é legal.
6: Quando não tinha os raios solares, as ondas sonoras do rádio, elas iam mais distantes. E aí eu me lembro que a minha avó botava o rádio na janela e nós ficávamos ali procurando estações de rádio para ouvir as estações de rádio em línguas diferentes, né? Que tinha espanhol, inglês, sim, às vezes em línguas que tu não conseguia entender. E aquilo ali certamente foi um dos meus... Foi talvez o principal clique que deu na minha cabeça. Imagina um piá de merda, né, cara? Já tendo noção do o que o rádio fazia, né, cara? Ele trazia pra dentro da minha casa vozes e coisas assim que eu não...
5: Cara, o rádio tem isso, tá, né? Louca. A magia do rádio é essa. Especialmente lá atrás, no tempo, né, Lelê? Onde a gente não tinha outros tocadores de música,
6: não, tá louco,
5: como a gente tem hoje à nossa disposição. Hoje tu bota música pra tocar na TV.
6: Tá,
5: mas a gente só tinha o rádio. E eu lembro, quando eu ganhei o meu primeiro radinho de pilha, eu tinha de 9 pra 10 anos de idade, o meu pai me deu um radinho de pilha pra gente ir no jogo, ver o jogo do Inter com o radinho de pilha. Era um motorrádio vermelho, obviamente.
6: Claro.
5: E ali naquele radinho, que era a princípio para eu usar só quando fosse ao jogo, é que eu desenvolvi o meu amor pelo rádio. Né? Tu ligava ali, trocava, botava um botãozinho. Ai, não tinha FM, cara. Era só AM o radinho naquela época.
6: Não, o Transglobe tinha FM, sim.
4: Não,
5: mas o meu radinho.
4: Não, eu digo se na época em Porto Alegre já existia alguma rádio FM.
5: Ah, existia. Sim, existia. Sim. Mas era demais, cara. Tu abria a tua mente pra rádios que chegavam em ondas curtas e ondas médias de outros lugares, do Uruguai, sabe? Chegava lá do Rio de Janeiro, de São Paulo. Cara, maravilhoso.
6: Eu lembro de uma história clássica que meu pai contava, cara, que no sítio da tia dele, da tia Dalva, lá em Canela, que era ali no caminho para a cascata do Caracol.
5: Certo.
6: O Parque do Caracol, famosíssimo e tal. Que naquele sítio da tia Dalva, numa bela noite, ele lá, os primos dele mexendo num rádio, eles pegaram a BBC de Londres.
5: Porra, cara.
6: Um rádio desses valvulado. Claro. Não me pergunta por quê, nem como, mas pegaram. Sabe? Isso eu tô falando de anos 70.
4: Que loucura. Mas é que tinha uma parada também que essa eu não entendo muito, que é a questão que tinha antes, as ondas curtas, né?
6: Sim.
4: Aí a rádio que tinha o canal internacional, aí tu conseguia ouvir em qualquer lugar, sintonizando ele numa banda do rádio.
6: É que isso era o louco do Transglobe, porque geralmente tu tinha um rádio que tu tinha o FM e o AM.
4: Olha lá, tá na live aí o meu Transglobe.
6: Isso aí, era o FM.
9: Lindo, velho. Lindo.
6: E o AM. O Transglobe, aquele botão lateral dele ali, tu girava diversas outras ondas onde tu pegava rádio amador. Cara, tu ouvia uns caras falando um PX.
9: Informação. Olha isso aqui, Lelê. Botei aqui no Google, né, nossa inteligência artificial, aqui perguntei, ondas curtas, o que são? O termo ondas curtas, ou OC, que é como vinha, né, marcado no rádio, refere-se principalmente a uma faixa de radiofrequências, geralmente entre 3 e 30 MHz, capaz de viajar por grandes distâncias ao refletir esta onda na ionosfera da Terra. Ela sobe, bate lá em cima e desce. Isso. E aí ela vai descer, sabe-se lá onde, né?
6: Sim, sim.
9: Porra, que demais isso.
6: E eu acho que é por isso, Fetter, que tu vais lembrar. Do outro lado aqui da cidade, na cidade de Eldorado, nós tínhamos a antena antiga da Rádio Gaúcha.
9: Sim.
6: Que era uma antena que, se eu não estou enganado, cara, ela era uma das maiores antenas do mundo, quando eles instalaram ela. Ela era no chão, ali no município de Eldorado, e ela era muito alta. Tu passava ali pela BR-290 e tu via ali, tinha uma, tipo uma...
9: Sim,
6: uma...
9: a gente via aquela luz de lá em cima, porque da piscando.
6: A luz, isso, exatamente. A luzinha ficava piscando, aquela luzinha pros aviões, ela aviões. Era muito alta, era cento e poucos metros e tal. E justamente por essa altura, eu acho que é por isso, né? Ela chegava tão longe.
9: Exato.
6: Porque ela já saía do seu ponto.
9: Que eram as distante. Ondas médias daí.
6: Isso aí. E as ondas médias também batiam e iam?
9: Informação.
6: É isso que eu quero saber.
9: Ondas médias formam uma faixa de frequência de rádio entre 530 kHz, não mais megahertz, kHz e 1.700 kHz, usada principalmente para transmissões de rádio AM, de amplitude modulada.
4: Que é assustador, né? Eu que sou de Rio Grande, eu conseguia ouvir à noite, como Rio Grande é quase uma ilha, eu consegui ouvir com muita qualidade a Rádio Tupi do Rio de Janeiro.
6: Noite, à noite. Porque não tinha influência dos raios solares.
4: A Rádio Tupi do Rio de Janeiro, a Rádio Record de São Paulo e na Praia do Cassino, eu tinha uns amigos que eles conseguiam pegar, sabe qual rádio, Fetter? Só à noite, pop rock.
9: É mesmo?
4: Só de noite no cassino em alguns pontos, por causa, claro, da água.
9: Claro.
4: Que ia refletindo o sinal.
9: Claro.
4: E aí eles ouviam a pop rock.
6: Olha isso,
4: só de noite.
6: O que a galera fazia noite, pra conseguir escutar música, que
4: loucura. Pra ouvir isso. Uma outra rádio, pra ouvir uma rádio que era diferente da Atlântida, porque em Rio Grande sempre teve Atlântida e nunca teve pop rock.
9: E agora aqui pra gente concluir a curiosidade e a informação. Ondas curtas, ondas médias, que é o AM, e agora o FM, frequência modulada. É um tipo de tecnologia usada para transmitir sinais de rádio e som. Na transmissão FM, o sinal altera a frequência da onda de rádio para enviar as informações do áudio, o que resulta em um som mais limpo e sem chiados.
6: Que era o som, que era a diferença bizarra que sempre teve nos botõezinhos. Exatamente. De FM e AM num radinho, qualquer radinho. Se tu tinha o FM e o AM, tu, mesmo que o alto-falante fosse fraquíssimo, tu já sentia uma diferença. Quanto maior e mais potente o alto-falante, mais tu sentia
4: diferença. Mas
9: o rádio é fascinante, cara.
4: Mas ouvir futebol no FM, claro, hoje é muito mais fácil, muito mais legal, mas só quem ouviu futebol no rádio AM é uma diferença, né?
9: Ah, sim.
4: De ouvir futebol no AM é uma coisa...
9: Eu tive uma experiência tipo essa tua, de pegar outras rádios de longe, como a tua também, Lelê, de pegar a BBC de Londres, por exemplo, com a Rádio Globo do Rio de Janeiro.
6: Rádio Globo?
9: Eu lembro, cara, exatamente isso que eu ia dizer. Eu lembro, cara, que eu me arrepiava como eu me arrepiei agora de ouvir a vinheta Rádio Globo. E uma subiu, assim... Barro, cara, era maravilhoso. Eu pensava, cara... Imagina, nunca tinha ido ao Rio de Janeiro. O Rio de Janeiro, pra mim, era um troço que... impensado ir no Rio de Janeiro, assim, jamais tinha pensado de ir no Rio de Janeiro. E aí ouvia uma rádio do Rio de Janeiro, aí te sentia importante ouvindo uma rádio do Rio de Janeiro.
4: É louco que hoje a gente ouve qualquer rádio do mundo
9: a
4: no celular.
9: A hora que tu quiser, celular, exatamente, cara.
4: Outras
9: no aplicativo.
4: Eu não sei aqui, mas em outras rádios que no AM entravam rasgando, eram as rádios uruguaias, né?
9: Ah, sim, sim.
4: Uruguaias e da Argentina, tu, Gabu, tu tava ouvindo um jogo do Penal no rádio.
9: Ah, que demais. Muito bem, abrimos então com esta, com este momento de saudosismo, né, do bom e velho rádio, que ainda vai, cara, na boa, muito longe no mundo. O rádio foi o veículo de comunicação tradicional, rádio, TV e jornal, que melhor se adaptou à revolução digital, que mais surfou na onda da internet e ainda segue surfando, porque é muito convergente com a internet o rádio, muito convergente com a internet o rádio. Tanto que hoje a gente faz rádio na TV. Tem uma galera nos vendo, ouvindo rádio, vendo TV neste momento.
10: Sabe o que é louco? Porque as minhas primeiras lembranças ouvindo rádio é o Pretinho Básico.
9: É que tu é uma criança, né,
10: Natan? E também jornadas esportivas.
9: Que idade tu tem, Natan?
10: Eu tenho 26 anos.
9: Porra!
10: Então, quando eu era adolescente, ali tinha 8, 9 anos, eu lembro do Pretinho Básico, eu lembro das jornadas esportivas.
9: Mas tu já pegava a jornada esportiva em FM? Já?
10: Ah, não lembro.
9: Não.
4: 7 não. 2007, 2008, 2009,
9: não. FM,
4: 9,
9: eu acho
4: não.
9: Que foi 2015 que a Gaúcha entrou no FM.
10: E aí eu não sabia achar direito.
4: A Bandeirantes entra primeiro.
9: Que, porque foi quando a Atlântida mudou de frequência aqui em Porto Alegre. Era 94.1. Foi... Pá! Frequência clássica. Foi pra 94.3 pra não fazer fantasma uma na outra, porque a Gaúcha é 93.7.
6: Tá, mas por exemplo, aquelas transmissões que o Cafezinho fazia de futebol. Era início dos anos 2000.
9: Era início dos anos 2000. Não, mas aí a rádio já era FM.
4: A própria Atlântida
9: tem... A rádio sempre foi FM. A Gaúcha era M e migrou pro FM.
6: Acho que é por isso que eu tenho referência de som de futebol antes, então.
9: Talvez. E era legal a gente fazer.
6: E era estranho, lembra?
9: Era estranho ouvir futebol em FM.
4: Porque é um som... Porque o quê? Tu não tem o chiado... Tu não tem o ruído da linha, isso. Os quatro fios.
9: Não, e também porque o FM, a frequência modulada, ela tem um sonzão, né? Olha o som da Atlântida, por exemplo, cara. Se tu pegar o dial e ficar passando de rádio em rádio, o som da Atlântida, ele grita aos ouvidos. Ele é muito superior. E aí, por isso que no FM fica tudo mais legal, né, cara?
4: Eu ouvi na Atlântida em 2006, no Grenal, que o Inter ganhou 1-0, gol do Yardley, no meio das pernas do Groy, narração do Piangers.
9: Tu não imagina, cara.
4: E aí, piores, aí
9: bastidor, tá? Bastidor.
6: O Potter entrou junto com o time.
4: Isso, é uma das piores narrações que eu já vi, mas muito engraçado.
9: Bastidor. Tu não imagina a briga que a gente... Enfim, nós tivemos que comprar aqui dentro da empresa... Pra abrir pra Atlântida transmitir futebol, né? Tinha que abrir aquelas cabecinhas fechadas lá da diretoria e tal. Cara, olha só, nós temos um puta produto aqui que é futebol no FM, numa rádio jovem. Vamos fazer essa porra! Tive que brigar com meio mundo pra convencer os caras pra gente fazer futebol na Atlântida, cara. Porque futebol era um produto especial, exclusivo da Rádio Gaúcha, né? E, pai, foi muito
4: mas
9: legal.
4: Mas tu fez na Pop Rock, né? Tu,
9: não, mas
4: KG...
9: na Pop Rock não era RBS, né, cara?
4: Não, sim, vocês fizeram o jogo da Seleção claro. Brasileira. Não,
9: o embrião do futebol na Rádio Jovem foi na Pop Rock. E depois veio, depois que eu saí e vim pra cá e a gente começou aqui o negócio, eles fizeram lá a Máquina do Cafezinho, que também foi um troço espetacular.
4: Que deu muito certo.
9: Deu
4: com
9: muito
4: amigo,
9: certo.
4: Com galera,
9: Bart Lopes fazia também. Sim. Tinha uma galera que fazia. Era muito legal, muito legal. E assim a gente veio quebrando paradigmas ao longo do tempo com o nosso trabalho, com a nossa paixão. Por tudo que a gente faz aqui nesse negócio chamado rádio. Petinho básico de hoje é o Fernê, aliás é a Fernê, uma gatinha de 5 meses do nosso querido colega, colaborador Igor Krolov de Porto Alegre.
4: O Chato Neto.
9: Chama o Chato Neto ali,
4: Tá nervoso,
9: até porque hoje tem jogo. É porque hoje tem jogo do Corinthians. Vamos ver o que, que o Chato Neto conta pra nós aí sobre o jogo de hoje à noite. Tem o craque Neto e nós temos o Chato Neto. Só se ele quiser, não estiver fazendo nada mais importante do que vir aqui no Pretinho agora.
4: Cadê o Chato Neto?
9: Cadê ele?
4: Tá chegando? Fala, Chato Neto!
9: Chato Neto, querido, boa noite. Que coisa curiosa, o Chato Neto com a camisa do Inter.
11: Oi, eu sou o Alexandre.
9: E aí, meu querido, boa noite, tudo
11: vocês
9: bem?
11: Me pegaram desprevenido, rapaz.
9: Não, não tem problema.
11: Eu não tô com minha indumentária de chato aqui.
4: O Lelê tá nervoso com o jogo hoje.
9: Como é que tá o jogo pra ti hoje à noite? O que tu acha que vai acontecer, Chato Neto?
11: Eu acho que hoje o Corinthians ganha.
9: Tu acha que ganha?
11: Eu acho que o Corinthians ganha hoje.
9: Tu acha que
11: ganha? Só que vai ser difícil.
6: Tu fez uma cara mesmo do Brown agora.
9: Assim, é.
11: A verdade...
10: Faz também essa cara.
9: Qual é a verdade?
11: A verdade, ô Lelê, é que o Corinthians vai ganhar de 1-0 hoje.
6: O Corinthians vai ganhar de 1-0?
11: Vai ganhar de 1-0 só.
9: Não, o Inter ou o Corinthians?
11: O Corinthians.
9: O Corinthians vai ganhar de 1-0?
11: 1-0 só. Esse é de verdade.
9: Tá vindo pra mim. Combinado.
6: Fechado.
11: Assim, assino isso?
9: Assino.
11: Agora é esse. Saindo do Corinthians, eu assino também.
4: E o Neymar?
11: O Neymar, ele tá certo, Neymar. Ele tem que comemorar mesmo, Julião. Essa é a grande verdade. E vem falando o Neymar, E quando. E agora o garotão foi lá, ganhou do Remo, passou, tá classificado, ele tem que gritar mesmo, né,
10: Danilo? O que ele só faz, o Neymar? Que ele
11: somente
10: só...
11: fi.
10: Só fi.
11: Mete fi. Mete fi. Pode meter fi, o Fete. Essa é a grande verdade. Essa é a grande verdade, garotinho. Tá bom? 1-0 pro você, tá bom, né, Lelê?
9: Tá bom.
11: Que aí passa
9: tá
11: o Inter.
9: Tá bom,
11: o Inter. O Inter.
9: E qual é a grande verdade?
11: A grande verdade é que o Atlanta é uma baita rádio.
9: Aí sim.
11: E por sinal, Alexandre Fetter faz o Discorama, que é um baita programa. Ah, eu gosto do Discorama do Rafinha também, mas eu prefiro do Fetter.
9: Dá, obrigado,
11: escuta,
9: chato
11: mesmo. Escuta todo dia. Muito bom. Hoje ele tocou Quinta-feira do Charlie Brown, baita música.
9: Verdade, chato, né?
11: Olha aquela Quinta-feira.
9: Isso aí.
11: Parecia inofensiva, mas te dominou. Dominou. Essa baita música.
4: O Neto cantando Charlie Brown.
11: Esse é
9: de Santos.
4: Isso.
11: Tá certo? Tá certo pra vocês aí ou não?
9: Tá certo. Obrigado aí, Neto.
11: Bom jogo isso, pra nós,
9: bom
11: olha
9: jogo
11: aí.
9: Pra nós. Aliás, eu vi a tua companhia pro jogo de hoje. Vai ser um baita jogo, hein?
11: Vai ser um baita jogo, garotinho. É que você não viu as outras, garotinho.
4: Neto, só uma pergunta. E se o Corinthians cair, a culpa não é tua. Tu não joga mais, né?
11: Eu não jogo mais! Eu não jogo mais, garoto! Pum! Esse Zé Ruela.
4: Pé de rato, né?
11: Pé de rato sem vergonha, tá certo? Abraço pro senhor.
10: E o Depay joga?
9: Abraço.
11: O Memphis? Não, o Memphis não, não. É muito caro o salário dele, ô Natan. É quase da mãe do seu, assim, mais ou menos.
10: Não, meu não.
9: Imagina. Neto, obrigado, Neto.
11: Eu que agradeço,
9: Fetter. Bom jogo, tá? Boa sorte. Tamo junto, valeu. Esse é o Chato Neto, rapaz! Coisa mais linda, 6h27. Ouvinte aniversariante é o Vitor Henrique Berg. Ah, um berguinho. O Vitor Henrique Berg trabalha com assuntos regulatórios. Está fazendo 27 anos, ele é de Joinville. O que seriam assuntos regulatórios, Natan? Sabes não?
10: Ah, eu posso pesquisar.
9: Por favor, pesquisa pra nós aí.
4: Pô, é bom, boa noite.
9: Boa noite, Ivan.
4: Me atrasei, me rendei.
9: Tem problema?
4: Pô, é bom o Bergzinho. Hoje vamos tomar um, né?
9: Bergzinho, mas tu gosta do Undenberg ou bitter. do
4: Dois Undenberg? Tomo bitter quente.
9: Bitter quente?
4: Quente.
9: Não, mas o Undenberg é legal de deixar no freezer.
4: Não.
9: Bem
4: não,
9: como aquele outro Jägermeister.
4: Bitter,
9: é maravilhoso.
4: Bitter quente pra abrir, depois um pratão assim de mocotó. Hoje pede, o teu pede o mocotózinho.
9: Ah, não, tá quente demais, tá 28 graus, cara.
4: Mas aí é
9: bom. Bitter e mocotó.
4: E depois,
9: um charme longo.
6: Azia, né, meu Sara?
4: Quem? Tem ou tem azia?
9: Azia
4: pra quem não vai. Quem teve preso não tem medo de cadeia, rapaz.
9: Ô, Natan, traz pra gente o que seria o assunto do assunto regulatório aqui do nosso ouvinte.
10: Formam a área de uma empresa que cuida das leis, regras e normas do governo.
4: Ah, não, ele é importante.
9: Ah,
4: não.
9: Aí, hein?
4: Ah, ele não quis abrir o jogo, deve ganhar bem, não quis abrir o jogo.
9: É, não valia, tá.
4: Isso é concurso, isso é concurso. A mãe mandou fazer.
10: Azão, o cara não pode ser muito conhecido.
4: Não.
9: Parabéns ao Vitor Henrique Berg pelos seus 27 aninhos de Joinville. Nos destaques
4: aí,
9: do Pretinho aí, meu irmão. 6h28, carro é abandonado. Dentro de Lagoa, em Florianópolis, querido.
10: Na Lagoa da Conceição.
9: Olha,
10: por volta
9: lá
10: das 7 da manhã, os moradores acordaram e viram um carro.
9: Porra, na Lagoa da Conceição não, tem de tudo naquela
4: não,
9: água.
4: Não puxou o freio de mão, querido. Esqueceu, cerca pegou no sono.
10: 1,5 metro em profundidade. E até agora não foi encontrado ainda o condutor, o dono do carro.
9: Por
10: que
9: ele dá um magrão na frente do carro ali?
10: Os bombeiros retirando
9: os bombeiros.
10: O carro.
9: Ah, tá.
10: Não se sabe o porquê que o carro tá ali, como é que aconteceu isso, né? Se presume que talvez o cara tenha sofrido algum acidente. Eu sei que ele abandonou o carro ficou largado.
4: Será que não tem a possibilidade, Leandro, tu que é um cara legal, vivido, de daqui a pouco tava rolando ali um tacacá.
9: Esqueceu o freio de mão.
4: E foi. E aí, pra não passar, porque eu tenho um amigo meu, lá em Rio Grande, não vou dizer o nome dele, o Coveiro.
10: Ah,
4: o Coveiro.
10: Eu conheço o Coveiro.
4: O Coveiro uma vez pegou uma moça na praia, quando saiu da praia do Cassino, o carro dele desembeiçou, rapaz, caiu dentro da valeta. Climaço. 8 vagabundos pra tirar o carro da valeta. E sabe qual é o maior constrangimento?
9: Ele louco pra cair na valeta, cai o carro dele,
4: não. Não, ele já tinha feito serviço.
9: Ah, já tinha caído
4: não,
9: na valeta.
4: O constrangimento é o quê? Ah. É o carro na valeta, 8 caras e a guria de bracinho cruzado.
9: Ah, situação.
4: Fora do carro.
9: Braba.
4: Isso, braba, né? E 8 vagabundos.
9: Era pra ter sido discreto os dois, isso, acabou tendo 8 magrão pra contar aquela
4: coisa. E aí eu acho que aconteceu
10: amigo
4: isso
10: deles,
4: aí.
10: Os 8 amigos dele.
4: Claro, né? Quando dá uma zebra, o cara tem que ficar com os bruxos. Abraço pro Coveiro, Dede Coveiro. Aqui, ó. O importante é o seguinte, ó. Ali, certa...
9: Não, mas eu tenho só uma dúvida, Ivan. O nome, o apelido dele é Coveiro ou o sobrenome é Coveiro?
4: A apelido é Coveiro.
9: Ah, entendi.
4: Que ele quis sair na porrada com o Coveiro no velório do pai do amigo nosso.
9: Ah, para. Ah, eu sei dessa história. sei dessa história maravilhosa.
4: Então ele que saiu no soco com o Coveiro, inclusive o Coveiro perdeu o emprego. E aí o seguinte, então eu acho que ali teve tacacá, teve arte ali e...
9: Tá, mas isso é o que tu acha.
4: Mas
9: deve ter alguma câmera de segurança ali que vai descobrir isso aí, né?
10: Ainda como é recente, eu procurei em outros sites e portais, ainda não se sabe ao certo o porquê que esse carro
9: chegou
10: ali.
9: Porã não sabe ainda?
10: Porã não deve saber.
9: Porã é bem informado, cara. Não, ok, mas é que isso aí, não sei se tem a ver com Porã.
6: Foi na lagoa ali!
10: Não deve ser do Porã.
9: 6:30 PM, dentro do assunto ainda, motorista bêbado. É outro assunto agora, mas é mesmo como é que fala? Mesmo argumento. Isso. Motorista bêbado invade loja, tenta fugir, mas fica preso.
10: Aconteceu no sábado passado, 1º de agosto, em Apucarana, no Paraná.
4: Meu Paraná.
10: O cara tava bêbado ali, dirigindo, e ele acabou batendo numa loja, entrando pra dentro dela, e ele não conseguiu sair dali com o carro, porque o carro ficou trancado. Ele tentou fugir a pé, mas aí os vigilantes impediram ele e acionaram a polícia.
9: Mas olha o estadinho do Magrão, cara.
6: Que campeão, cara.
10: 20 anos o Magrão.
9: Sério, velho.
4: Quem tá no rádio, ele perde o controle do automotor e invade a janela de ferro, a grade de ferro da loja.
9: Isso.
4: E aí, ele tenta sair com o carro e não consegue.
9: Ele vai dar uma grade, uma cortina de ferro.
4: Cortina de ferro, isso, meu irmão.
6: Não, e ele tranca o carro na cortina na hora de dar uma ré e o carro levanta as duas patinhas de trás.
9: Que loucura, cara.
4: E ele entrou gostoso na cortina.
6: O ideal é quando o cara beber, não dirigir, né?
9: Não. Isso aí é básico.
4: Não, o correto é o cara beber e dirigir devagarinho.
9: Não.
4: É bem devagarinho.
9: Depois da segunda, terceira dose, tu já perde um pouco da tua noção de reflexo e mais do que isso, tu fica valentão. Tu te sente o Ayrton Senna, não é legal beber.
6: Tu acha que pode entrar numa loja e sair?
9: Não é legal beber.
10: Dá uma emoção legal, dá, mas não é legal.
9: Não é legal.
4: Meu Steve Wonder, eu tenho a carona com ele, né?
9: O Steve Wonder.
4: Amigo meu.
9: Qual é o nome dele?
4: Steve Wonder é o apelido mesmo.
9: Steve Wonder é o apelido, não, entendi. Não... Tá bem. Próximo destaque aqui, meu irmão. Homem passa mal em motel com um amigo e liga pra esposa pedindo socorro.
6: Peraí, eu fiquei confuso.
4: Ele tava largando.
6: Ele foi no motel com um amigo.
9: Isso, passou mal.
6: E chamou a esposa.
10: Aconteceu na madrugada de terça pra quarta em Minas Gerais. O que aconteceu? O cara falou pra mulher que ia viajar a trabalho.
4: Tava sabugando, malandro.
10: E aí ele saiu por volta das 11 da noite com um amigo dele que era DJ.
4: Paizinho.
10: E aí?
9: O DJ só no scratch, né?
6: Sabugando,
4: vagabundo.
10: E aí ele passou mal, não se dá ao certo aqui na matéria o que aconteceu, mas ele passou mal e ligou pra esposa dele. A esposa dele falou, como assim? O que aconteceu? Ficou braba. E aí, qual é a desculpa dele? Eles estavam cansados, ele e o amigo. E aí não tinha hotel perto do local que eles estavam, eles pararam no motel. E aí, essa foi a desculpa. E aí isso virou.
9: Mas passou mal do quê, assim, tipo?
10: Não, só diz na matéria que ele passou mal.
9: Coração.
10: Mal-estar, desmaio.
9: Mal-estar, desmaio.
6: Uma pressãozinha alta.
4: Uma fraqueza nas pernas.
9: Vai apagando tudo, quando vê, apagou.
4: Como era grande.
10: E aí o caso viralizou por quê? Porque a mulher gravou um áudio contando no grupo das amigas.
9: Mas aí...
10: Só que as amigas encaminharam e...
9: Temos o áudio?
10: Não, procurei, mas não achei.
9: Poxa vida.
10: Mas procurei.
9: Tá, assim, tá chato, mandando no grupo ali.
10: Mando sim.
4: O pior é que a história, ela não tem como... Não é plausível.
9: Não é plausível. Não há o que tu diga pra tua mulher que tu tá no motel com o cara que vai convencer a tua mulher. Não tem o que dizer.
4: Manda um magrão vazar e foi dar réu. Isso. Tava te traindo.
10: Ou tem outro
4: ponto. Uma mina, sei lá.
10: Ou isso é tão verdade que ele não mandou ele vazar.
9: Também tem isso, né? A gente tem que acreditar nas pessoas, né, Natan?
10: É tão verdade. Ou ele seria
6: mas
10: muito
6: será
10: burro,
6: que
10: né?
6: Ela acreditou?
4: Acho que as gurias deram pinote, que elas são assim, né? Tu paga, elas vão embora. Elas não ficam.
9: Como
4: e
9: é que é?
4: Tu paga e elas vão embora, elas não ficam.
9: Sim, mas tu...
4: Para do pressuposto que já fez o serviço.
10: Exato. A não ser que tu pague só pela companhia delas.
4: Ah, não, isso eu já fiz
9: Acontece muito.
10: Ou pague adiantado.
4: E aí o que? E aí ficou só os dois lá. E
9: por
4: aí...
9: mais que o cara queira, elas não se transformam em pizza e cerveja, né? Depois.
4: Não.
9: O que, e... é uma situação...
6: Citazione.
9: Obviamente, nós todos aqui já... Em algum momento
4: saímos da vida... Saímos profissionais do sexo.
9: É talvez isso? Tenhamos passado
4: talvez
9: por isso.
4: Talvez o Natan não.
6: O quê? De virar pizza?
9: É, não, de querer que virasse pizza.
4: Não. Eu gosto de ficar abraçadinho depois.
6: É.
4: Eu gosto da conchinha, certo. Beijo.
9: Não chegamos muito perto da hélice, vamos voltar.
4: Coisa boa ver o Bom Dia Rio Grande, bem acompanhado. Josmar, ele dá um bom dia, ela fala, oi.
6: Começa a rolar aquelas brechas de luz, assim, não.
10: Ah, isso foi muito específico.
9: O que ela fala?
4: Oi!
10: E eu não sei se o Josmar tá muito tempo no Bom Dia Rio Grande.
4: Tem trocado pro lanche. É legal, né?
9: Ah, que loucura, cara. Foram estes os... Tem mais um. Foo Fighters.
6: Vai, eu vi isso.
9: Foo Fighters anuncia turnê na América Latina em 2027.
10: Vamos! Hoje, nessa quinta-feira, a turnê Take Cover Tour. É assim que se pronuncia?
9: Take Cover Tour, isso aí.
10: Na América do Sul, entre fevereiro e março de 2027. Shows serão no Uruguai, dia 23 de fevereiro, Argentina, 25, Chile, 28 de fevereiro e Peru, 3 de março.
9: Ou seja, o Brasil quando?
10: O Brasil não foi mencionado.
9: Duvido!
10: Pelo menos nessa primeira etapa de anúncios. Lembrando que eles estarão no Rock in Rio esse ano, dia 4 de setembro.
9: Talvez por isso.
6: Eles devem estar negociando datas no Brasil também, depois anunciam tudo junto.
4: Certo, não, deve estar.
6: É que o Brasil, como é maior, eles podem fazer 3, 4 praças, entendeu? Pelo menos Rio, São Paulo, aqui talvez. Bem que aqui tá difícil, né? Enfim, pena isso.
9: Difícil. Mas vocês já viram Foo Fighters?
6: Várias vezes.
9: É.
4: Cara, eu nunca
9: fui. É legal, um show legal de ver. Show legal de ver várias vezes.
6: Entretenimento puro.
9: Puro. Ele é um cara... O Dave Grohl é um cara muito especial.
4: Eu
9: cara,
4: tô
9: muito
4: pensando
9: especial.
4: Em ir nesse rolê do Uruguai. Eu sei que já falou
6: vai
4: que na Argentina...
6: Vai ser no Centenário?
4: É.
9: Boa, sério?
4: E o do Argentina no River.
9: No River, óbvio. Baita. Muito bem.
6: Eu vi uma vez no River.
10: Vai, Lele, tira uma foto e posta no Insta.
9: Bora, esses destaques do Pretinho.
4: Ele é muito vendo pra isso.
9: 23 minutos pra 7. Vamos ver na mesa aí o que a galera manda pra gente. pretinho@atlantida.com.br. Manda aí, Lelê.
6: Ah, tem uma porrada aqui em ti,
9: em
6: no quem? Rafinha.
9: Em mim e no Rafinha? É, eu devo estar merecendo mesmo.
6: Boa tarde, PBs. Ontem, depois da leitura do e-mail que eu mandei sobre o Fetter dar bastante cartão amarelo, Fetter comentou que esperava que eu fosse inteligente o suficiente para entender que... Ele não conseguiu completar a frase e o Rafinha já me chamou de burro. Relaxa, tia. Eu sei que faz isso para controlar o pessoal e pelo entretenimento. Assim como imagino que seja pelo entretenimento, duas pessoas levarem mais de ano para arrumarem o tempo da trilha no programa para não entrar no intervalo sem querer.
10: Que cor.
6: Andei sobre o Fetter dar bastante cartão amarelo. Fetter comentou que esperava que eu fosse inteligente o suficiente para entender que... Ele não conseguiu completar a frase e o Rafinha já me chamou de burro. Relaxa, tia. Eu sei que faz isso para controlar o pessoal e pelo entretenimento. Assim como imagino que seja pelo entretenimento, duas pessoas levarem mais de ano para arrumarem o tempo da trilha no programa para não entrar no intervalo sem querer.
10: Que cor.
9: Eu fui lá corrigir.
6: Tá bom.
9: Tem um e-mail aqui pro Palhaço Maionese.
4: Palhaço Maionese, dia 9 em Jaguarão e amanhã no Circo Bar em Porto Alegre. @gordoléo, últimos ingressos.
9: Últimos ingressos?
4: Isso aí.
9: Bah, vendeu muito.
4: Graças a Deus, anunciei aqui há uma hora. Loucura.
9: Que legal,
4: então,
9: cara.
4: Então vai lá, @ogordoléo, tá lá o link na bio pra você garantir o ingresso. Eu, o Ivan e o Gordoléo.
9: Mas bom. Olha.
4: As aventuras do Gordoléo.
9: Só vocês três.
4: Sim.
9: Pô, já é suficiente, né?
4: Mas
9: segura
4: não
9: uma plateia por uma hora.
10: Dá pena, não vai?
4: O bico caro, bebê.
6: Não, tem que dividir o cachê por
9: cortaram,
6: três já.
9: Cortaram, né? Velho.
4: É que o Da Pena, a única pessoa no palco até hoje em shows do Pretinho gostar do Da Pena era o Rafinho.
6: Vocês dividem o cachê em três direitinho, o Palhaço, o Léo e o Ivan?
4: Olha, o Gordo me prometeu um lanche. E eu tô indo pelas mulheres que vão muitas com cicatriz de cesárea. E eu vou porque eu que seguro o show, né?
9: Ah,
4: eles vão só pra dar uma enredada.
9: Tu ancora,
4: né? Eu ancoro. Tá.
9: Certo.
4: O cachê é meu, né?
6: Onde que vai ser mesmo?
4: Circo Bar, aqui em Porto Alegre.
6: Muito bem.
10: Que horas?
4: 8:30.
6: Ingresso onde?
4: @gordoléo. Por favor, Alexandre.
9: Não, deixa o Alexandre, tá lendo o material
12: antes? Tô lendo o material antes, mas ele é longo.
9: Atrapalha ele.
12: É longo, muito longo.
9: Ah, o pessoal gosta de mandar e-mail.
12: Eu vou pedir pro Natan resumir pra mim, pra amanhã.
10: Resumirei.
12: Tá, porque olha só, é enorme.
4: É enorme. Muito bem.
12: Enorme.
4: Não é porque nós estamos em quatro que tu
12: faz. Exato, não, isso. Enorme. Então eu vou pro próximo. Defesa ao Lelê.
4: Aí merece, aí Lelê.
12: Defesa ao Lelê. Meninos, não julguem o Lelê por seguir a Débora Seco. Bobo é quem não segue. Eu fiquei babando em todos os stories dela em Fernando de Noronha.
4: Os tigres
12: também. Amo acompanhar ela no Insta e não me importaria se meu namorado ou marido a seguisse, achou? Porque ela é uma deusa.
9: Ele achou, que era um tigre, ele achou que era um tigre.
12: Foi uma moça que mandou.
9: É uma moça.
4: Melhor
9: que mandou.
4: Ainda.
10: Preconceito, né?
9: Isso é que é mulher.
12: Foi uma moça que mandou.
4: Tem preconceito, cara. Que? Nenhum preconceito, nenhum. Zero preconceito. Não tem preconceito.
9: Com o tigre. Então, o texto dela, tu achou que era um tigre.
4: Claro, cara. Os tigres.
9: Você é mulher bem resolvida, isso aí, ó.
12: Tudo bem.
4: É isso aí.
12: Tem mais um e-mail aqui que eu gostaria de ler. Infelizmente, o Rafinha não tá aqui para ouvir. Vocês acham que eu devo segurar para amanhã ou ler agora?
4: Depende.
12: Na presença dele ou ler agora?
4: Tá elogiando ele ou detonando? Se estiver elogiando, lê agora.
12: E se estiver detonando?
4: Amanhã. Esperamos.
12: Esperamos?
4: Esperemos.
12: Então esperemos. Esperemos amanhã, então.
4: Esperemos.
12: Tá ótimo. Conta uma piada aí, maionese.
4: Vou contar. Eu posso. Vou contar do cara do cachorrinho. Acho que eu não lembro se eu faz tempo que eu contei. Eu vou contar a piada. Um homem. 6:41. Um homem.
12: Porra, pior é que é.
10: 41,5.
12: 6:41:30.
4: Um homem.
10: Tá.
4: Passando na rua, o cachorrinho virou pra ele e falou: bêbado. Aí o homem seguiu. Se irritou e seguiu. Outro dia ele passou e o cachorrinho de novo, Leandro. Bêbado! E o cara, cachorro filho da puta, seguiu. No outro dia ele viu o cachorro já gritou, bêbado! E o cara falou, aqui ó, amanhã, hein, vou passar aqui de novo. Tu me chamar de bêbado, eu vou te virar do avesso. No outro dia ele passou e o cachorrinho gritou, bêbado! Pegou da língua e...
12: Virou como se fosse uma camisinha, um moletom.
4: Virou o cachorrinho.
10: Como é que é o barulho do cachorrinho?
4: No outro dia passou o homem. O cachorrinho só falou: doba bem.
12: Doba bem.
4: É, muito bom. Trouxemos o rádio.
12: Não,
10: já
12: cara.
10: Chegou?
4: Trouxemos o rádio.
12: Mas onde é que tava esse rádio?
4: Na minha casa.
12: Mas como é que veio até aqui?
9: Cara, como é que
12: você não acredito, isso, velho, aí que tu tá me dando um presente.
4: Tô te dando presente.
10: Foi a rara, tô
12: Filco Transglobe, rapaz.
4: Isso. E só tem que dar uma olhadinha no som, mas ele tá funcionando.
12: Ah, cara, mas isso aqui na minha prateleira, na minha estante lá, vai ficar maravilhoso, cara.
4: Não, esse aí é dos quentes.
12: Coisa linda. E aí agora tu tocou meu coração.
4: Por quê, cara?
12: Tocou meu coração, porque eu tinha um falecido tio, meu tio João. Meu tio João era o meu dentista durante muito tempo. Na minha infância e adolescência, ele era o meu dentista. E no consultório do meu tio João, ele tinha um rádio, que era esse, exatamente esse rádio.
4: Esse é o verdadeiro Transglobe.
12: O verdadeiro Transglobe. E eu já queria sempre trabalhar em rádio, ficava sempre de olho naquele rádio dele. Ah, ô cara, que coisa
4: esse
12: linda.
4: Esse Transglobe muito eu comprei obrigado, no Brinque da Redenção, aqui em Porto Alegre. E aí
12: obrigado.
4: O tiozinho que me vendeu falou, cara, esse eu comprei de uma viúva... Que o cara era um militar, um coronel que faleceu, cuidava.
9: Pra quem tá na live, mostra ali a anteninha de trás. Puxa a anteninha pra melhorar.
12: Olha aqui, pra melhorar a recepção. Olha aqui a anteninha.
9: Olha isso, cara.
12: Olha o tamanho da antena, cara. Olha o tamanho da antena. Quase um metro a antena. E ela é telescópica giratória. Isso. Pra tu melhorar a recepção de acordo com o movimento.
9: Era isso que a minha avó fazia. Ela botava o rádio, ela fixava o rádio, porque tinha a veneziana, né? A veneziana tinha a base, ela botava o rádio ali, bem escorado na veneziana, ela abria a janela da veneziana e pegava essa antena e botava pra fora.
12: E ela ficava botando pro lado, assim, mexendo,
9: certo.
12: Até que achava alguma coisa, ela ficava escutando. Aí ela girava o botão externo de novo, procurava, depois com a outra mãozinha achava outra rádio. Nós ficava ouvindo um pouco aquela rádio. E tinha também a manha do bombril, né? De botar o bombril pra, tipo, amplificar a recepção.
9: Eu lembro que isso pra TV diziam que funcionava, né?
6: Sim. Mas eu, pro rádio eu não lembrava.
12: Sim, mas tinha também. Eu também encostar essa partezinha aqui da antena em algum metal.
6: Isso, isso aí.
12: Né?
6: Isso
12: no metal
6: aí.
12: Da própria veneziana, da persiana e tal. Mas, pá, ô, cara, eu vou te dar um abraço aí, peraí.
4: Que, cara? Não precisa, cara.
10: Que momento bonito.
6: Que coração, hein, cara?
10: Ah, deu o rádio pra ele.
6: Falamos,
10: né,
6: do rádio, ele providenciou um rádio durante o programa, o rádio foi entregue aqui ao vivo. Cara, tem coisa que só não... Que coração, hein?
10: Que coração.
6: Já tem o meu voto, inclusive.
4: Se fosse um boné, demorava, mas como é um rádio, é mais
10: fácil. Se o Fete não votar no Léo como craque...
12: Não, mas peraí.
4: Mas tu não quer dizer nada.
12: Aí, ó, compra de voto.
4: E eu posso fazer uma cagada ainda até a série.
10: Mas ele te expulsar ainda.
12: Não, mas eu não tô à venda.
4: Não,
12: eu não tô à venda.
4: Não, cara, eu presentei com o rádio, porque ele falou assim, eu não tenho transgordo. Agora tu vai ter, cara.
12: Ah, cara, tu é maravilhoso, cara.
6: Força da audiência. Muito obrigado.
4: A força do rádio. Gente, amiga, ele precisa de um rádio.
12: Muito obrigado, gente. Gente.
4: Eu acho que o rádio como um todo, assim, quando tem um programa com o teu nome, tu é um cara muito famoso, né? Tipo, programa Leandro Bortolassi. É. Aí, tipo, sábado de manhã. Todo dia de manhã, cara. O cara, porque é bem preguiçoso isso, na verdade, né? Tipo, programa Alexandre Fetter. Todo dia das 8 ao meio-dia, hein? Sim. Faz tiazinha. Já fez programa assim?
12: Não, não, nunca. Ainda não. Já fez, é? Não, nunca fiz.
4: Show da manhã, hein, Gil?
12: Não teria coragem de botar o meu nome no programa.
4: Não, era o meu nome. Era o show da manhã para as veias. Ah, entendi. Ligava para dizer que estão fazendo de almoço.
6: Mas isso era uma coisa bem comum antes.
4: Ainda muito.
12: Sim, claro. Ainda tio. Não sei se tem ainda o Zambiase, o programa Sérgio Zambiase.
6: Pô, vários programas com o nome de...
4: Tem, programa Sérgio Abraão, programa...
6: Que depois do rádio já saiu para a TV, né? Sim. A TV passou a ter programa.
4: O programa do Santos era de rádio.
6: É, programa do Barros de Alencar.
12: O programa do seu Maurício Sirotsky Sobrinho não era programa Maurício Sirotsky Sobrinho? Era, né?
4: Maurício Sobrinho, acho que era.
12: Maurício Sobrinho, é.
4: Sim.
12: Ô, meu, deixa eu contar uma piada aqui do... Tem do Josias e tem do Joãozinho. Qual vocês querem?
6: Qual é?
10: Josias.
6: Ah, o saudade do Joãozinho.
12: As duas coisas que eu sei fazer, Josias e Joãozinho.
6: As duas, então.
12: Então vamos no Joãozinho. Professora metida esperta pergunta pro Joãozinho. Joãozinho, se a distância entre Porto Alegre e Salvador é de 3.126 quilômetros, quantos anos eu tenho?
13: Bom, não tem nenhuma lógica, né? Mas ainda assim o Joãozinho respondeu. 50.
12: Mas como você sabe que eu tenho exatamente 50 anos, Joãozinho? É que o meu vizinho tem 25.
6: Aí. Não, leu antes?
13: Tá, não li antes.
4: Ah, vai.
6: Não,
13: li antes, mas é que não era a professora, era o professor. Então vamos de novo.
6: Vai na outra piada e volta nessa depois.
13: Beleza. Josias. Certo dia, Josias estava em casa mandando aquele paier e recebe a visita de uma psicóloga. E então ela pergunta ao Josias se pode lhe fazer algumas perguntas. Ele, desconfiado, responde que... Vai lá então, vamos ver. A psicóloga pergunta. Josias, o que o senhor acha da nudez?
12: Acho bom demais. Bom demais da conta.
13: Mas por que, Josias? Ele responde.
12: Porque é melhor nudez que no nosso.
13: Sem graça, né? Sem graça.
4: Não. É bonitinho. Ah, piada pra quem já não pode contar.
13: Mas essa aqui é pior.
4: Qual?
13: Professor metido a esperto pergunta pro Joãozinho. Joãozinho, se a distância entre Porto Alegre e Salvador é de 3.126 quilômetros, quantos anos eu tenho?
12: 50!
13: Mas como você sabe que eu tenho exatamente 50 anos, Joãozinho?
12: Bem, é que eu tenho um vizinho que tem 25 e ele é meio viado.
13: Ai, que loucura, cara. Mandou aqui o Gustavo Dávila essas pra gente.
4: Caramba,
13: 11 minutos pra 7 da noite, cara. Passa muito rápido quando a gente tá se divertindo. Vamos pros classificados do Pretinho para os amigos do vinho JP, o vinho de mesa mais lembrado pelos gaúchos. 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
14: Programa não
13: recomendado. Ah, não, cara, errei a vinheta. Peraí,
4: Programa não recomendado.
6: É que o analógico na tua frente a gente confundiu.
13: 12, exatamente. Não, é que eu botei ali classifi.
12: e veio classificação. Exato, mas na verdade é classificado.
15: É clá-clá, é clá-clá, é clá-clá.
12: Vamos ver aí, Rafael. Opa, não é o Rafael Gomes, é o Nathan Nunes.
16: Olá, pretinho. 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
16: 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Ah, local, São Miguel do Oeste, em Santa Catarina.
4: Deixa lá.
16: O valor da Fipe.
12: O motor tá bem limpinho.
9: Tá ali, bonito o carro, velho.
12: Bonito o carro. Não,
4: tá bonito o carro. Pela quantidade de quilômetro rodado, tá muito tá bonito.
12: Tá bonito, né? É verdade. As pessoas têm preconceito com o carro rodado. Não, mas carro, muitas, né, vezes, você sabe que o carro ele sofre muito mais na cidade do que na estrada. É na estrada, tu mete bala ali e vai-se embora. Na estrada, na cidade, para, arranca, arranca, para e tudo mais. Então, de repente, o carro desse é de estrada.
4: Mas é para pessoa pequena, né? Um pessoal
12: é um Uno.
4: Quem
12: é
4: Uno, né? Vai só caixinha de clóris.
16: Valor da Fipe, 40.700.
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12: Ah, tá bom.
4: Coisa errada aí.
16: 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Contato, vendo Uno Sporting, @gmail.com.
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16: 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Se vender o Celta branco, vende o Uno branco também. Ederson mandou.
12: Ah, isso é verdade. Se bem que o Celta branco vende Uno branco.
4: Pô, ele, mas eu gostei de uma coisa. Ah. Ele mandou, não fotos, um vídeo mostrando o carro. Legal isso aí. É,
12: legal isso aí.
9: Passou credibilidade.
4: Mais, né?
9: Vai vender mais fácil que os outros que não mandam foto.
4: É. Tá, não manda foto, eu já falei pro Gomes.
12: Se não
4: mandar
12: foto, não dá.
4: Eu falei pro Gomes, cara, não mandou foto, não coloca, cara.
12: Falou pro Gomes?
4: Falei,
12: eu falei também.
4: Porque aí não tem H com a foto, que deixa engraçado.
12: Isso é uma indireta pra ti.
16: Entendi.
4: Não, mas ele mostrou um vídeo. Pô, Natan já subiu.
12: Não é pro Natan, é indireta. A direta pro Gomes, é pra nossa audiência. Não. Quer vender, manda foto.
4: Não, mas manda vídeo agora.
12: Mas o Natan que não me apareça aqui com um classificado de carro que não tem.
4: Não, agora queremos vídeo. Agora subiu a régua. Vídeo.
12: Por exemplo, amanhã eu vou vender um troço aqui nos classificados.
9: Opa!
4: Um Transglobe?
12: Um Transglobe. Um Transglobe. Já voltamos com o Pretinho.
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4: Estamos de volta, 7 da noite. Já tocou o sinal da Atlântida. Precisamos entregar aqui a programação para o próximo programa campeão de audiência na nossa grade. Vamos fazer a votação para a escolha do craque do episódio. Pode sair votando, Natan, por favor?
5: Gordo Léo.
4: Desculpa, em quem?
5: Gordo Léo.
4: Gordo Léo.
5: Gordo
4: leva
5: Léo
4: o teu voto. E tu, Gordo Léo?
6: Eu vou votar na produção de Natan Nunes, gostei muito. O programa com hoje um quórum menorzinho, a produção segurou muito bem, então tem meu voto, Natan.
4: Jogamos muito bem no Toque Me Voe hoje, hein?
7: É verdade.
4: Muito bom. Voto no Natan, voto no Léo. E tu, Lelê?
7: Eu, antes de votar, eu quero convidar a galera que está subindo nesse momento. Já subiu mais um episódio novo do Eu Quero Ser Seu Amigo.
4: Mas
7: de novo.
4: Mas foi de escada ou de elevador, Lelê?
7: É?
6: Eu subo
7: episódio
6: bem
7: novo do nosso podcast Rock Gaúcho.
4: É muito bom,
7: semana...
4: é muito bom.
7: Obrigado,
4: cara. Parabéns.
7: Muito. Essa semana é especial, porque é Semana dos Pais.
4: Aí!
7: Então a gente tem Fred Endres e Eric Endres,
4: pá,
7: dois
4: beleza,
7: juntos.
4: Beleza, pai e filho.
7: Contando as histórias do pai ensinando o filho a tocar guitarra, com um detalhe.
4: Ah.
7: Os dois, cada um com uma guitarra no colo.
4: Que coisa mais linda.
7: Então tem um monte de coisa legal pra você ver ali da história dos dois. E com algumas palhinhas, né? Alguns riffzinhos sendo tocados. Eu quero ser seu amigo de novo no YouTube. Eu vou botar no Léo, porque não é todo dia que tu vê numa emissora de rádio.
6: O
7: cara dar de presente um rádio histórico ao vivo e o rádio tava na casa dele, não é que tava aqui na redação.
4: Não, é. E agora é o seguinte, cara, eu vou pra casa agora carregando meu Transglobe e eu vou chegar em casa. E antes mesmo do jogo começar, do jogo do nosso time começar, vocês são gremistas, né?
7: É, eles não vão ver o jogo.
4: Vocês não vão ver o jogo. Eu vou fazer o seguinte, eu vou pegar o WD-40, estopa, cotonete e algodão, e vou fazer uma faxina aqui, cara.
6: Ah, preciso.
4: E importante. Ele vai ficar mais lindo ainda. O meu voto vai em ti, Léo Oliveira.
6: Obrigado.
4: Pelo teu coração, pelo carinho que tu demonstrou ter por mim, por me dar esse presente maravilhoso aqui, que era um sonho da minha vida. Tu realizou um sonho da minha vida.
6: Cara. Ah, tu realizou vários meus.
4: Sou um homem de sonhos baratos.
6: Ah.
4: Mas, na verdade, o barato é em relação a valores, porque isso aqui isso vale muito
7: é
4: pra
7: verdade
4: mim.
7: É verdade.
4: Muito obrigado vale pela sua audiência. Léo Oliveira é o craque do episódio. Ficamos por aqui com este Pretinho, prometendo voltar amanhã, 1 da tarde. Volte com a gente, vem escutar o Pretinho Básico, mas enquanto isso não acontece, você pode nos curtir nas nossas redes sociais do Pretinho Básico e também da Rede Underline Atlântida e no YouTube, no Spotify, em todas as plataformas de áudio e vídeo. Uma baita noite de quinta-feira para você, uma noite que pode ser de extrema alegria para o torcedor colorado ou de mais uma, apenas mais uma frustração na vida do torcedor colorado. Voltaremos amanhã, um abraço, boa noite, tchau!
7: Bem cedinho.
8: Você
7: eles já estão lá,
8: mais
7: né?
8: Um episódio
7: vou tucanar vocês
8: básico
7: amanhã. Vocês
8: a maior
7: me aguentem
8: audiência do rádio na sua cidade. Em alguns minutos, este programa estará disponível nas principais plataformas de áudio e vídeo.
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1: Opa, que espetáculo. 7:08 depois do Pretinho Básico. Chegamos nós por aqui retomando a rede Atlântida em Santa Catarina. E agora a hora da boa música. As canções que nos fascinam e fazem tão bem. Já vamos direto para a primeira. Já começamos e assim seguimos. Ted Swims, Don't Stop Believin'.

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0: Muito bem, ouvimos Lagoon, antes de Lagoon, Sheryl Crow, Jota Quest, Imagine Dragons, Red Hot, Ted Swings, e vamos para o intervalo aqui na Atlântida, 29 para as 8, boa noite, de quinta-feira, já voltamos. Mr. P na rede, volta já.
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0: Sabrina Carpenter, Espresso. 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
0: 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Sou eu. Muito bem, vamos até as 9h24 para as 8h. Agora tem Ed Sheeran. Tamo na Atlântida.

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3: 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Estamos ouvindo Mr. P na rede. Muito bem, 8h04, seguimos por aqui na Atlântida, Rádio das Nossas Vidas, vamos até as 9 da noite, boas canções. Estamos para toda Santa Catarina, portanto, boa noite para você que está em Blumenau, cidades vizinhas, próximas, assim também, Chapecó, vale mesmo para Joinville, Criciúma, Floripa, é claro. Vamos com uma nova sequência, agora começando com quem? Vamos começar com Miles Smith.

0: Ouvimos Dua Lipa, Jason Ross, Matchbox 20. E assim ficamos. Tati, beijo, tá acompanhando na Atlântida Floripa. Vamos para o intervalo, voltamos em seguida, 8h26 por aqui.
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10: 29 para as 9, estamos na Atlântida, rádio das nossas vidas. Bonito demais.

0: 13 para as 9 na Atlântida.
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0: Muito bem, muito bem. Agora tem Somber. Taran, taran. E com essa nós vamos encerrar o Mr. P na rede de hoje. Se der tempo, tocamos uma outra. Tem a Voz do Brasil, mas tem o Pijamas 10.

0: Opa! E a sequência da noite, contemple as suas expectativas positivas. Encerramos aqui, Mr. P na rede. Aí está. 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
3: E olha só a dúvida do Gustavo. Doutor, tenho 25 e considero meu pênis pequeno. Quando eu estou de pé, ele fica com uns 10 centímetros. E quando eu estou sentado, ele fica com 12. E eu já vi alguns vídeos dizendo que a masturbação atrapalha no crescimento. Será que é isso que aconteceu no meu caso? Temos algum produto que ajuda ele a crescer mais? Olha só, do Gustavo. Primeiro, aos 25, acho pouco provável que seu pênis cresça mais do que ele já cresceu. Essa variação de medida, quando você está medindo de pé ou sentado, não faz muito sentido. Ele teria que ter o mesmo tamanho. Você está falando em 10, 12 centímetros. Você provavelmente está muito próximo da média do tamanho do pênis do homem brasileiro em ereção. Depois, masturbação não atrapalha no desenvolvimento, no crescimento do pênis. Uma coisa não tem nada a ver com a outra. E para terminar, não tem nenhum produto que vai fazer com que ele cresça mais do que ele já está hoje. Existem alguns casos, algumas intervenções que podem ser feitas, mas que são mais reservadas a casos mais agudos de pessoas que têm o tamanho do pênis muito menor do que esse que você está contando para a gente. De qualquer forma, se você está muito canado, se você tem muitas dúvidas, consulte um urologista. Dúvidas? Escreve para o arroba Jairo Bauer Oficial.
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0: Está no ar a Voz do Brasil. 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
1: Olá, boa noite.
2: Boa noite para você que nos acompanha em todo o país.
1: Quinta-feira, 6 de agosto de 2026.
2: Vamos aos destaques do dia.
1: Atualização do Estatuto da Criança e do Adolescente.
2: Lei estabelece medidas de enfrentamento e repressão ao crime de violência sexual na internet e uso de inteligência artificial.
1: E abusadores ficam obrigados a ressarcir o tratamento psicológico e psicossocial da vítima. Gabriela Noronha.
3: Entre as mudanças está a ampliação da pena para quem adquire, possui ou armazena material contendo violência sexual contra crianças ou adolescentes.
2: Você vai ouvir também saúde.
1: Prorrogado prazo para ampliação de recursos do FGTS em instituições hospitalares filantrópicas que atuam no SUS. Márcia Fernandes.
4: Com a prorrogação, mais de 2 bilhões de reais de recursos em crédito ficarão disponíveis para essas instituições.
2: E vamos conhecer hoje como funciona o Banco Genético da Embrapa.
1: Ele funciona como um cofre de segurança de espécies da biodiversidade brasileira. Pablo Mundim.
5: Hoje, o Banco Genético da Embrapa conserva cerca de 156 mil amostras de mais de 1.200 espécies vegetais.
2: Hoje, na apresentação da Voz do Brasil, eu, Mariana Jungmann e Luciano Seixas.
1: E acompanhe a gente ao vivo, acesse radiogov.ebc.com.br ou o canal Gov na sua TV aberta.
2: Sancionada a lei que prevê medidas de repressão à violência sexual contra crianças e adolescentes na internet e com o uso de inteligência artificial.
1: A norma também estabelece ações para proteger as vítimas e a responsabilização financeira do agressor.
2: Os detalhes você vai ouvir agora na reportagem de Gabriela Noronha.
3: A lei, sancionada nesta quinta-feira, atualiza dispositivos do Estatuto da Criança e do Adolescente e de outras leis como o Código Penal e o Código de Processo Penal e estabelece mais rigor para quem praticar crimes de violência sexual contra crianças e adolescentes no ambiente digital, como disse o ministro da Justiça e Segurança Pública, Wellington César Lima.
6: Na legislação até então existente, não tinha a especificidade nem a proporcionalidade da resposta adequada para esses casos. E agora nós temos isso, que o ambiente digital, por sua imediatidade, cobra respostas igualmente imediatas. Então, esses tipos penais mais adequados, como de violência sexual, abuso sexual, exploração sexual, vêm tomar o lugar de outras figuras mais genéricas e que não tinham uma especificidade adequada para a tipicidade penal correspondente.
3: Entre as mudanças está a ampliação da pena para quem adquire, possui ou armazena material contendo violência sexual contra crianças ou adolescentes. O texto também cria uma punição específica para a simulação de abuso sexual por inteligência artificial, utilizando o rosto, corpo ou voz de crianças e adolescentes. Janine Mello, ministra dos Direitos Humanos e da Cidadania, destacou que o uso da tecnologia não pode servir como instrumento de violação de direitos.
7: A inteligência artificial, de maneira geral, os avanços tecnológicos têm um potencial enorme para o desenvolvimento econômico do